estão a levar a maioria dos portugueses a adotar uma postura de preocupação e aversão a novos investimentos. A perda na capacidade de poupança afeta quase 2/3 dos inquiridos em relação ao ano passado, sendo a inflação em bens essenciais e o peso dos créditos os principais motivos para o adiamento de decisões financeiras. Como resposta a este contexto, 36% tencionam adiar novos investimentos das suas poupanças até haver maior clareza sobre inflação e juros, enquanto 34% optam por manter o dinheiro em contas correntes ou a prazo para assegurar liquidez. Apesar de 56% dos jovens entre os 18 e os 24 anos também admitirem perda de capacidade de poupança, este grupo demonstra maior confiança no futuro e na concretização dos seus objetivos de vida. Desde 2013, o Balcão do Arrendamento registra uma média de cerca de 3 mil despejos por ano, motivados maioritariamente pelo não pagamento de rendas. Nos primeiros 7 meses do ano, deram entrada cerca de 1.550 processos de despejo, um aumento de 5% face ao mesmo período do ano passado, registando Lisboa o maior número de casos e uma duração média de 10 meses por processo. Perante estes cenários, em que os proprietários podem avançar com a remoção por atrasos, denúncia ou oposição à renovação do contrato, o Governo aprovou no Parlamento uma proposta de lei para alterar o novo regime do arrendamento urbano. A iniciativa, que baixou a especialidade, reduz de 3 para 2 meses o tempo de incumprimento necessário para iniciar o despejo e define regras mais rígidas para o atraso reiterado no pagamento da renda. Portugal ocupa a 4ª posição no Annual Global Retirement Index 2026, elaborado pela International Living, posicionando-se como o segundo melhor destino europeu para vivenciar a reforma no estrangeiro, apenas atrás da Grécia, no universo de 24 países analisados. O relatório, direcionado sobretudo ao público norte-americano, destaca o clima e a saúde como os principais pontos fortes do país, onde figura no segundo lugar em ambas as categorias. O sistema de saúde é elogiado pela oferta combinada de cuidados públicos e privados a custos inferiores aos dos Estados Unidos, enquanto a diversidade climática entre o Norte e o Sul é apontada como uma vantagem para atividades ao ar livre. Em contrapartida, a habitação é identificada como a principal reserva ao cenário português, fruto do aumento acentuado dos preços de arrendamento nos últimos anos. Embora o estudo reconheça que opções nas zonas rurais e em localidades mais pequenas mantêm custos mais acessíveis, o documento sublinha que a escolha geográfica altera drasticamente o orçamento necessário, apresentando o litoral a norte do Porto como alternativa a grandes centros como Lisboa, Porto e Algarve. 3 anos após a entrega das candidaturas ao Programa de Apoio a Edifícios Mais Sustentáveis, encerrado em outubro de 2023, mais de 200 de processos para apoios a janelas eficientes e painéis solares continuam sob análise do Fundo Ambiental. Das cerca de 78 mil candidaturas submetidas, quase 28 mil foram rejeitadas, enquanto cerca de 50 mil foram aprovadas ou já se encontram pagas, prefazendo um valor total aprovado superior a 81 milhões de euros para incentivos que variam entre 500 e 7.500 euros. Além da extrema morosidade na análise e pagamento dos apoios, o programa acumulou centenas de queixas junto da Provedoria de Justiça. O organismo conclui existir excessiva complexidade nos formulários, falhas na fundamentação das decisões e alterações extemporâneas nos requisitos de elegibilidade, exigindo, por isso, maior rigor, clareza, simplicidade e previsibilidade na gestão destes fundos públicos. O mercado português de automóveis ligeiros de passageiros registrou um crescimento de 10,1% entre janeiro e setembro, somando 188.912 unidades matriculadas, com os veículos 100% elétricos a ganharem forte destaque ao atingirem 47,7% das matrículas em setembro e 29% no acumulado do ano. Os dados da ACAP mostram que os 50 modelos mais vendidos representam cerca de 59,3% do total do mercado, com evoluções distintas entre os líderes, tais como o crescimento expressivo da Tesla, principalmente com o Model 3, que passou de 3.531 unidades para 5.784, e o Model Y de 2.264 unidades para 3.461. De destacar a descida de modelos como o Peugeot 2008 ou a gama da Dacia. No topo do ranking das vendas, o Peugeot 2008 mantém a liderança acumulada
elevada, com 5.815 unidades, mas com uma escassa margem de apenas 31 veículos sobre o Tesla Model 3, com 5.784 unidades. A tabela dos 5 modelos mais vendidos fica completa por ordem decrescente, com o Peugeot 208, Citroën C3, Dacia Sandero, Dacia Duster e Tesla Model Y.

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0: Telendo Viva, muito bom dia, bem-vindos ao Expresso da Madrugada. Passam agora nada mais nada menos que 8 minutos. 8 minutos então da 1 da manhã.
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1: É isso mesmo, o Expresso da Madrugada com Artur Matos. Olá, viva, muito bom dia, mais uma vez, é isso, vamos lá ver uma coisa, se o tempo nos vai deixar hoje fazer a emissão, porque a situação não está fácil, está trovoada e relâmpagos, mas para já, vamos ver como é que vai estar o tempo para o dia de hoje. Para já o tempo, vamos ver como é que ele vai estar para o dia de hoje.
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1: Nada disto. Estamos a égua. Agora sim. Agora o tempo.
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2: Falando agora do tempo e falando em particular de terça-feira, pode contar com períodos de céu muito nublado, com aguaceiros que poderão ser por vezes fortes e acompanhados de trovoada, vento fraco a moderado do quadrante sul, tornando-se quadrante oeste a partir da tarde, superando aí a moderado a forte nas terras do centro, terras altas do centro e sul, até ao meio da manhã. Ainda a possibilidade de formação de neblina ou nevoeiro matinal, em alguns locais da faixa costeira ocidental. E falando agora de temperaturas, pequena descida da temperatura máxima, sendo mais significativa no Minho e Douro Litoral. As temperaturas vão variar entre os 12 graus de mínima e os 23 de máxima.
1: É assim que vai estar o tempo, então, para o dia de hoje em Portugal continental, e esperamos bem que só se mantenha assim, pelo menos a luz ainda cá está. Vamos lá ver se ela nos vai deixar. Vamos lá ver se o tempo que se vai fazendo sentir nos vai deixar ainda fazer a emissão. Vamos começar com música nova, Beatriz, Eu Vou Dançar. Vamos embora, tudo a dançar. Ela aí está, Beatriz. Ela diz que vai dançar. Vamos lá ver se danças ou não. Anda lá, Beatriz.

Eu vou dançar, foi a voz então da Beatriz, que abriu musicalmente esta nossa primeira parte da primeira hora. E hoje vamos começar também de algumas recomendações para a prevenção da diabetes. É isso mesmo. Visão global, a visão geral do problema. A diabetes tipo 2, anteriormente conhecida como diabetes mellitus, não insulinodependentes, NIDDM, representa o maior número de casos de diabetes do mundo. A diabetes tipo 2 desenvolve-se quando a produção de insulina é insuficiente, com maior resistência à sua ação. As fases iniciais da diabetes tipo 2 são caracterizadas como secreção excessiva de insulina. À medida que a doença progride, os níveis de insulina podem diminuir devido à incapacidade parcial de células beta no pâncreas para produzir esta hormona. Complicações da diabetes tipo 2 incluem insuficiência renal, ulceração dos pés, o que pode levar à gangrena, aliás, amputação, subconsequente, um risco muito elevado de infecções, doenças crónicas, acidentes vasculares cerebrais, e os enormes custos económico-sociais associados à diabetes tipo 2, que também está a aumentar constantemente, tornam extremamente difícil reduzir o risco de desenvolver esta doença e normalizar o fornecimento de energia no organismo com a doença existente. Isto é só, apenas e só, algumas sugestões que nós estamos a dar para o tratamento desta doença. As mudanças do estilo de vida são cruciais tanto para o tratamento como para a prevenção da diabetes tipo 2. No entanto, é improvável que as mudanças necessárias para reduzir o risco da diabetes tipo 2 a nível populacional possam ser alcançadas sem grandes mudanças ambientais que possam levar os indivíduos a fazer escolhas inteligentes. A este respeito, os critérios de diagnóstico da diabetes tipo 2 e das fases iniciais da doença, a redução da tolerância à glicose e redução dos níveis de glicose em jejum, foram também recentemente revistos. A diabetes tipo 1, anteriormente conhecida como diabetes insulinodependentes, ocorre com menos frequência e esta associada a uma deficiência absoluta de insulina, geralmente devido à distribuição autoimune das células beta do pâncreas. Parece ser influenciada por fatores ambientais e genéticos, mas até ao momento não há evidências conclusivas sobre o papel dos fatores de estilo de vida que poderiam ser modificados para reduzir o risco. Daqui a pouco vamos também saber algumas tendências de prevalência, mas isso é para mais daqui a pouco. Para já vamos então para mais música e continuamos com música nova nesta primeira hora, agora com a voz com Clemente, O Vento Mudou. Para ouvir, Clemente, música nova.

O tempo, o vento mudou, e o tempo também, vai mudando. Agora vamos falar então das tendências e prevalência da diabetes. Embora a incidência da diabetes tipo 2 esteja a aumentar a nível mundial, e particularmente significativa em países com economias em transição. Em muitos países industrializados e em países em desenvolvimento, 1,6/9 em todo o mundo, o número de casos de diabetes é atualmente estimado em cerca de 150 milhões. Este número deverá duplicar em 2025. Já estamos em 2026. Espero bem que não tenha duplicado. Com o maior número previsto de casos na China e na Índia. Estes números são provavelmente subestimados e é possível que haja muitos casos não diagnosticados. A diabetes tipo 2 era anteriormente comum em pessoas de meia idade e idosos, mas recentemente espalhou-se para todas as faixas etárias. Agora está a ser diagnosticada em grupos etários cada vez mais jovens, incluindo adolescentes e crianças, especialmente em populações de alto risco. As taxas de mortalidade específicas por idade entre pessoas com diabetes são 1,5 duas vezes mais elevadas do que no resto da população. 10 em grupos de população branca. Uma parte significativa da mortalidade elevada é causada por doenças cardiovasculares, particularmente doenças crónicas. 11,12 nas populações asiáticas e nativas americanas. As doenças renais são o principal fator contribuinte para a mortalidade, 13,14, enquanto as doenças infecciosas são a principal causa da morte em alguns países em desenvolvimento. 15, é possível que o declínio da mortalidade por doenças crónicas que se está a verificar em muitos países economicamente desenvolvidos para ou mesmo se inverta, ao passo que a incidência da diabetes tipo 2 continuará a aumentar. Isto poderia acontecer se os fatores de risco para doenças crónicas associadas à diabetes aumentasse de tal maneira que o risco associado a estes superasse os benefícios obtidos das melhorias nos fatores de risco cardiovasculares comuns e do tratamento de pacientes com doenças cardiovasculares consolidadas. Daqui a pouco vamos falar da dieta e também a atividade física e a diabetes, mas isso é para mais daqui a pouco. Vamos continuar com mais música nova. Nuno Martins, Cobaiada, toda a noite.

Nuno Martins, Covaiada toda a noite, música nova. E temos mais música nova para o dia de hoje. Mas isso é para mais daqui a pouco. Dieta, atividade física e diabetes. A diabetes tipo 2 é o resultado da interação de fatores hereditários e ambientes. No entanto, os fatores da morbidade em rápida evolução indicam um papel particularmente importante no último, bem como a possibilidade de conter a propagação global desta doença. Os aumentos mais dramáticos da diabetes tipo 2 ocorrem em países com grandes mudanças na dieta, diminuição de atividade física e aumento do excesso de peso e obesidade. Estas dietas são geralmente altas em calorias, ricas em gordura e estruturada em pobres em fibras. Em todos os países, o excesso de peso e a obesidade são associados a um alto risco de diabetes tipo 2, especialmente quando o excesso de gordura é distribuído centralmente os parâmetros convencionais. Podem não ser mais adequados para determinar o risco de desenvolver a diabetes tipo 2 em todas as populações, devido a diferenças étnicas na composição corporal, valores da distribuição de gordura excessiva. Embora todos os fatores ambientais e de estilo de vida que contribuem para o excesso de peso possam ser considerados como contribuidores para a diabetes tipo 2. A evidência da influência dos fatores nutricionais e sua contribuição para a obesidade é inclusiva. A evidência de ácidos gordos estruturados aumentam o risco da diabetes tipo 2 e que a fibra alimentar tem efeitos protetores e mais conveniente do que a evidência encontrada em vários encontros em vários outros nutrientes que foram atestados. A diabetes materna, incluindo a diabetes gestacional, bem como o crescimento intrauterino tardio, especialmente relacionado com a restauração rápida subsequente ao do crescimento corporal, aparentemente aumenta o risco de desenvolver a diabetes no futuro. Isto são algumas sugestões que nós estamos a dar para que possa ter alguma prevenção para não contrair esta doença de diabetes, que é uma doença bastante complicada. Mais música nova, Paulo Oliveira, O Lusitano.

Oliveira, o Lusitano, o tema que acabámos de ouvir. E hoje falámos então sobre a diabetes, algumas recomendações sobre a diabetes, e amanhã vamos dar também algumas recomendações para as doenças cardiovasculares. Mas isso então vai ficar para amanhã. Hoje, ainda nesta primeira hora, vamos falar de um grande senhor, do cinema português e também da canção. Hoje vamos falar de Vasco Rodrigues Santana, mais conhecido por Vasco Santana. Este Vasco Rodrigues Santana, nasceu em Benfica, Lisboa, 28 de janeiro de 1898, no Camões. Lisboa, a 13 de julho de junho de 1958, mais conhecido como Vasco Santana, foi um ator português. Vamos também conhecer uma pequena biografia deste grande artista, que foi Vasco Santana. Nascimento e casamentos. Nasceu na Rua Direita, número 185, em Benfica, no dia 28 de janeiro de 1898, filho do escritor e proprietário Henrique Augusto Santana, São José de Lisboa, 8 de outubro de 1873, que faleceu também o pai em 1950. E de sua mulher, Maria Filomena Rodrigues Santana, de Pernambuco, Brasil, era brasileira, a mãe de Vasco Santana era brasileira, nasceu no ano de 1875, em Lisboa, e faleceu no ano de 1957. Neto paterno de José António Santana e de Eugénia Elvira Ferreira Santana, materno António Henrique Rodrigues e Ana Angélica dos Santos Rodrigues, e foi batizado a 14 de maio de 1898 na Igreja Paroquial Nossa Senhora do Amparo de Benfica, em Lisboa. No dia 21 de julho de 1921, casou-se civilmente no Rio de Janeiro com Arminda Martins, São Mamede de Lisboa, 27 de julho de junho de 1904, Abada Olivelas, 11 de janeiro de 2000. A filha ilegítima de um maquinista teatral, Henrique Martins, e de Florinda Gomes, ambos naturais de Lisboa. Ela da freguesia de Santa Isabel, ele da freguesia de Santa Isabel e ela da freguesia das Mercês. Deste casamento nasceu um outro conhecido ator português, Henrique Santana, que era irmão de Vasco Santana. Em 1925, ainda casado com Arminda Martins, aliás, Henrique Santana era filho de Vasco Santana, assim é que está correto. Nasceu, aliás, era irmão, porque nasceu do casamento casamento de Florinda Gomes, e de Henrique Martins. Em 1925, ainda casado com Arminda Martins, volta ao Brasil e regressa no relacionamento com a atriz Aldina de Souza. Em 1926, nasce o filho de ambos, José Manuel, produtor da RTP, e em 1930, Aldina de Souza morreu com uma septicemia. Apenas em 1933, com a sentença transitada em julgado a 16 de outubro desse mesmo ano, foi decretado o óbito entre Vasco Santana e Arminda Martins. No dia 14 de agosto de 1941, casou a segunda vez na capela Nossa Senhora da Piedade, na Quinta da Piedade, propriedade dos Duques de Cadaval, freguesia de São Martinho, em Sintra, com a atriz Mirita Casimiro. Ambos formaram uma dupla de representação muito popular e até uma companhia de teatro. No entanto, a polémica separação judicial, decretada por sentença a 20 de junho de 1947, obrigou a Mirita Casimiro a banida dos palcos portugueses por influência do ex-marido, a sair do país e a tentar a sua sorte no meio de representação no Brasil. Uma vez que foi decretado o divórcio, ambos permaneceram casados até à morte de Vasco Santana em 1958.
no seu último casamento, que gerou descendência, mas foi ainda pai de João Vaz Santana, médico, fruto de um relacionamento com Ivone Fernandes, a sua companheira até ao final da sua vida. A vida artística, adorado pelo povo português e muito, Vaz Santana será para todo o sempre um marco intocável e incontornável da arte da representação. Ator genial, ao nível dos maiores do mundo. Marcou-se para sempre a comédia à portuguesa, de enorme sensibilidade, dotado de vulgares técnicas teatrais, transformou-se no mito no cinema nacional e é impossível esquecer a famosa dupla com Laura Alves, ou as suas célebres frases, marcas do cinema português e das nossas vidas. As pegadas deste gigante da representação fizeram-se sentir na rádio, no cinema e no teatro. Existem centenas de imagens e sons que atropelam para exibir a obra deste magnífico ator e ao mesmo tempo exibir o melhor da representação em Portugal. As linhas da sua biografia não valem uma cena de

e se tornou célebre. Foi na arte da representação. Aos 19 anos, depois de repetidamente ver a peça O Beijo, de Arnaldo Leite de Carvalho Barbosa, no Teatro Avenida, Vasco Santana é convidado a substituir o ator Arturo Rodrigues, e assim faz no ano de 1917 a sua primeira estreia teatral. Publica no papel de palavreado. Devido ao seu inesgotável talento, a representação não podia ser outra coisa senão um êxito. Daí em diante, nunca mais parou, como as suas habituais manobras de genialidade no palco leva também ao delírio centenas de admiradores. Vasco Santana abandona então o curso de Belas Artes e dedica-se exclusivamente à carreira dramática, fazendo longas temporadas no Teatro São Luís e viajando ao Brasil em digressões das companhias teatrais em que trabalhava. Enalteceu a comédia, onde alcançou o estatuto de estrela no cinema, protagonizando filmes como A Canção de Lisboa, de 1933, em que contracenava com Beatriz Costa, António Silva, e ainda O Pai Tirano, em 1941, em que fez dupla com Ribeirinho, e no qual, com a sua brilhante atuação, protagoniza a ação criada, cria situações brilhantes e inigualáveis de um humor externo. Ainda também no Pátio das Cantigas, em 1942, em que concebe alguns dos seus mais bem-sucedidos trabalhos no cinema, como monólogo com o Candeeiro, aliás, quem não se lembra, ele a pedir rumo, ainda se lembra do filme O Pátio das Cantigas, ele a pedir rumo ao candeeiro, ou quando está à espera da Dona Rosa, para e escuta, flor do meu martírio, e era a outra velhota, e diz ela, diz ela para ele, você quando bebe não respeita ninguém, eu estava completamente enganado, está com problemas comigo, está completamente enganado, livre, pode crer que sim, e eu daquela, doia, oi Varisto, tens cá disto, esta com António Silva, carregados e repletos de trocadilhos, como essa do oi Varisto, tens cá disto. A representação teatral acompanhou durante toda a sua carreira, fazendo quase até ao fim da sua vida, e cada vez que subia ao palco oferecia ao público a alegria e a boa disposição que lhe eram intersecas, demonstrando assim o seu caráter pessínico. Mas Vasco Santana não fez só comédia, entrou também em algumas peças dramáticas como Os Três Rapazes, Uma Rapariga, Três Rapazes e Uma Rapariga, brilhou de igual maneira, transmitindo grande humanidade às personagens. Tinha talento nato, mas também dominava as técnicas de representação e sabia que ninguém sabia como ninguém improvisar. Ainda multifacetado ator, que também conheceu o sucesso da rádio, criou personagens como o Zequinha na série Zequinha e Lelé, com Irene Velez, nos anos 1947 e 1948. E em 17 de janeiro de 1946 foi agraciado com o grau oficial da Ordem Militar de Santiago da Espada. A saúde e o declínio, tendo tido uma vida de excessos no tabaco, comida, bebida e saúde, deteriorou-se como o passar dos anos, sofrendo assim de cirrose hepática, diabetes e de uma obesidade quase mórbida. Vasco Santana chegou a ser alvo de duras críticas pela forma como perdeu a vitalidade e se deixou consumir pelo excesso em crítica. A peça Casa Barlow, uma das últimas que subiu ao palco. Heitor Rocha.

0: que escreveu no Diário de Lisboa, raras vezes nas suas crónicas sobre o teatro, nos referimos a Vasco Santana. É que preferimos o silêncio a termos de ser desagradáveis, dizia Heitor Roque nas suas crónicas. A 12 de maio de 1958 é operado na CUF, a cirrose, de que padecia. Lançou-se o boato que tinha morrido, apesar de não ser verdade e do boato ter sido desmentido. A morte acabou por morrer cerca de um mês depois, no dia 13 de junho de 1958, em casa na Rua Barata Salgueiro, na freguesia de Camões, por volta das 9h30, vitimado de uma embolia pulmonar, tinha 60 anos. O funeral realizou-se no Cemitério dos Prazeres no dia seguinte, a 14 de junho de 1958, tendo assim o corpo saindo em cortejo da Igreja dos Mártires. Alípio Garcia, jornalista, descreve o funeral da seguinte maneira: o povo de Lisboa, que ao longo de 40 anos se habituou a aplaudir e estimar Vasco Santana, considerou-o mais do que um amigo íntimo, um parente muito querido, e protestou através das ruas da cidade e no Cemitério dos Prazeres uma das mais expressivas e emotivas homenagens até hoje dedicadas a um artista português. No dia do seu funeral, milhares de pessoas, e muitas das quais o conheciam apenas no palco, nas telas do cinema e nos recortes da rádio e televisão, desfilaram em filas compactas, muitos com os olhos arrasados em lágrimas, pela câmara ardente armada na Basílica dos Mártires, e cujas cercanias foi necessário estabelecer para regularizar o trânsito, e aumentando a afluência de povo no Chiado, Praça Luís de Camões e ruas vizinhas, dentro do templo, onde não tinham conta os ramos e coroas de flores. O calor asfixiava a massa de gente, era de tal forma necessários longos minutos para se percorrer o espaço entre a porta e a câmara mortuária no lado esquerdo do altar-mor. Está sepultado no jazigo dos artistas dramáticos no Cemitério dos Prazeres. A carreira então do ator, Dinheiro dos Pobres, em 1956, o Marquês, o Costa de África, em 1954, Tio Bernardo da Costa, o Comissário de Polícia, em 1953, o Bolinho, Eram 200 Irmãos, em 1952, Fernão Mentes Minto, José Analfabeto e o Turismo, em 1952, José Analfabeto, e o José Analfabeto faz exame, José Analfabeto, são algumas rábulas que tinha também na rádio e televisão. Ainda o José Analfabeto na Vida Corrente e o José Analfabeto no CDT, ambas em 1952, e ainda o José Analfabeto ainda em 1952. O Ribatejo, em 1949, Não Há Rapazes Maus, em 1948, e o Fado, História de uma Catadeira, em 1947, com Joaquim Marujo. Camões, em 1946, fazia de maluco mal cozinhado. O Pátio das Cantigas, em 1942, era o Narciso, pai e o Narciso filho. O Pai Tirano, em 1941, fazia de Mestre Santana. O Grande Nicolau, em 1935, a Canção de Lisboa, em 1933, Lisboa, em 1930, e a Menina Endiabrada, em 1929. Escritor, o Costa de África, Pátio das Cantigas, em 1954, Pátio das Cantigas, em 1942, o Pai Tirano, em 1941, Famalicão, em 41, e Maria Papoeira, em 1937. Narrador, Famalicão, em 1941. Foi assim uma pequena, uma uma biografia de Vasco Santana, onde vamos nos despedir desta sua biografia com o seu tema, um dos seus temas, que era nada mais nada menos o Fado do Estudante, com o Vasco Santana.
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1: Bom, eu vou pedir aqui desculpa ao Vasco Santana, porque ainda há pouco estava aqui com um problema, técnico, não estava a sair nas suas melhores condições. Vamos ouvir então na íntegra o fado estudante na voz do Vasco, na voz do Vasco Santana, agora sim, na íntegra, sem interrupções, agora nas suas perfeitas condições.
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1: Para recordarmos assim Vasco Santana, o grande Vasco Santana, eu estou desconfiado que ele, quando andava a estudar na faculdade, era pior que eu. Eu ainda ia, mas ele voltava 7 dias por semana. Eu ainda lá ia. Podia, às vezes não ia lá fazer nada, mas ia. Mas ia lá. E ia, senhor. Estamos com 56 minutos, então, depois da 1 da manhã. Daqui a pouco, ligação direto à redação da Antena 1. Agora, para fechar, nós dois à janela, Paulo Paradela. Daqui a pouco, notícias com a Antena 1.

0: A Luparadela com este Nós Dois à Janela. Foi então o último tema para esta primeira parte, primeira hora. Já a seguir vamos então para as notícias em simultâneo com a Antena 1. Daqui a pouco então ligação em direto à redação da Antena 1 para as notícias em simultâneo com eles. Nós voltamos logo a seguir aos nossos compromissos comerciais para a segunda parte, segunda hora do seu Expresso da Madrugada de hoje. Emissão de terça-feira. Estamos quase a meio da semana. É mesmo, estamos quase a meio da semana. Amanhã já é quarta-feira. E agora sim, ligação à redação da Antena 1 para as notícias.
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2: Os trabalhadores da AEMA estão esta terça-feira em greve. A paralisação de 24 horas foi convocada pelo Sindicato dos Técnicos de Migração, que quer conhecer o rumo da Agência para a Integração, Migrações e Asilo, quando está em dúvida a continuidade do presidente da AEMA, Pedro Portugal Gaspar. Outra exigência mais antiga é a atribuição aos funcionários os mesmos suplementos da GNR e da PSP, além da criação de uma carreira própria. A presidente do sindicato, Manuela Nisa Ribeiro, pede respeito.
3: Não é apenas um aumento salarial e de condições de trabalho. É também um respeito que não temos tido por parte da tutela. E o respeito vê-se através destas duas situações. Primeiro, não pode haver um Ministério a dizer A e um Ministério a dizer B, quando as situações são rigorosamente exatamente as mesmas, à exceção da detenção e do afastamento. O resto é exatamente igual. Uma dualidade de critérios, uma dualidade de ação perante os trabalhadores. Segundo, esta questão do presidente, se me perguntar agora, mas tem presidente? Não faço a mínima ideia. Eu sei que o senhor diz que estava em pleno nas suas funções. Duvido muito.
2: O Sindicato dos Técnicos da Migração avisa que a greve desta terça-feira pode perturbar o funcionamento dos balcões de atendimento da Agência para a Integração, Migrações e Asilo em vários pontos do país. As comissões parlamentares de inquérito sobre Luís Neves e os exames do secundário só deverão arrancar no final do ano ou já em 2027. O Presidente da Assembleia da República defende que os trabalhos avancem apenas depois de terminadas as comissões ainda em curso sobre o INEM e os negócios relacionados com os incêndios rurais. Aguiar Branco vai fazer uma proposta aos partidos que passa por evitar quatro comissões de inquérito em simultâneo.
4: Vamos ter uma conferência de líderes. Como sabe, há, digamos, uma... regimentalmente é possível, mas há, tem havido uma prática de não haver mais do que duas para precisamente que pudessem todos os deputados, e não esqueçamos que há grupos parlamentares que não têm muitos deputados, para poderem participar nas diversas comissões, que não decorressem mais do que duas em simultâneo. Vou colocar essa questão na Conferência de Líderes. A Conferência de Líderes é soberana, tem a obrigação de o fazer, porque isso tem sido a prática, mas depois os deputados é que decidem.
2: O Presidente da Assembleia da República. Sobre a Comissão Parlamentar de Inquérito ao Ministro da Administração Interna, o Chega fala num interesse em proteger Luís Neves de forma despodurada e ao arrepio de toda a norma regimental e constitucional. Numa carta dirigida a Aguiar Branco, o partido de André Ventura diz que o Presidente do Parlamento se escuda em algo que não está previsto no regimento da Assembleia da República nem na Constituição. O texto dos deputados do Chega acusa Aguiar Branco de estar condicionado pelos interesses de PSD e PS. Dois sindicatos espanhóis avançam com uma greve geral de 24 horas para exigir salários que permitam o acesso à habitação. As maiores centrais sindicais vão reunir-se brevemente para decidir a data da paralisação. Participam movimentos sociais, de moradores e inquilinos, além dos sindicatos tradicionais. Entretanto, o governo de Espanha volta a aprovar esta terça-feira as medidas para a habitação, depois de terem sido rejeitadas pelo Parlamento, que foi, entretanto, dissolvido na sequência da marcação de eleições antecipadas para 29 de novembro. As propostas serão agora votadas na Comissão Permanente do Congresso dos Deputados de Espanha, onde o Executivo tem mais margem para aprovação. As medidas incluem limitações aos despejos até 2030, prolongamento de contratos de arrendamento e restrições à compra de habitação por fundos de investimento. Em França, o governo confirma a abertura de 10 inquéritos à atuação policial durante os protestos estudantis. Numa sessão esta noite no Parlamento francês, o ministro do Interior respondeu aos deputados com duras críticas ao França e submissa do candidato presidencial Jean-Luc Mélenchon, que Laurent Nunes acusa de instigar à violência.
5: Prestarei contas sobre a forma como mantenho a ordem pública neste país, já na sessão de perguntas ao governo perante a Comissão dos Assuntos Jurídicos. Quando esta me convocar, não há problema nenhum. Mas e a senhora, quando é que vai prestar contas pelo facto de, juntamente com os deputados da França e submissa, se deslocar aos bloqueios dos liceus para os incitar a cometer atos de violência? Quando é que vão prestar contas?
2: O ministro do Interior, Laurent Nunes, diz estar disponível para responder sobre as ordens dadas às polícias. Segundo o governo francês, mais de 700 polícias e 200 alunos ficaram feridos nos protestos dos últimos dias. Os estudantes estão na rua a exigir melhores condições nas escolas. Cerca de 400 estabelecimentos escolares estão fechados e os protestos estão a alastrar às universidades. Desde 28 de setembro já houve mais de 6 mil detenções. O Parlamento Europeu não vai ignorar os deepfakes, as imagens pornográficas falsas que circulam na internet. Foram divulgadas imagens de 60 eurodeputadas nuas, manipuladas por aplicações de inteligência artificial. A Presidente do Parlamento Europeu, Roberta Metsola, diz que vai responder com todos os meios ao alcance da instituição.
5: Cerca de 60 membros desta Câmara foram alvo de sites de pornografia deepfake, que publicam imagens falsas e alteradas, principalmente de deputadas. Sou categórica. A violência contra as mulheres, tanto no mundo real como na internet, é intolerável e deplorável. Opomos-nos a ela com todos os meios. Não se trata apenas das imagens, por mais perturbadoras que sejam, mas sim de uma tentativa de visar e atacar políticos eleitos que cumprem o seu dever. A partir de 2 de dezembro, as aplicações notificadoras serão proibidas em toda a União Europeia.
2: Declarações de Roberta Metsola esta segunda-feira na abertura da sessão plenária do Parlamento Europeu em Estrasburgo. A partir de dezembro, os sistemas de inteligência artificial que geram imagens sexuais vão ser proibidos na União Europeia, mas a líder do Parlamento Europeu avisa que os países têm de garantir a aplicação do regulamento.
0: Foram as notícias em simultâneo com a Antena 1. Agora saímos para os comerciais. Já voltamos. Vá tomar um cafezinho. Volte connosco.
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26: E foram assim os nossos compromissos comerciais, já que estamos para a segunda hora, é isso mesmo. E para já vamos então para a música, com mais música nova. Sardi, ela gosta.

Foi assim a voz do Sardi com este Ela Gosta. E agora, para fecharmos o nosso tempo de música nova, já vai sendo longo, muita música nova para hoje. Música nova de Cláudia Caramelo, para ouvir já.

A Bunda Dela foi a vossa, então, de Cláudia Carmel, música nova. Daqui a pouco vamos para mais música. Agora vamos, hoje vamos falar, para já vamos falar de Arganil. Daqui a pouco vamos falar da nossa Serra, a Serra da Estrela. Arganil é uma vila portuguesa no distrito de Coimbra, província da Beira Alta, região do centro, região das Beiras, sub-região de Coimbra, com cerca de 4 mil habitantes. É sede de município de Arganil, com cerca de 332,84 km² de área e 112.145 habitantes a nível de concelho. Subdividido em 14 freguesias, o município é limitado a norte pelos municípios de Penacova, Tábua e Oliveira do Hospital, a nordeste por Ceia, a leste pela Covilhã e a sul pela Pampilhosa da Serra, por Góis e pela Lousã, numa escassa centena de metros a oeste por Vila Nova de Poiares. Arganil fica situado no bonito vale junto a dois ribeiros, o mesmo nome que desagua no rio Alva, acima de Sarzedo, onde tem uma ponte de pedra feita em 1850. Dista de 60 km a este de Coimbra e a 240 km ao norte de Lisboa. A vila é uma das mais importantes do distrito de Coimbra e consta, pela tradição, a falta de outras indicações mais seguras, que foi fundada pelos romanos no ano 150 d.C., os quais lhe deram o nome de Argos e floresceu no período da denominação. Esta notícia, apesar de muito vaga, parece confirmar-se pelo aparecimento de várias moedas de ouro e prata quando, há dois séculos, se procedeu à escavação para diversas obras. Todavia, sustentam alguns escritores que seja a cidade Alsácia, dos primeiros lusitanos, fundada no ano 550 a.C., mas esta versão é pouco autorizada. Durante o Império Romano, foi Argos uma cidade muito florescente, no ano de 716. Os árabes que invadiram e arruinaram, reedificando-a depois, mas não tornou a atingir a sua antiga prosperidade. Pertence ao Bispado do Distrito e Distrito Administrativo de Coimbra. Arganilense é o nome atribuído aos habitantes de Arganil e tem como feriado municipal a 7 de setembro, a festa da Nossa Senhora do Monte Alto, o seu santo padroeiro, e é São Gênes. Etimologia. Arganil significa pequeno campo. Arganil é a palavra portuguesa antiga, diminutivo de agra. Significa pequeno campo, campinho. Agra é corrupção de agra, campina, do latim agrocampo. A história. Alguns autores mencionam que Arganil foi fundada pelos romanos, outros citam os lusitanos. Na grande enciclopédia portuguesa e brasileira encontramos a tradição diz ter sido Arganil a cidade romana que se teria chamado Argos, querendo alguns autores que fosse Alsácia dos antigos lusitanos, que a vila existia no começo da monarquia lusitana, é facto averiguado, pois no ano 1160 da era de César foi ela doada à sede de Coimbra pela rainha Dona Teresa, mãe de Dom Afonso Henriques, insistindo já o que já no seu termo o mosteiro de São Pedro de Floques. Entretanto, o primeiro documento conhecido que se refere a Arganil, a doação feita pela rainha Dona Teresa, mãe de Dom Afonso Henriques, da vila à sede de Coimbra, prova a sua existência anterior à monarquia portuguesa. Apesar, porém, desta doação nunca chegou a entrar na posse dela
ou porque tornasse ao poder dos árabes, ou porque a doadora mudasse de parecer. A carta do povoamento e foral concerne a Arganil, em 25 de dezembro de 1114, o bispo Dom Gonçalo otorgou uma carta de povoamento aos habitantes desta povoação. A 1 de janeiro de 1175, Pedro Urbich otorga uma carta de foro a Arganil, assinada no servo do arquivo público. Aos 18 de dezembro de 1273, nas Cortes de Santarém, e por carta Domini Regis, super corrigimento, corrigendo, e Regis é eleito como carregador de Arganil, Pedro Afonso de Arganil. O certo é que em 1219 o senhor da vila, Afonso Pires de Arganil, o mesmo que trouxe as relíquias dos mártires de Marrocos para a igreja de Santa Cruz de Coimbra, reinava Dom Afonso IV, o Bravo, quando por transição com Dona Senhorinha, neta de Afonso Pires, e os administradores da fazenda régia, Arganil entrou no número das vilas de senhorio. A senhoria da coroa sendo dada pelo mesmo soberano no ano de 1392 em dote a sua neta, a infanta Dona Maria, filha de Dom Pedro I e de sua primeira mulher, a infanta Dona Constança. Quando aquela foi casar com Dom Fernando de Aragão, forçando esta princesa, a sucessão reverteu outra vez para a coroa e foi doada em 1423 a Dom João I, a Martí Vasques da Cunha, que a trocou à Sede Coimbra pela vila de Couto de Belmonte e o seu termo, e pelo Couto de São Romão, vindo por esta forma tornar-se propriedade da Mitra Cunibricense. Possui o foral novo e que lhe foi doado em Lisboa por El Rei Dom Manuel a 12 de setembro de 1514. Agentes do Pombeiro e Calavisa pagavam antigamente a Arganil certo foro, mas se compravam aqui qualquer propriedade eram isentas de cinzas. Aos bispos de Coimbra competia pôr ali ouvidores que conheciam das apelações de 22 vilas cotos do Bispo Conde, que tinham também o direito a nomear o juiz ordinário, 3 vereadores, um procurador de conselho, um escrivão de câmara e um juiz dos órfãos, etc. Em Arganil houve um convento de Cúrcios, fundado por Dom Vermudo, Pais, e sua mulher, Dona Elvira Drais, por doação, a 13 de junho de 1086, e um século depois, estando muito arruinado, foram os frades mudados para o da Mata de Folques, convento de Dom Sancho I veio a contar em 1204. Aos priores deste mosteiro deu Dom Afonso V ao fazer condes de Arganil os bispos de Coimbra. O título de condes da vila de Alvares, senhores da vila de Feijão. O convento conservou os senhorios destas duas vilas até 1834, tendo nelas jurisdições, pondo alcaides, recebendo jogadas, etc, etc. E os privilégios que gozavam os priores de Folques eram o de receberem da Câmara de Alvares um tanto de dinheiro para o jantar, perdão, todas as vezes que ali comprassem. Este convento, depois tornado comendário e sendo o último usufruidor, Luís Carneiro, em tempo de Dom Sebastião, foi incorporado em 1595 nos
apanágios da Sé de Coimbra. Bispos de Coimbra, os bispos de Coimbra possuíam na vila um palácio com uma capela de três naves, fundada no século XIX, aliás no século XIV, assim é que é, por Dom Fernando Rodrigues Redondo e sua mulher Dona Senhorinha Afonso, usavam do título de Condes de Arganil. Os bispos de Coimbra, por mercê del rei Dom Afonso V, passada em 1472, a favor do bispo Dom João Galvão e dos seus sucessores do bispado. Uma época remota houve também que as lides da guerra não repugnavam a dignidade de sacerdote. Muitos prelados e outros eclésticos, movidos pelos nobres sentimentos da independência e da pátria, juntavam ao caráter sacerdotal o de guerreiros interpédios. Conserva-nos a história levantados exemplos de muitos que, sobrepondo as vestes de sacerdotiais e a armadura de cavaleiro, empunhando em uma das suas mãos a cruz e na outra a lança, se arrojavam com audaciosas intrepidez no campo de batalhas, batendo-se pela fé e pela pátria briosa. Lição para os inimigos deste cobiçado jardim da Europa e da nossa jovem República. Sucedida então com os eclesiásticos, o mesmo que com as igrejas, quem atentar bem nos poucos edifícios religiosos que ainda nos restam na Idade Média, notará que o seu aspecto é meio guerreiro e meio eclésico, e que as paredes exteriores apresentam forma de fortaleza, erguendo-se assim por entre as ameias da cruz. Ainda ao florearmos as páginas da história pátria, frequentes às vezes se nos deparam brilhantes feitos de armas praticados por eclésicos nos campos de batalha. O arcebispo de Braga, Dom Estevão Soares, acompanhou Dom Sancho II e prestou-lhe relevantes serviços nas suas conquistas e nos combates que este notável monarca sustentou.

encontro do inimigo e, com tanto esforço, o combate que eles se veem forçados a fugir, com grande perda de gente e bagagem. Na memorável Batalha do Salado, no dia 28 de outubro de 1340, a obra dos prodígios de valor, o arcebispo Dom Gonçalo combatendo ao lado del rei Dom Afonso IV. O arcebispo de Braga, Dom Lourenço, em 1385 planejou com o maior de Dondo na gloriosa batalha de Alzbarrota. E aí existia lá uma padeira que correu com eles todos, com a pá do pão. E a tal ponto se expôs, penetrando nas hostes inimigas que recebeu no rosto de uma formidável cutilada, cuja cicatriz ainda hoje se divisa na sua múmia, conservada na sede de Braga. E refere ainda à história que este valioso prelado se desafrontara em continente, prostrando os seus pés sem vida o castelhano, que descargara a cutilada. No dia 28 de outubro de 1437, aportou em Ceuta, dirigindo-se à conquista de Tanger. Uma armada em que ia o bispo de Évora, Dom Álvaro de Abreu, igualmente avançado e a empunhar a lança que tão bem escrevia nos seus pergaminhos teólogos, com a pena de letrado como a peito descoberto, combatia com a espada nas batalhas. Na funitíssima Batalha de Alcácer-Quibir, tornou-se parte tomou parte e lá morreu o bispo de Coimbra, Dom Manuel de Menezes, que com a lança mostrou que ainda nas armas faz vantagem às letras. Da mesma forma heroica, acabou Aires da Silva, bispo do Porto, finalmente deixando muitos outros exemplos. O bispo de Coimbra, Dom João Galvão, acompanhou o el-rei Dom Afonso V na jornada de África em 1471 e não só lhe prestou grandes auxílios de fazenda, como ajudou pessoalmente a conquistar Arzila e Tanger. E nesta ocasião, para nos servirmos das próprias expressões, o autor de Évora Gloriosa, o bispo se mostrou tão pontífice como soldado, e em paga de tais serviços foi que el rei lhe deu para ele os seus sucessores o título de Conde de Arganil, título até ao dia de hoje usado pelos bispos desta diocese, que também já se assignaram, além daquele título, senhores de Coja e alcaides de Mores de Avô. Os castelos de Coja e Arganil foram doados à sede de Coimbra pela rainha Dona Teresa e o conde Dom Henrique, como consta do livro preto. Pelos tempos adiante, não sabemos a que título passou Arganil a outro senhorio, mas posteriormente voltou para o poder do bispo e cabido assim de Coimbra, pois que, segundo se vê, o Eulacidário do Viterbo, no ano de 1394, confirmou el rei Dom João I a permutação que o bispo e o cabido haviam feito com o mártir Vasques da Cunha. Dado aqueles os lugares de Belmonte e Couto de São Romão, a esta vila de Arganil, os seus termos, acrescenta ainda o mesmo autor, que naqueles lugares tinham uns outros meio e misto império, perdoados e direitos de perdoado, frutos e proveitos, rendas e outros direitos. A permanência de conde

0: inerente à sua dignidade, tem obrigado os bispos de Coimbra a apresentarem-se em ocasiões solenes com o fausto e ostentação próprias de grandes senhores. O Frei Luís de Sousa. Frei Luís de Sousa foi enumerado e prelevado dos portugueses que assassinaram ao concílio de Trento, diz o Bispo de Coimbra. Ainda Dom João Soares, com o título de Bispo de Coimbra, tinha também o de Conde de Arganil, senhor da Vila de Coja, por estes que houve obrigado a aparecer no concílio com o Fausto de Príncipe Secular, qual representou com o esplendor de magnificência notável. E por isso, se visse que fora isto força de Estado, mais que ânimo, passada a ocasião, o concílio se pôs a caminho a visitar os lugares santos de Jerusalém, recompensando com moderação de peregrino voluntário e superfluidades do senhor forçado. Dom Afonso V, declarado pela sua lei em 1480, a maneira e o modo que os privilegiados haviam de pagar as jugadas da terra que lavrassem e não fossem suas, expressamente diz que o primeiro rei deste reino, de gloriosa lembrança, por especial título, reservou as jugadas para si e seus sucessores. Pagava-se este tributo de cada junta de bois com que a terra jugadeira se lavrasse. O moio de trigo ou milho também se chamava jugada ao tributo que pagavam certas terras de pão que nelas semeavam. E esses impostos eram assim lançados por convenção dos colonos direito ao senhorio. Todas as jugadas variavam segundo as diferentes terras em que se pagavam. Havia ainda jugadas que o pão, vinho e linho, e que falava na ordem livre 11, título 33. Na jurisprudência antiga eram assim muito vulgares os termos baraço e cutelo, que correspondiam a sogra e cochilo. Em espanhol chamavam, pois, o senhor baraço e o cutelo ao que tinham em algum território todo o meio misto império ou todo o alto baixo pro baixo império. O meio ou alto império era o poder ou a jurisdição alto do Supremo para obrar tudo o que fosse benefício do povo e, em particular, interesse do imperante, especialmente do criminal, em que decidia sobre a vida ou membros dos vassalos, desterro ou a confiscação de todos os bens. Por isso, se chamava senhor de cutelo. Verdade é que não podia exorbitar das leis, uma vez que estabelecidas na sua comarca ou respectivo território. O império misto ou baixo, e que também chamavam de jurisdição média. Era assim um poder que se estendia a pena de sangue e que ordinariamente versava tão somente nas causas cíveis. O magistrado recebia alguns emolumentos por ministrar a justiça às partes. Estes dois impérios ou poderes são os de hoje chamados civil e criminal. O primeiro, entendido pelo baraço, estendia-se à prisão e sequestro das temporidades até condigna satisfação dos credores ou queixosos. O segundo, representado no cutelo, estendia-se à mesma morte, natural ou civil, porém o tempo e a civilização mostraram que os nossos soberanos que o direito da vida e da morte se não devia alienar na coroa, sendo assim a saúde indeminante do povo à lei suprema. E por isso foram cortando essas jurisdições, reduzindo-as aos mais estreitos limites, até que caducaram completamente. O priorado, Arganil foi priorado pelo padroado real, a comenda da Ordem de Cristo e colegiada, passando mais tarde à reitoria. O parco foi o vigário da apresentação real, final do século XVIII, estamos quase então no final. Em 1758, na vila não constava um hospital algum, tendo assim 172 vizinhos, contando 408 pessoas, compostas por 5 freguesias, com a vila e 14 lugares: Nogueira, Lomba da Nogueira, Casal do Chelo, Val da Nogueira, Salão, Sacrina, Cadavais, Maladão, Liboreiro, Aveleira, Pereiro, Torrozelas, Balbona, Casal de São Pedro, Casal do Barco, Casal da Pedriz. Diz ainda o padre Manuel da Costa Lemos, Tunes, no seu dicionário geográfico, a 22 de abril de 1758. Sempre foi tradição, fora do sítio de São Pedro, em toda a sua planície, e que é grande a cidade de Argos, e por algumas partes desta planície se tem achado sepulturas de pedra e outras coisas. Estas planícies ficam junto às margens do rio Alva, sítio muito acomodado para ser cidade, e por esta tradição se derivou da cidade de Argos esta vila de Arganil, a vila de Arganil, onde até então existia um ouvidor eleito, foi elevada à comarca pela rainha Dona Maria I, no palácio de Nossa Senhora da Ajuda, a 7 de janeiro de 1792. O alvará seria publicado e registado na chancelaria Mor da Corte a 10 de março de 1792. E assim hoje falámos então de Arganil. Agora estamos com 54 minutos, então depois das 2 da manhã. Vamos também daqui a pouco para as notícias da Antena Livre, as notícias regionais da Antena Livre, depois dos comerciais, e voltamos então logo a seguir aos comerciais. Para já, agora estamos a 5 minutos das 3 da manhã. Vamos então para as notícias notícias da Antena Livre, notícias de economia. Nós já voltamos mais daqui a pouco, a seguir aos comerciais.
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2: Bem-vindos, estas são as notícias na Antena Livre. O município de Gouveia promove, no próximo sábado, uma ação dedicada às acessibilidades, à ferrovia e à habitação, e que irá contar com a presença do Ministro das Infraestruturas e da Habitação, Miguel Pinto Luz. A iniciativa, intitulada Gouveia e a Serra da Estrela, Acessibilidades, Ferrovia e Habitação, realiza-se na Incubadora de Negócios de Gouveia, da ROC, a partir das 9:30 da manhã. A intervenção do Ministro está marcada para as 10 horas. Meia hora depois terá lugar o momento Gouveia Pergunta, o Ministro responde, durante o qual os cidadãos poderão colocar questões sobre os principais desafios e necessidades do território. A sessão termina ao meio-dia e pretende promover o diálogo sobre temas considerados importantes para o desenvolvimento de Gouveia e da região da Serra da Estrela. Um grupo de estudantes da Hungria e do Egito esteve em Ceia no âmbito do programa Erasmus+, See the Future, dedicado à sensibilização ambiental e ao intercâmbio cultural. A iniciativa foi dinamizada pela Reencontro, Associação Social, Educativa e Cultural da Vila Nova de Tazem. Durante vários dias, os jovens participaram em oficinas, desafios ecológicos e atividades de grupo, com o objetivo de promover práticas mais amigas do ambiente. com acompanhamento do CIS, o Centro de Interpretação da Serra da Estrela, participaram também numa ação de controle de espécies invasoras na Mata do Desterro, onde ficaram a conhecer melhor a paisagem, o património local e os principais desafios à conservação da natureza. A iniciativa juntou jovens de diferentes culturas, aliando a educação ambiental aos valores de partilha e multiculturalidade promovidos pelo programa Erasmus Mais. A Biblioteca Municipal Dom Miguel da Silva promove a 12ª edição do concurso Quadras de São Martinho, com o objetivo de incentivar a escrita e a criatividade e preservar as tradições populares. As participações estão abertas até 30 de outubro e destinam-se a alunos do 1º, 2º e 3º ciclos e do ensino secundário, bem como à população adulta e sénior. A participação pode ser individual ou em grupo e cada concorrente pode apresentar apenas um trabalho dedicado ao tema de São Martinho. As quadras devem ser originais, inéditas e legíveis. O Centro Interpretativo do Estado Novo, Regime e Resistência abre portas no próximo dia 23, no Vimieiro, em Santa Combadão. Instalado na antiga Escola Cantina Salazar, o novo espaço vai dar a conhecer a história do Estado Novo e as diferentes formas de resistência à ditadura. O centro conta com a coordenação científica da Associação Efémera e vai receber exposições, debates, conferências e outras iniciativas. A primeira exposição é dedicada à censura durante o Estado Novo, com destaque para a imprensa, literatura e também para a música. A inauguração terá um programa de 3 dias, com mesas redondas, concertos, cinema e uma visita guiada ao Centro Histórico de Santa Combadão. A autarquia espera que o novo espaço atraia visitantes e grupos escolares de vários pontos do país.
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0: Falando notícias na Antena Livre, agora vamos aos comerciais, já voltamos. Até já, bom dia.
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2: 12 minutos passam agora das 3 da manhã. Daqui a pouco já vamos aos novos paradentes de Lisboa. Agora vamos até o Alentejo e vamos até o Alentejo com José Gianas ao vivo, em direto, na Casa da Amália, no Portugal, a cantar assim, é que está correto. José Gianas e esta Trigueirinha para ouvir então já a seguir. E para começarmos.

Figueirinha foi a voz então dos Desgadas a abrir. E agora vamos com o rancho de cantadores da Aldeia Nova de São Bento e a moda do meu chapéu.

O Rancho, o Folclore, o Rancho de Cantadores do, de Aldeia Nova de São Bento e a Moda do Meu Chapéu, foi com ele que estivemos então nestes minutos iniciais. 20 minutos então depois das 3, agora vamos com quem? Vamos com eles, vamos nada menos com os Ariafa, acompanhados pelos Gaiteiros de Lisboa e com este Fez no Sábado, Quinta-feira. Essa está bonita, a brincar.

A Diafa, acompanhados dos gaiteiros de Lisboa, fez no sábado, quinta-feira. Esta é que eu domingo, um dia qualquer me vou ter que explicar como é que no sábado faz quinta-feira. É. É como aquela. 7 e 7 são 14 e 3 e 2 semanas são 15 dias. Pois, também ninguém entende. Também ninguém entende esta. Esta matemática também ninguém entende. 7 e 7 são 14 e 2 semanas são 15 dias. Está bem, fica assim. Não, não há de ser nada. Não há de ser nada. É matemática. A matemática não é fácil. Não é fácil. Bom, Grupo Banza, dá-me uma gotinha de água já.

0: Grupo Banza, dá-me uma gotinha d'água. Recordamos aqui também as vozes do grande Jacó e do Farinha, e na viola o Vítor Godinho, infelizmente já desaparecidos do Grupo Banza. Mas vamos continuar. Vamos continuar. Estamos com vídeo news então depois das 3 da manhã. E agora sim vamos aos novos pardientes de Lisboa.
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3: Como é que é? O senhor esteve naufragado naquela ilha deserta com estas três mulheres e não aconteceu nada.
4: Nada. Olhe, digo-lhe, o arrecibido total. É que nenhuma delas se vê de esquife de vale, imagine só.
5: Mas como é que é que é? Ah, o teu marido está no hospital todo partido. Porque para poupar o dinheiro do técnico, ele insistiu em ser ele aí para o telhado montar a antena da televisão. Oh, faço ideia do que ele ouviu. Ralhaste com ele, não ralhaste?
6: Ralhar com ele, filha, porquê? A imagem ficou ótima, mulher.
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15: A Esquadra da Alegria tem um cliente certo. É o Zé Saca Saca.

0: preciso é berrar, que eu não sou dos que pegam desse modo. Sim, que eu tenho um bom motor de arranque e quando arranque ninguém me agarra. Por acaso desta vez escorreguei num presente que um cão tinha deixado no meio do passeio, porque senão o seu guarda não me tinha agarrado, não.
1: Ah, pronto, acabou-se o sossego. A 33 tem-me em trazer para aqui o Zé Saca-Saca e depois nós é que temos que aturar. Quem é esta senhora? Já cá esteve na esquadra, não esteve ao 33?
2: Ah, chefe, com vossa licença, esta senhora está aqui a queixar-se, chefe. Veio cá realmente aí há tempos, mas dessa vez foi para testemunhar a favor do Zé Saca-Saca, veja lá.
3: Ah, pois foi. mas da outra vez aqui o senhor ladrão tinha achado a minha mala e até me entregou com o dinheiro todo lá dentro e tudo.
0: Bem, que eu sou assim mesmo, né? Cá o G devolveu tudo, e fica chefe sabendo que eram quase 10 euros.
2: Levanta-te aí, que ninguém falou contigo. Ah, mas desta vez esperaste a senhora à saída do banco e sacaste a mala com a pensão que a senhora tinha acabado de levantar.
3: Também não é grande coisa, mas é o meu único dinheiro.
0: Ei, opa, não me venha acusar também da pensão ser pequena, porque disso não sou eu o culpado. Esses são outros, está bem?
1: Silêncio! Vamos lá ver se nos entendemos. Olha lá, oh Zé Saca-Saca. Então tornas a assaltar a mesma senhora que já tinhas assaltado anteriormente. Mas tu não tens vergonha.
0: Alto lá, oh chefe, alto lá. A outra vez não valeu, porque o dinheiro que lá estava não dava para nada. E eu fui logo ter com ela e disse-lhe assim: toma.
1: Pois disseste toma, então e agora?
0: Agora foi a retoma, chefe. A retoma, topa.
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0: Político sabichão é na junta o presidente. Atrás dele todos vão na aldeia nova do antigamente.
1: Ai, ai, ai. Para que a junta agora até me calhou bem para descansar um bocadinho da sementeira dos nabos.
2: Ai, comadre, ai, como é que é? A comadre Jacinta Leiteira agora voltou-se para os nabos, foi?
1: Ai, então tinha que ser, compadre Chico Barbeiro. Ai, eu tinha um bocado de terreno vazio e sem nada, compadre. Então tinha que lá pôr alguma coisa. Ora, como ouvi para aí dizer que o que nunca poderá faltar em Portugal são os nabos, eu resolvi semear nabos até fartar.
2: Ai, ai, comadres, com franqueza, comadre fez muito bem, comadres assim da leiteira. Ai, realmente, às vezes, há falta de nabos nacionais e até é preciso importá-los lá de fora, do estrangeiro. Olha que até para treinar futebol não há por cá nabos suficientes e é preciso ir buscar desses nabos lá fora e até já os têm trazido mesmo fora do prazo.
3: Caluda, então voltámos ao tempo das conversas em família, é? Não foi para isto que os compadres foram convocados? Ó, presidente, já cá estão os executivos todos da junta. Quando quiseres, podes começar a reunião.
4: Estou muito bem. Eu chamei-os cá para saber se posso contar com o apoio do Jet 7, cá da nossa aldeia nova do antigamente, no caso de me querer lançar como presidente da Câmara lá da vila.
3: Jet 7? Mas o que é isso? Eu nem sabia que havia cá disso na nossa aldeia, calha bem.
4: E por que não, hã? Temos cá Jet 7, pois então. Tu, como primeira-dama, pertences ao Jet 7. A comadre Jacinta Leiteira, como industrial e empresária, é do Jet 7. E o compadre Chico Barbeiro, como barbeiro e cabeleireiro, também tem representação no Jet 7, no campo da moda.
2: Oh, então e se nós, os do Jet 7, da aldeia nova de antigamente, cairmos em apoiá-lo, o que é que a gente ganha com isso, hã?
4: O compadre pode estar descansado, porque se eu conseguir o que quero e chegar ao lugar de presidente da Câmara, todos os meus apoiantes terão direito a um tacho, que aqui garanto desde já solenemente sob minha palavra de honra.
3: Mas o que é isto? A comadre na bicha das hortaliças. Não bem que os executivos da junta estão em reunião, não?
5: Olha, mas é que eu tenho um assunto urgente para resolver com o compadre presidente.
3: Vem cá depois, quando puder ser.
4: Calma aí, ó secretário, que eu agora tenho todo o interesse em ser simpático e atender toda a gente.
5: Ah, sim? Então ainda bem que eu preciso saber o que é que eu vou fazer à minha produção. Se não consigo vender nada, porque é que vem tudo lá de fora?
1: Ai, a quem eu diz, comadre? A quem eu diz? É a crise, é a crise.
2: Ai, comadre, é a crise, comadre. E que crise?
4: Alto lá, que agora não é a crise que está em discussão, porque a crise pode discutir-se em qualquer altura. Olha, comadre, na vista das hortaliças, posso contar com o seu apoio para me apoiar? Posso?
3: Ai, aproveito, comadre na bicha, que o compadre presidente vai arranjar um tacho a todos e a todas que o apoiarem.
5: Mas para que é que eu quero um tacho? Se agora já sou como sopa. Se em vez do tacho pudesse ser uma panela, talvez me interesse. Porque para a sopa dá mais jeito a panela, topam.
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10: Olha as últimas! Venham as últimas.
5: Será verdade que andam a pensar em trazer um ministério aqui para a nossa região?
4: Parece que sim, comadre.
5: E que ministério será?
4: Então, o ministério do atraso e do analfabetismo.
11: Como é que foi? Então, estampaste com o carro que ficou quase destruído quando tinhas ido buscar o teu vestido novo. Ai, foi muito chato, não foi?
5: Ai, cá, nem por isso. Era o carro do meu marido, né? E mais, o vestido não sofreu nada, ficou impecável. E o meu marido já o tinha pago, topaz.
2: Oh, oh, bate e foge. Oh, bate e foge. Então, que tal correu o gato com a estrangeira loura ontem à noite?
4: Epá, foi na maior, pelo. Uma maravilha. Só te digo que a fulana ficou tão impressionada comigo que quis, por força, guardar uma recordação minha.
2: Oh, toma. E que recordação é que ela levou?
4: A minha carteira.
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13: E foram assim os novos perdientes para hoje. Não, vamos então continuar com mais música, é isso mesmo. E desta vez continuamos no Alentejo. E já na próxima quinta-feira. Por acaso, agora é para si. Conversa é para si. Se você é motorista e anda ali pelas estradas de Portugal, em Minas Nacional, ou até mesmo internacional, porque não? Porque não? Pode ir entrar na fronteira lá embaixo no Alentejo mesmo. E se passar pelo canal Cavaleiro na quinta-feira, se quiser parar para almoçar e provar um bom cozidinho à portuguesa, aconselho vivamente. É isso mesmo, canal Cavaleiro, cozida à portuguesa, quinta-feira. Amantes do Alentejo, cozido à portuguesa.

Pois é, cozido à portuguesa foi a voz dos amantes do Alentejo. Estamos a 15 minutos das 4 da manhã. Daqui a pouco vêm as notícias também de economia com o Guina Cleto no Pulsar Económico. Agora, depois deste cozidinho à portuguesa, que sou bem, sou pela vida. Hã? Sou ou não sou? Brasa Dourada, este medley de música alentejana, é isso mesmo. É o grupo Brasa Dourada, para ouvir já a seguir.

Aí venham ver o Alentejo, rima para a voz do Grupo Brasa Dourada. Agora o Grupo de Moda em Moda. É isso mesmo, agora o Grupo então de Moda em Moda com este tema que vamos ouvir já a seguir. Já a seguir. É para ouvir então, já a seguir. O Grupo de Moda em Moda. Bom. Estava difícil. Eu sei que é devagarinho, mas também podem mexer um bocadinho mais. Podem vir um bocadinho mais depressa. Está bem? Mas vamos lá ver. Então vamos lá ver se é assim. Então vamos lá ouvir mais uma moda lá debaixo do Alentejo, abaixo da minha terra. É que não é Alentejo quem...

53 minutos depois das 3, foram eles o grupo de Moda e Moda. E agora, para fecharmos esta hora, o grupo Falta Um. Se falta um, canto eu. Alentejo, tenho saudades.

0: Foi sim a voz do grupo que acabamos de ouvir, nada mais do grupo. Falta um com este Arrentejo, tenho saudades. Agora sim, vamos sair para o Pulsar Económico, as notícias de economia. Voltamos depois dos comerciais. Até já então, muito bom dia.
1: Mais de um terço dos portugueses pretende adiar novos investimentos devido ao clima de incerteza. É o destaque desta edição do Pulsar Económico.

0: O estudo da XTB, realizado pela TGM Market Research Institute, junto de 1.001 pessoas, revela que a inflação e a incerteza económica estão a levar a maioria dos portugueses a adotar uma postura de preocupação e aversão a novos investimentos. A perda na capacidade de poupança afeta quase 2/3 dos inquiridos em relação ao ano passado, sendo a inflação em bens essenciais e o peso dos créditos os principais motivos para o adiamento de decisões financeiras. Como resposta a este contexto, 36% tencionam adiar novos investimentos das suas poupanças até haver maior clareza sobre inflação e juros, enquanto 34% optam por manter o dinheiro em contas correntes ou a prazo para assegurar liquidez. Apesar de 56% dos jovens entre os 18 e os 24 anos também admitirem perda de capacidade de poupança, este grupo demonstra maior confiança no futuro e na concretização dos seus objetivos de vida. Desde 2013, o balcão do arrendamento registra uma média de cerca de 3 mil despejos por ano, motivados maioritariamente pelo não pagamento de rendas. Nos primeiros 7 meses do ano, deram entrada cerca de 1.550 processos de despejo, um aumento de 5% face ao mesmo período do ano passado, registando Lisboa o maior número de casos e uma duração média de 10 meses por processo. Perante estes cenários, em que os proprietários podem avançar com a remoção por atrasos, denúncia ou oposição à renovação do contrato, o Governo aprovou no Parlamento uma proposta de lei para alterar o novo regime do arrendamento urbano. A iniciativa, que baixou a especialidade, reduz de 3 para 2 meses o tempo de incumprimento necessário para iniciar o despejo e define regras mais rígidas para o atraso reiterado no pagamento da renda. Portugal ocupa a 4ª posição no Annual Global Retirement Index 2026, elaborado pela International Living, posicionando-se como o segundo melhor destino europeu para vivenciar a reforma no estrangeiro, apenas atrás da Grécia, no universo de 24 países analisados. O relatório, direcionado sobretudo ao público norte-americano, destaca o clima e a saúde como os principais pontos fortes do país, onde figura no segundo lugar em ambas as categorias. O sistema de saúde é elogiado pela oferta combinada de cuidados públicos e privados a custos inferiores aos dos Estados Unidos, enquanto a diversidade climática entre o Norte e o Sul é apontada como uma vantagem para atividades ao ar livre. Em contrapartida, a habitação é identificada como a principal reserva ao cenário português, fruto do aumento acentuado dos preços de arrendamento nos últimos anos. Embora o estudo reconheça que opções nas zonas rurais e em localidades mais pequenas mantêm custos mais acessíveis, o documento sublinha que a escolha geográfica altera drasticamente o orçamento necessário, apresentando o litoral a norte do Porto como alternativa a grandes centros como Lisboa, Porto e Algarve. 3 anos após a entrega das candidaturas ao Programa de Apoio a Edifícios Mais Sustentáveis, encerrado em outubro de 2023, mais de 200 de processos para apoios a janelas eficientes e painéis solares continuam sob análise do Fundo Ambiental. Das cerca de 78 mil candidaturas submetidas, quase 28 mil foram rejeitadas, enquanto cerca de 50 mil foram aprovadas ou já se encontram pagas, prefazendo um valor total aprovado superior a 81 milhões de euros para incentivos que variam entre 500 e 7.500 euros. Além da extrema morosidade na análise e pagamento dos apoios, o programa acumulou centenas de queixas junto da Provedoria de Justiça. O organismo conclui existir excessiva complexidade nos formulários, falhas na fundamentação das decisões e alterações extemporâneas nos requisitos de elegibilidade, exigindo, por isso, maior rigor, clareza, simplicidade e previsibilidade na gestão destes fundos públicos. O mercado português de automóveis ligeiros de passageiros registrou um crescimento de 10,1% entre janeiro e setembro, somando 188.912 unidades matriculadas, com os veículos 100% elétricos a ganharem forte destaque ao atingirem 47,7% das matrículas em setembro e 29% no acumulado do ano. Os dados da ACAP mostram que os 50 modelos mais vendidos representam cerca de 59,3% 1% do total do mercado, com evoluções distintas entre os líderes, tais como o crescimento expressivo da Tesla, principalmente com o Model 3, que passou de 3.531 unidades para 5.784, e o Model Y de 2.264 unidades para 3.461. De destacar a descida de modelos como o Peugeot 2008 ou a gama da Dacia. No topo do ranking das vendas, o Peugeot 2008 mantém a liderança acumulada com 5.815 unidades, mas com uma escassa margem de apenas 31 veículos sobre o Tesla Model 3, com 5.784 unidades. A tabela dos 5 modelos mais vendidos fica completa por ordem decrescente, com o Peugeot 208, Citroën C3, Dacia Sandero, Dacia Duster e Tesla Model Y.
1: Foram assim as notícias de economia com o Rui Anacleto no Pulsar Económico, e agora vamos sair para os comerciais. Nós já voltamos. Até já. Bom dia. 3 minutos depois das 4 da manhã.
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27: Já cá estamos para mais uma hora e para a penúltima hora do Expresso da Madrugada. Vamos falar da Serra da Estrela. A Serra da Estrela, situada na região centro da região das Beiras, designada cadeia montanhosa onde se encontra as maiores altitudes de Portugal continental, o seu ponto mais elevado, com 1.993 metros de altitude, denominado a Torre, torna na segunda montanha mais alta de Portugal. Apenas a Montanha do Pico nos Açores supera em 358 metros. Faz parte da mais vasta cordilheira denominada Sistema Central, no sistema designado como Sistema Montanhoso Monte Junto Estrela, que se desenvolve no sentido de sudoeste e noroeste desde a Serra de Monte Junto e o seu cume pai, e tem um isolamento topográfico de cerca de 159 km até ao pico de Almansor. Isso significa, num raio sensivelmente de 159 km, em qualquer direção, não existe nenhum outro ponto ou montanha com altitude igual ou superior aos seus 1.993 metros. A Serra da Estrela, uma zona de paisagem integrada no Parque Natural da Serra da Estrela, que após a sua constituição de 16 de julho de 1976, se instituiu como a maior área protegida em solo português. Além da neve, da fauna e da flora extraordinárias, o viajante é também atraído pela orografia e proporções colossais. O Cântaro Mago, bem como a pela riqueza humana, cultural, histórica e gastronómica da região. A serra também é rica do ponto de vista, hidrológico. Desde o maciço escorrem numerosas linhas de água. Quatro rios nascem na Serra da Estrela: o rio Mondego e o rio Zézer, e a 200 km, justante é tributário o Rio Tejo e também o Rio Alva, que tributa ao Rio Mondego e ao Rio Alvoco, todos eles nascidos na mesma serra. Beneficiam de duas das três maiores bacias hidrográficas do país, Mondego e Tejo, e sem que se apercebam todos os dias, os habitantes de Lisboa e Coimbra usufruem e dependem da água proveniente da Serra da Estrela. Quanto ao território, a Serra da Estrela situa-se maioritariamente no distrito da Guarda, 85% da sua área, com 774.529,3 hectares, tendo também uma pequena área no distrito de Castelo Branco, 15% de área, cerca de 13.762,4 hectares. Esta é uma divisão elaborada com base na área protegida, de onde estão excluídas as áreas urbanas, considerada apenas a orografia da serra. A área em Castelo Branco será um pouco menor. A Serra da Estrela insere-se também no território de 6 municípios: Guarda, Manteigas, Gouveia, Ceia, Sobrelito da Beira e Covilhã, todos situados no distrito da Guarda, exceto o último referido, que pertence ao distrito da Covilhã, ao distrito de Castelo Branco, assim é que está correto. Toda a região e os seus municípios possuem uma beleza natural paisagística com grande interesse turístico e antropológico e histórico. Elevação máxima, a Serra da Estrela atinge assim uma cota máxima de 1.993 metros acima do nível do mar, junto da torre. Este ponto é o limite de quatro freguesias: São Pedro em Manteigas, Loriga, Ceia, Alvoco da Serra em Ceia e Unhães da Serra na Covilhã. Por esta razão, o ponto mais alto de Portugal continental é partilhado pelos três municípios aos quais estas freguesias pertencem: Manteigas, Ceia e Covilhã. A altitude ortométrica correta da Serra da Estrela neste ponto, arredondada ao metro, encontra-se com o valor de 1.993 metros, conforme retificações introduzidas por medições realizadas pelo Instituto Geográfico do Exército, já sugeridas em folhas à escala de 1 a 2.25000, que editou em 1993 a folha número 223. Assim, a altitude corretamente aceite é de 1.991 metros, ainda muito divulgada, deve ser abandonada para comportar os 2.000 metros. Foi constituída uma torre de 9 metros. Por vezes existe alguma confusão quanto ao concelho a que este local se situa, alegando que o ponto limite dos três concelhos não se localiza no ponto mais alto da serra, mas uns metros ao lado. Porém, como é possível verificar, a Carta Administrativa Oficial de Portugal, o ponto limite dos municípios é o centro da rotunda que fica no alto, ou seja, exatamente no sítio onde foi construída a Torre de Pedra, o ponto mais alto de Portugal continental. Histórias, lendas e mitos. Julga-se que corresponde à elevação a que os tratadistas romanos da antiguidade chamavam de Montes Hermínios. Os Montes de Hermes, deus grego latino dos pastores, também conhecido por Mercúrio. Esta região terá sido o berço do rei lusitano Viriato, sendo as povoações de Loriga e Folgozinho as principais candidatas à descrita em 1677 no livro Espitom das Histórias Portuguesas. Habitada pelos povos hermínios dos vales profundos, encostas e picos do Monte Hermínio, o seu nome moderno, Serra da Estrela, deduz-se de uma rocha que, superior a todas, termina no modo como a rocha pinta as estrelas. associação desta serra a uma estrela pode retomar à pré-história. Investigações arqueológicas permitiram reconstruir uma imagem da vida no 5º milénio antes de Cristo, no Elito Antigo, quando pequenas comunidades sobreviviam à base da caça e da recoleção. A recolha de bolota e outros frutos, e pastorícia e ainda migratória. Esta última sugere que estes pastores passariam uns meses quentes nos pastos do alto da Serra da Estrela e no inverno nas cotas menos elevadas dos valores dos rios. A importância da Serra da Estrela na cultura noelita das Beiras pode ser observada na descoberta que os monumentos megalíticos do Vale do Rio Mondego, em particular no Cargal do Sal, foram ainda predominantemente construídos de modo a permitir que a serra pudesse ser vista no interior das suas câmaras. Encontram-se também vestígios do magnetismo do período calcolítico nas margens do rio Alva. Ao mesmo tempo, a estrela Aldebaran, a mais brilhante da constelação do Touro, nasceria sobre a serra. Ao seu nascer, na alvorada, aconteceria em finais de abril, inícios de maio. E este evento podia ter sido usado para marcar a transição para climas mais quentes e, portanto, para os pastores da Serra da Estrela. Esta narrativa, proveniente dos registros arqueológicos, encontra-se, no entanto, bastante próxima das lendas e mitos que explicam o nome da serra. Podemos também encontrar a leitura ficcional na base histórica na Biblioteca Portuguesa e em Internet Archive. Outras informações genéricas, temos também o cão Serra da Estrela, Serra da Estrela. Nas zonas mais altas da serra situa-se também a estância de esqui Vodafone, a única estância de esqui em Portugal, desenvolvendo-se assim a mesma nas encostas da serra e ir marcas inferiores a menos 20 graus durante o rigoroso inverno. Em Sameiro, Manteigas, localiza-se também o Ski Park, outro local para a prática de ski em Portugal. O queijo Serra da Estrela, pois o bom queijo da Serra da Estrela, considerado o imperador dos queijos portugueses, é produzido nesta região, que também possui uma raça de cães de guarda, o cão Serra da Estrela, que se enquadra no tipo molosso, tal como o seu parente São Bernardo. O cão e o queijo estão ligados ao tradicional pastoreio da ovelha bordalesa desta região. Trata-se de um pastoreio de características ancestrais e milenares, onde práticas como a transumância e a renovação das pastagens pelo fogo são comuns. Ainda a desertificação humana da serra tem levado ao abandono das práticas tradicionais, diminuindo assim constantemente a genuinidade do produto queijo Serra da Estrela. A sua versão de produção e venda massificadas que hoje encontramos nas grandes superfícies comerciais é, no entanto, possível ainda hoje adquirir localmente um queijo de produção menos intensiva que mantém as características originais. O drama do despovoamento humano encontra-se fielmente retratado no filme Ainda Há Pastores, de 2006, de Jorge Pelicano. Quanto ao turismo, a Serra da Estrela, coberta de neve, é muito bonita. Escultura, também temos as esculturas de Nossa Senhora da Boa Estrela, esculpida também na rocha, e ainda a piscina natural da Ribeira do Polo. E ainda também a cascata natural do Poço do inferno. Em relação ao turismo, a alteração principal desta serra é a ocorrência abundante de neve durante o inverno. De entre os pontos mais visitados da serra, podemos destacar os seguintes: assim, a Vila de Loriga, a Praia Fluvial de Loriga, a Torre da Serra da Estrela, a Estância de Esqui Vodafone, monumentos da Nossa Senhora da Boa Estrela, Casais de Folgozinho, Pista de Esqui de Manteigas, Covões, Vales profundamente cavados com aspectos, majestosos, ainda o Covão do Urso, o Covão Vidual, o Covão Cimeiro, o Covão do Homem, o Covão da Mulher, o Covão da Palha, o Covão do Meio, o Covão do Boi e o Covão de da Metade. Ainda os Cântaros, o Cântaro Raso, com 1898 metros, o Cântaro Magro com 1927 metros e o Cântaro Gordo com 1877 metros. A cabeça do Velho, a cabeça da Velha, a Pedra do Urso, a Rosa Negra, o antigo Sanatório, Espanhas da Saúde, as Espanhas Douradas, povoação da Barriosa, povoação de Cabeça, a povoação de Casal de Travancinha, Vila de Manteigas, povoação de São Domil, povoação de Fogozinho, povoação de Valzinho, ainda a povoação de Pero Soares, a povoação de Vide, o Souto e Praia Fluvial da Lapa dos Dinheiros, o Caldeirão, o Val Glaciar de Manteigas, o Poço do Inverno, a Praia Fluvial de Valheiras, a Nascente do Mondego ou Mondeguinho e o Socalos de Loriga, e ainda temos algumas lagoas também, a Lagoa Comprida da Serra da Estrela, a Lagoa do Val do Bocim, a Lagoa Redonda da Serra da Estrela, a Lagoa Escura e a Lagoa do Urso. A Serra da Estrela é bem bonito para se visitar, para ser visitada no tanto de inverno como de verão. Tem sítios bonitos para se visitar e para ir, porque não, no verão, para passar férias em algumas dessas praias fluviais que eu aqui disse. Para além deste, se gosta de campismo, algumas até têm parques de campismo, têm parques para autocaravanas, por isso pode passar ali uma semana, uma ou duas semanas. Está mal. Engasguei-me. Para além dessas localizações mais conhecidas, é conveniente acrescentar que não está fácil, que a serra se estende desde o sul de Ceia até a zona sul de Soriqueira, no eixo orientado SONA, abrangendo por isso um território vastíssimo, sendo mesmo a maior área protegida de Portugal e abarcando o património natural e humanizado. Não está fácil. E urbanizado de extraordinária riqueza, embora o turismo se centre essencialmente nos municípios de Ceia, Covilhã, Ceia, Covilhã, Manteigas e Gouveia. A realidade é que esse território não constituiu a totalidade do Parque Natural da Serra da Estrela. As entidades locais encetaram diversos esforços para diversificar os destinos turísticos para lá da zona da Torre, época e da época da neve, sem, no entanto, obterem grande sucesso. Os habitantes e conhecedores consideram o mesmo, que mesmo que a serra tem também uma beleza digna nota das demais épocas do ano. É tal como eu disse há pouco. Ainda com especial destaque para o outono e para além do Planalto, a Torre, onde a paisagem desolada dos cervonais, comunidades herbáceas, pouco pode oferecer. O verdadeiro conhecedor da serra sabe que existem mais atrativos nas demais encostas e picos da serra e nas suas povoações típicas para usufruir das mesmas. O turista deve despender de um pouco mais de tempo e de planificação prévia e possuir espírito de aventura. É assim que estamos então a falar, que falamos então da Serra da Estrela. Ver também o sistema montanhoso Montes de Estrela, centro de impressão da Serra da Estrela, e o Geoparque Estrela. Ligações externas, centro de impressão da Serra da Estrela, observação de aves na Serra da Estrela. Foi assim então que hoje falámos também da Serra da Estrela. Daqui a pouco então já vamos para as nossas efemérides e também para os signos. Agora passam 37 minutos depois das 4 da manhã. Vamos a um tema musical. Depois deste tema vamos ver o que diz o seu signo para o dia de hoje. Grupo musical O Cruzeiro, O Gago, para ouvir.

O Gago foi a voz do grupo, musical do Cruzeiro. E deve ser como um indivíduo lá da minha terra que fez um negócio com o padre lá da freguesia agora. Foi ter com ele e perguntou quando se podia vender, pedir por uma bancazinha para vender amendoim lá à porta da igreja. E o padre disse, então o negócio era, o padre lá estava a fazer a missa e dizia amém e ele cá fazia doim. Então eram sócios nessa situação. Estás com uma conversa. Bom, vamos então ver o que é que diz os nossos signos para hoje. E vamos começar, como sempre, pelo signo de Carneiro. Carneiro diz o seguinte: assuntos financeiros íntimos ou compartilhados podem pedir mais honestidade. Algo que estava nas entrelinhas pode finalmente ganhar palavras, trazendo clareza para um vínculo de acordo. Nem tudo precisa ser resolvido imediatamente. Às vezes reconhecer o que você realmente deseja já muda a relação com aquilo. Quanto ao Carneiro, estamos conversados. Agora vamos para o signo de Touro. Uma conversa importante pode tocar diretamente os seus relacionamentos. Há espaço para falar de sentimentos, desejos e expectativas com mais profundidade, mas sem transformar a vulnerabilidade em cobrança.

ou desejos que estejam sendo ignorados. Use essa percepção para ajustar acordos, limites e hábitos. Eu que disse gêmeos. E agora, caranguejo. O caranguejo diz o seguinte: romances, filhos, criatividade e prazer pessoal podem mexer profundamente com você. Existe algo querendo ser expresso, talvez um desejo que você vinha tentando racionalizar. Permita-se sentir, mas sem exigir respostas imediatas. De caranguejo, chegamos então ao signo de leão. Questões familiares, domésticas ou ligadas à sua intimidade podem ocupar um lugar especial. Você pode perceber com mais nitidez o que precisa para se sentir acolhido e pertencente. Uma conversa dentro de casa pode abrir espaço para mais compreensão. De leão estamos então conversados, agora vamos para virgem. Palavras ganham força para tocar aquilo que normalmente fica escondido. Uma conversa com alguém próximo pode trazer revelações, aproximação ou nova compreensão sobre uma situação. Evite querer organizar imediatamente tudo aquilo que sente. E agora chegamos ao signo de balança. Dinheiro e valores pessoais entram em zona mais profunda de reflexão. Talvez você perceba que determinada escolha financeira está ligada a uma necessidade emocional e a um medo ou ao desejo de segurança. Antes de decidir, pergunte-se se isso realmente corresponde ao que eu valorizo ou apenas tento preencher alguma falta. De balança, agora vamos para Escorpião e chegamos assim ao meio, chegamos assim a mais um signo. E Escorpião diz o seguinte: você pode estar mais magnético, perceptivo ou consciente do impacto das próprias palavras. Conversas importantes podem revelar desejos, sentimentos ou intenções que estavam escondidos. Use essa profundidade para se aproximar daquilo que é verdadeiro, sem transformar percepções em desconfiança. Nem todo o silêncio guarda um segredo. Escorpião, já lá vai. Vamos agora para os últimos 4 signos do horóscopo de hoje, e um deles é Sagitário. Algumas emoções podem pedir recolhimento antes de encontrarem palavras. Questões do passado, sentimentos guardados ou necessidades que você não costuma mostrar podem emergir com delicadeza. Não é preciso compartilhar tudo agora. Vamos para mais um signo, Capricórnio, já a seguir. Capricórnio, amizades, grupos, projetos futuros podem despertar conversas mais sinceras. Talvez você perceba que realmente compartilha dos mesmos valores e quem está apenas ocupando espaço na sua trajetória. Não precisa romper ou definir tudo no dia de hoje. E agora chegamos ao signo de Aquário. A sua vida profissional pode ganhar contornos mais subjetivos. Uma conversa com alguém importante pode revelar interesses, expectativas ou desejos que estavam por trás de uma decisão. Escute também o que não está sendo dito. De Aquário, agora chegamos a Peixes, o último signo do horóscopo para o dia de hoje. Peixes, estudos, viagens, crenças e planos de expansão podem ser atravessados por uma conversa que muda a sua perspectiva. Alguém pode apresentar uma ideia capaz de tocar algo que você já venha questionando. Quanto aos signos, por hoje é tudo. Amanhã mais. Agora as efemérides. As efemérides para hoje. Hoje foram notícias no dia 6 de outubro, mas de outras datas, de outros anos. Assim, em 1927, o filme musical de Jazz Singer, de Alan Crosland, é lançado no mercado ao fim do cinema mudo nos Estados Unidos. Em 1973, tem início a guerra de Yom Kippur entre Israel e uma colisão de

Estados Árabes liderado pelo Egito e a Síria. Em 1992 é fundada a SIC, a primeira televisão privada em Portugal. Já lá vão uns aninhos. Ainda neste dia, Matteo Ricci nasceu no ano de 1552 e faleceu no ano de 1610. Corbusier nasceu em 1887 e faleceu em 1965. Roland Garros nasceu em 1888 e faleceu no ano de 1918. Romero Brito nasceu no ano de 1968 e está hoje de parabéns. Adolfo Lutz nasceu em 1855 e faleceu em 1940. Bette Davis nasceu no ano de 1908 e faleceu no ano de 1989. Amália Rodrigues nasceu em 1920 e faleceu no ano de 1999. Monserrat Caballé nasceu no ano de 1933 e faleceu no ano de 2018. Foram assim as efemérides para o dia de hoje. Quando ele pede isso também, amanhã mais. Já sabe também que na última hora vamos então ter a nossa revista de imprensa para o dia de hoje. Estamos praticamente a 11 minutos e meio da. Aliás, a 10 minutos das 5 da manhã. Daqui a pouco vêm as notícias também em simultâneo com a Antena 1, às 5 da manhã. Para já vamos na música. Grupo musical Sol do Torrão, a terra que um dia deixei. Já vem uns aninhos.

0: A terra que um dia deixei foi a voz do grupo Zolo Torrão. Já foi há uns aninhos, já foi, sim senhor, há uns aninhos. Agora vamos com Moça Bonita, o tema que vem por aí já a seguir.
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0: Trio Alentejo. Aliás, nada disso. Somos Alentejo.

Moça Morena. O grupo Somos Alentejo. Agora vamos ficar com esta voz de Ricardo Ribeiro e o Fadinho Alentejano para ouvir então. Um fadinho a fechar esta hora.

Já não na voz do Ricardo Ribeiro. Agora a seguir vamos então para ligação em direto à redação da Antena 1 para as notícias em simultâneo com a mesma, isso mesmo, as notícias às 5 da manhã, as notícias do país e do mundo com a Antena 1. Nós voltamos logo a seguir aos comerciais. Para todos, muito bom dia, a continuação de uma ótima terça-feira, é isso mesmo, hoje é terça-feira e amanhã sim, amanhã é meio da semana. Amanhã já estamos a meio da semana. Já sabem então que vamos consigo até às 6 agora, ligação em direto à redação da Antena 1, já a seguir.

0: São 5 horas 4 dos Açores.
1: O Governo vai reunir-se com as três federações sindicais da administração pública para arrancar o processo negocial sobre aumentos salariais para o ano que vem. O Sindicato dos Técnicos de Imigração está hoje em greve por não ter resposta da tutela sobre o aumento de condições e a criação de uma carreira técnica. Já com o Parlamento dissolvido e eleições marcadas para o fim de novembro, o Governo espanhol volta a aprovar as medidas para a habitação.
0: Esta hora com 14 graus em Bragança, 18 no Porto, 17 em Coimbra, Lisboa com 20 graus e Faro com 21. Funchal está com 21 graus. Angra com 19 e Ponta Delgada agora com 18 graus. Edição das 5, Pedro Guilherme.
1: É o início das negociações sobre a atualização salarial para o próximo ano. O Governo vai reunir-se logo à tarde com as três federações sindicais da administração pública. Nesta altura estão garantidas atualizações de 2,3% a partir de janeiro, mas o agravamento do custo de vida, Rita Soares, leva as estruturas sindicais a pressionarem o executivo de Luís Montenegro.
2: São encontros que inauguram as negociações sobre os salários para 2027 e que, na leitura da FESAP, já deviam ter começado.
3: Está previsto que no mês de setembro se inicie o processo de negociação geral anual. Já estamos em outubro.
2: Um atraso que José Brão lamenta, mas que pode ser recuperado durante a discussão do orçamento.
3: Vai até ao final do mês de novembro e nessa altura haverá sempre aqui espaço negocial e esperamos que abertura por parte do Governo.
2: Abertura para subir para 10 euros o subsídio de refeição, enquanto o acordo plurianual prevê o pagamento de 6,30 euros em janeiro do próximo ano. A Federação de Sindicatos da Administração Pública quer ainda ultrapassar o aumento de 2,3% que já está garantido para chegar no mínimo aos 6,5%.
3: Os 95 euros ou 6,5%, o aumento das ajudas de custo, são questões para nós fundamentais.
2: O reforço salarial é um ponto de honra também para o Sindicato dos Quadros Técnicos do Estado.
4: Um aumento na ordem dos 5%, para além dos 2,3%.
2: A presidente do CTER, Rosa Fernandes e Sousa, lembra que as famílias têm de fazer cada vez mais contas porque as despesas não param de engordar.
4: Preços da habitação ou das rendas da casa.
2: Quanto à Frente Comum, que ao contrário do CTER e da FESAP não assinou o acordo com o Executivo, reclama um salário mínimo de 1.150 euros para os funcionários públicos e
5: um aumento de 15% com um mínimo de 150 euros para todos os trabalhadores.
2: Já o subsídio de alimentação apela o coordenador Sebastião Santana tem de passar a ser de 13 euros.
5: Com base no aumento dos preços do cabaz alimentar.
2: A subida da inflação e a perda do poder de compra são argumentos das três estruturas sindicais às portas da entrega do orçamento na Assembleia da República.
1: As reuniões serão conduzidas pela Secretária de Estado da Administração Pública, Marisa Garrido. A FESAP é a primeira a ser recebida às 15h30 no Ministério das Finanças em Lisboa. Os trabalhadores da AEMA cumprem hoje um dia de greve. A paralisação foi convocada pelo Sindicato dos Técnicos de Imigração, que quer conhecer o rumo da Agência para a Integração, Migrações e Asilo, numa altura em que está em dúvida a continuidade do presidente Pedro Portugal Gaspar. Outra exigência mais antiga é a atribuição aos funcionários da AEMA dos mesmos suplementos da GNR e da PSP, para além da criação de uma carreira própria. O presidente do sindicato, Manuel Anissa Ribeiro, pede respeito.
6: Não é apenas um aumento salarial e de condições de trabalho. É também um respeito que não temos tido por parte da tutela. E o respeito vê-se através destas duas situações. Primeiro, não pode haver um Ministério a dizer A e um Ministério a dizer B, quando as situações são rigorosamente exatamente as mesmas, à exceção da detenção e do afastamento. O resto é exatamente igual. Uma dualidade de critérios, uma dualidade de ação perante os trabalhadores. Segundo, esta questão do Presidente, se me perguntar agora, mas tem Presidente? Não faço a mínima ideia. Eu sei que o senhor diz que estava em pleno nas suas funções. Duvido muito.
1: O Sindicato dos Técnicos de Imigração avisa que a greve desta terça-feira pode perturbar o funcionamento dos balcões de atendimento da AEMA em vários pontos do país. Israel suspendeu a entrada de bens na faixa de Gaza, incluindo a ajuda humanitária. Anúncio feito pelo porta-voz do secretário-geral das Nações Unidas, Shafan Haq, em conferência de imprensa.
7: Na faixa de Gaza, os nossos parceiros humanitários deixaram o alerta de que os ataques continuam em zonas povoadas e há relatos de civis mortos e feridos durante o fim de semana. As autoridades israelitas suspenderam a entrada de mercadorias em Gaza e anunciaram uma suspensão semelhante para quarta-feira. Invocaram preocupações de segurança relacionadas com a comemoração esta semana dos acontecimentos de 7 de outubro de
1: 2023. Nas vésperas do terceiro aniversário, o governo israelita divulgou números. O ministro da Defesa afirma que as Forças Armadas já mataram 2/3 dos terroristas que invadiram Israel. Dos 6 mil membros do Hamas, responsáveis pelo ataque de 7 de outubro de 2023, de acordo com as contas de Israel, falta eliminar 2 mil combatentes. As duas maiores centrais sindicais de Espanha avançam com uma greve geral de 24 horas para exigir salários que permitam o acesso à habitação. As estruturas sindicais vão reunir-se brevemente para decidir a data da greve, onde deverão participar também movimentos sociais de moradores e inquilinos. O Governo de Espanha volta a aprovar hoje as medidas para a habitação, depois de terem sido rejeitadas pelo Parlamento, que foi, entretanto, dissolvido na sequência da marcação de eleições antecipadas para 29 de novembro. As propostas serão agora votadas na Comissão Permanente do Congresso dos Deputados de Espanha, onde o Executivo tem mais margem para aprovação. As medidas incluem limitações aos despejos até 2030, prolongamento de contratos de arrendamento e restrições à compra de habitação por fundos de investimento. O Parlamento Europeu não vai ignorar os deepfakes, as imagens pornográficas falsas que circulam na internet. Foram divulgadas imagens de 60 eurodeputadas manipuladas por aplicações de inteligência artificial. A Presidente do Parlamento Europeu, Roberta Metsola, diz que vai responder com todos os meios ao alcance da instituição.
8: Cerca de 60 membros desta Câmara foram alvo de sites de pornografia deepfake, que publicam imagens falsas e alteradas, principalmente de deputadas. Sou categórica. A violência contra as mulheres, tanto no mundo real como na internet, é intolerável e deplorável. Opomos-nos a ela com todos os meios. Não se trata apenas das imagens, por mais perturbadoras que sejam, mas sim de uma tentativa de visar e atacar políticos eleitos que cumprem o seu dever. A partir de 2 de dezembro, as aplicações notificadoras serão proibidas em toda a União Europeia.
1: Declarações de Roberta Metsola na abertura da sessão plenária do Parlamento Europeu em Estrasburgo. A partir de dezembro, os sistemas de inteligência artificial que geram imagens sexuais vão ser proibidos na União Europeia, mas a líder do Parlamento Europeu avisa que os países têm de garantir a aplicação do regulamento.
9: Foram as notícias em simultâneo com a Antena 1. Vamos aos comerciais, já voltamos. Até já. Bom dia.
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27: Passam agora 22 minutos das 5 da manhã, vamos para a última hora do Expresso. Daqui a pouco, às 5h30, vem a revista de imprensa. Tais quais, já a seguir. Olha a noiva, se vai linda.

0: Foram os tais quais com este Olha Noiva Se Vai Linda. E agora, já a seguir, Tudo É Possível com Margarida Lucas.
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4: Olá, eu sou a Margarida. Em todos estes anos de terapeuta, cheguei à conclusão que as pessoas gostam de complicar a sua vida, consciente ou inconscientemente. Este comportamento parece ser herdado, pois pertence a uma consciência coletiva. Sem nos apercebermos, acreditamos que ter uma vida triste atrai a atenção e o amor dos outros. Acha isto absurdo? Então repare, pergunta a alguém: como estás? E depois analisa a resposta. Parece que todos querem ter problemas maiores que os dos outros, como se isso fizesse deles pessoas mais importantes. Chegamos ao cúmulo de pessoas sem razões para se queixarem arranjarem um problema em qualquer coisa, com tal de serem vítimas. Parece que temos até catálogos onde escolher o problema que mais nos agrade. As pessoas queixam-se se são solteiras, mas também se são casadas. Queixam-se se têm uma casa ou se não têm casa. Queixam-se se são gordas ou magras. Queixam-se também se moram em Portugal ou se são imigrantes. É possível alterar cada situação da nossa vida, mas sentir-se vítima não é a melhor forma. O melhor é aceitar o que temos, agradecer todos os dias por isso. Se houver algo na sua vida que não gosta, procure a forma de o aceitar, ou então alterar. Para cada problema há sempre várias soluções. Acredite e trabalhe nas soluções e não nos problemas. Cada vez que depositar a sua atenção em alguma coisa, haverá grandes resultados, para bem ou para mal, depende do que seja. Sabe porquê? Porque somos aquilo que pensamos. Faça o que fizer, deixe de complicar a sua vida. Porque tudo é possível. Depende de si.
0: Margarida Lucas com Tudo É Possível na manhã de hoje. Também daqui a pouco, depois deste tema musical, vamos então ficar com os Vícios e Virtudes, para depois irmos à nossa revista de imprensa. Trio Alvoroço, vamos.

0: Trio Alvoroço, quero ir à Romaria. Vícios e Virtudes, já a seguir.
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2: Olá, dizia um amigo meu: acredito que Deus está sempre do lado do bem. E quando entregamos a nossa vida nas mãos de Deus, não significa que deixamos de ter responsabilidades ou que esperamos que Ele resolva aquilo que nos compete a nós fazer. Significa outra coisa, dizia ele. Fazemos a nossa parte, cuidarmos daquilo que nos foi confiado, procurar fazer boas escolhas e depois sim, aprendemos a confiar. Porque no fundo, a vida não nos pertence, foi-nos confiada. As pessoas que amamos, os projetos que temos, aquilo que conseguimos construir, até o próprio tempo que recebemos, tudo é uma responsabilidade que devemos gerir com sabedoria, gratidão e amor. E talvez uma das maiores formas de paz seja precisamente esta: saber que não precisamos de controlar tudo na vida. Pense nisto, já que este é certamente o lado bom da vida.
0: Foram os Vícios e Virtudes com Paulo Caetano. Depois, daqui a pouco, vamos então para a nossa revista de imprensa. Agora vamos com Chico da Cana e Rio Azul.

Chico da Cana, Rio Azul, Setúbal é tão bonito, tão bonito, tão bonito, as praias também, que até isso querem tirar ao povo. Até as praias da Arrábida querem vender. Vejam bem vocês como isto anda. Vejam bem vocês como isto anda. Até as praias querem vender. Mas não vão conseguir, certeza absoluta que não vão conseguir. Bom, vamos deixar de coisas tristes. Vamos então para coisas tristes, mas vamos para as notícias que vão estar em destaque nas primeiras páginas dos jornais de hoje, para a revista da imprensa. No 5 de outubro, o seguro pede aos partidos que se entendam. Luís Torres morreu, o dono do Elefante Branco. Bombeiro perde vida durante a formação. E ainda professores exigem valorização da carreira e a acusação do Ministério Público. Borlões do Olá Pai, Olá Mãe, fogem para o Brasil. Vítimas da rede criminosa pensavam estar a falar com os filhos. Os 12 suspeitos, 3 escaparam, só um deles sacou quase 200 mil euros. 9 estão a ser julgados em Cascais. E ainda no Banco de Portugal, desemprego aumenta depois dos 50. Ambiente, centro de dados, ameaça deixar Rio Tejo seco. Isto foi o que disse então o Correio da Manhã. De emprego aumenta depois dos 50, pois, mas não digo. Polícia registra 35 assaltos, isto no jornal notícias. Polícia registra 35 assaltos a residências por dia no total. A PSP e a GNR anotaram 12.973 ocorrências em 2025, um valor inferior ao verificado em 2024. Seguradoras estão preocupadas com a simulação de furtos que influencia custos, que inflaciona os custos das apólices. Ainda Paredes, bombeiro de 25 anos, morre durante a formação. Praias, número de afogados é o pior dos últimos 5 anos. Brasil, Supremo, sob pressão, depois da viragem à direita. Rod Stewart, no Mel Marés Vivas, a 16 de julho. Na literatura, escritaria vai homenagear timorense Luís Cardoso e seguro quer soluções duradouras para o país. Ainda no Jornal de Notícias, luta pela valorização das carreiras, desfile em Lisboa para que o financiamento da educação

controlar neurónios com a luz. Ainda no público, aumentos na função pública só garantiram ganhos reais para 2 anos. Seguro pede consensos entre os partidos para lá do orçamento. No Médio Oriente, cirurgião da Universidade do Minho pede apoio para sair da faixa de Gaza. Ministério Público, Amadeu Guerra extingue grupo antifraude para fundos europeus. Isto foi o que disse o Público, a primeira página do Público. E agora vamos também para os eu queria ir para o Diário de Notícias ainda, mas apaguei o Diário de Notícias, mas já lá vamos calma. O Diário de Notícias, porque ainda nos falta aqui a primeira página do Diário de Notícias, mas já cá está. Diário de Notícias então, banco ainda deve 70% das ajudas concedidas pelos contribuintes. Em Espanha, Sánchez antecipa eleições à espera que a crise da habitação reverta sondagens negativas. Imigração, Portugal já emitiu mais de 4.600 vistos de trabalho para brasileiros em 2026. Nobel da Medicina, células nervosas, luz e emoções à descoberta que garantiu o Nobel. No turismo, há uma maior aposta na qualidade do turista que vem para Portugal. Isto foi o que disse então o Jornal de Notícias. Agora sim, no desporto, vamos começar pela bola. Austin foi titular nos 4 jogos da Liga das Nações e jogou a médio lateral direito e a lateral esquerdo, mesmo sem estar nas melhores condições. Austin pau para toda a obra, diz a bola. Luca Bacchio, isto ainda no Benfica, Luca Bacchio destaque contra a França e Sudakov sofreu entorse no tornozelo. Águias apresentam plano à Federação Portuguesa de Futebol para reformar a arbitragem. Ainda na bola, Jesus mentiu a Ronaldo. João Félix foi o melhor da seleção nos 4 jogos da Liga das Nações. E no Sporting, Mauro Couto agradou a Rui Borges. E no Porto, Alan Varela na luta. Foi o que disse então o Jornal da Bola. Jornal Record, fiel apesar da cobiça dos tubarões ingleses, Argentina rejeita transferência a meio da época. O objetivo imediato é ajudar a conquistar o título. Estará hoje no adeus a Messi à seleção. Prestiani quer sair campeão. E ainda no jornal Record, Águias apresentam propostas para arbitragem à Federação Portuguesa de Futebol. Deve falhar a vitória de Guimarães. Sudakov parado com entorse no tornozelo e acabou goleado. Luca Bacchio marca em França. Ainda Provença e Jesus já trabalham na reaproximação. Diplomacia para resgatar Ronaldo. Regresso desejado nos quartos da Liga das Nações. Amigo Pires, Pires Morgan acusa JJ de mentir. Na minha opinião, se eu fosse o Cristiano, não voltava. Mas isso é só a minha opinião. No Porto, lateral direito, lateral e médio esperados na Madeira, Martim e Gabri à vista, folgas extra para internacionais. Ainda no Marítimo, Van der Gaar já estive morto, o resto é mais fácil. Disse também o Jornal Record para o dia de hoje, na sua primeira página. Quanto ao jogo, no Futebol Clube do Porto, Luís Freitas Lobo e Pedro Bolsas traçam diferenças entre Samu e André Silva. Raio-X, há dor de cabeça. Ainda na seleção, Jesus prometeu pedir desculpa. A relação entre Cristiano Ronaldo e o selecionador quebrou de vez. Na Dinamarca, o regresso do capitão é improvável. Ainda no Sporting,
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No Sporting, então, Ioannidis força titularidade em Braga, e no Benfica, Águias querem mudar a arbitragem. A entrevista a Vitória de Guimarães: é uma vergonha não defendermos o troféu. Foi o que disse então o jornal O Jogo para o Dia. Foi a nossa revista de imprensa para hoje, 48 minutos então depois das 5 da manhã. Vamos a mais um tema musical. Eu já volto então para as despedidas. Setúbal, lindo.

Setúbal, linda princesa, vamos às despedidas de hoje. Despedidas então por hoje, amanhã estamos por cá, amanhã é quarta-feira, dia do meio. É isso mesmo, já estamos então ao meio da semana. Para todos, a continuação de uma ótima semana e até amanhã. Quando ao Expresso, quanto a mim, até mais logo às 7 para a emissão de terça-feira do regresso a casa. Para todos então, muito bom dia, fiquem bem, fiquem por aí. Eu volto mais logo às 7, o Expresso volta amanhã. À 1 da manhã. Agora ficamos este gravado ao vivo, os Tiborna, o rapaz de Palma e Manta. É para fecharmos. Bom dia, até amanhã.

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5: 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São 6 horas.
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desta programação. Que Deus abençoe a sua vida poderosamente. Nós damos início ao programa Casos Reais. Você que nos acompanha nessa programação, com certeza você vai ver através dos testemunhos que é possível sim alcançar o milagre, alcançar a resposta de Deus. Você que está aí vivendo um momento difícil, doente, desenganado pela medicina, e você diz: Alexandre, eu não sei o que eu fiz de tão errado para sofrer tanto, eu não sei o que eu fiz de errado para passar pelo castigo qual eu estou a viver, problemas de saúde, dores, noites sem dormir, eu já não sei mais o que fazer diante de tantos problemas. Meu amigo, é como aquele homem que era cego de nascença, e os discípulos perguntaram: Senhor, quem pecou, ele ou os seus pais? E Jesus disse: ninguém pecou. Tudo isso é para que se manifeste a glória de Deus. É exatamente isso, né? Às vezes, o que eu fiz? Não é. É para que se manifeste a glória de Deus. É para que através, hoje, para que você esteja ouvindo esse programa e você venha ser amanhã um testemunho, como os testemunhos que nós acompanhamos a cada semana dentro dessa programação. Se você está aí nesse momento, talvez com esses pensamentos: que eu fiz de tanto mal, que eu fiz de tanto errado para merecer a viver o que eu estou a viver? E você quer a nossa ajuda? Então você pode agora nos contactar pelo 218-368-008, 218-368-008, e nós vamos então lhe ajudar. Nós vamos agora acompanhar essa canção bonita e já voltamos com o relato, testemunho de pessoas que estão vencendo por meio da fé.

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2: Muito bem a todos dessa programação. Nós voltamos com todos vocês e que você que está aí viver, como nós falamos anteriormente, esse pensamento, o que eu fiz para merecer tamanho sofrimento, tamanha dor, né? Tantos problemas que eu enfrento, é depressão, ansiedade, pânico, problema de saúde que você vem surgindo, dores no corpo que impossibilitam você até mesmo de trabalhar, estão a prejudicar a sua vida financeira, estão a prejudicar você. Então, meu amigo, minha amiga, eu quero que você acompanhe agora esses relatos e, através da fé, essas pessoas venceram e se tornaram um grande testemunho, como aquele homem que era cego de nascença. Os discípulos perguntaram: Senhor, quem pecou? Ele ou seus pais? E o Senhor Jesus, respondendo, disse: ninguém pecou, é para que se manifeste a glória de Deus. E é isso, tudo isso é para que se manifeste a glória de Deus, é para que se manifeste o poder de Deus. E essa é a minha fé, que vai se manifestar a glória de Deus, que vai se manifestar o poder de Deus. E aqueles que ainda não estão a viver isso, mas nunca tiveram a resposta, você já recorreu a tudo, você foi nos bruxos, você já creu na palavra que você recebeu da medicina, que não tem mais jeito, que não tem um tratamento, que não tem cura. Se você crê na palavra de Deus, assim como essas pessoas creram, o milagre que aconteceu na vida delas vai acontecer também na sua vida. Nós vamos acompanhar os testemunhos agora e eu já volto com todos vocês.
3: Os meus pais já tinham maldições na vida deles, porque o meu pai andava atrás da minha mãe e queria lhe bater. Discutiam, muitas brigas, muitas confusões, e isto foi até aos meus 16, 17 anos. E depois vim para o Porto com a minha irmã, que morava cá no Porto, e aí conheci o meu marido. E passado um ano e pouco, casamos. E vou casar, porque a minha vida não vai ser como a dos meus pais. E a minha vida continuou do mesmo. Aquilo que eles passavam, eu passava igual com o meu marido. Eram brigas, andávamos meio chateados eu com ele e ele comigo. Então a minha vida sentimental estava muito mal, a minha vida espiritual muito mal, a minha vida financeira, em todas as áreas da minha vida, eu estava de rastros. Eu via bultos, tinha medo. Às vezes ia trabalhar, o próprio relógio da sala, Ele virava de trás para a frente, da frente para trás. Uma carga tão grande que eu tinha. E então, depois, apareceu-me uma doença no meu corpo. Uma colite ulcerosa. Eu já há 18 anos que eu tomava medicação. Eu tomava cerca de 20 comprimidos diários. todos os dias eu tomava. E a médica dizia: Dona Teresa, a senhora não pode parar de tomar a medicação porque a senhora vai ficar cancerosa. Além desta doença, eu tinha depressão, eu ia trabalhar, eu não conseguia trabalhar com tantas dores de cabeça, que eram tantas, o próprio ar, o próprio vento me causava dores enormes de cabeça. Eu tinha que vir embora do trabalho, que eu não aguentava. As dores de cabeça tão grandes, a vontade tão grande de eu me querer isolar no meu próprio quarto, que eu não podia ouvir ninguém a falar comigo. A minha cabeça eram várias pessoas ao mesmo tempo dentro da cabeça. Então eu só queria escolher. Pois fui operado aos joanetes, uma simples cirurgia, que era para ser uma simples cirurgia, eu fui operada 3 vezes. E eu lembro-me que tenha sido alguma maldade que tivessem feito. Que eu ouvia pessoas falar de bruxarias e de maldades, que não iam ser da minha vida porque me criam mal e porque não iam desistir. Não podia calçar o meu calçado, eu tive que andar em pedologia, em ortopedia, e nada disso me resolveu nada. Era consultas atrás de consultas, médicos de especialidades, e nada me resolveu o problema. Se eu estava mal psicologicamente, fiquei ainda muito pior. Muito pior porque eu olhava para o meu calçado e eu não conseguia. Olhava, queria colocar os pés no chão, as dores eram tantas que eu gostava-me de colocar a planta dos pés no chão. Eu tive que comprar palmilhas ortopédicas, calçado apropriado para os meus pés, e mesmo assim, nada. Dizia-me: não vais ter solução, podes dar o teu calçado que não vais conseguir mais calçar o calçado. Minha vida financeira era dívidas, ganhava, trabalhava muito e ganhava, mas eu ficava sem dinheiro rápido. O dinheiro não chegava para nada. Eu deixava na farmácia aos 150 euros por mês. As dívidas geravam discussão em casa, porque uma casa onde falta pão, todos brigam e ninguém tem razão. E as nossas chatices, as nossas diferenças entre um e outro, causava esse tipo de problemas. Devido a todo esse sofrimento e a toda esta situação, muitas das vezes lembrei-me, falava uma voz: atira-te abaixo do teu andar, e na rua mete-te abaixo dos carros, e já não tens solução. Cheguei a ir a bruxos, saí a cartomantes, e na altura até pensava que resolvia, mas não resolvia nada. Passado pouco tempo, as coisas pioravam ainda muito mais. Eu cheguei ao fundo do poço completamente, porque eu já não tinha razão de viver, já não tinha nada que me chamasse, que me desse prazer na vida. Eu estava mesmo no fundo do poço. Foi um dia que eu encontrei uma senhora na rua, e a senhora disse: ai, menina, que estado é que está? Está com uma carga tão grande espiritualmente. Eu só tinha a pele e o osso. E eu fiquei a olhar para a senhora e ela a observar como eu estava. E ela então começou-me a falar da Igreja Universal. E vou: Igreja Universal, não conheço. E ela disse: vai na terça-feira, que é pura saúde. E foi assim, então, que eu cheguei à Igreja Universal. Foi muito bem recebida, o pastor falou comigo, a esposa, e depois da reunião, tiveram a conversar comigo, eu estive a pôr a minha situação. E eles disseram, com aquela fé, com aquela vontade, a sua vida vai mudar, a sua vida vai transformar. E eu criei nessa palavra. A medicação que eu tomava, eu comecei a usar a minha fé e a colocar as receitas no altar. E eu disse: meu Deus, se o Senhor realmente existe, eu quero ver o Senhor na minha vida. E eu comecei a ver os resultados. Já comecei a deixar tomar a medicação, comecei a sentir mais leve, mais animada, aquela opressão, aquela depressão que eu tinha dentro de mim, aquele desânimo começou a desaparecer. Em casa, a minha vida sentimental começou a mudar. Eu comecei a ter mais paciência para ouvir o meu marido, deixá-lo falar mais, ter mais domínio comigo própria. À medida do tempo, a minha saúde foi restaurada. A colitrosserosa que eu tinha, a ficar cancerosa, eu fui curada. Dos pés, eu fui liberta completamente. Até que um dia ouvi falar do Espírito Santo, e eu queria conhecer o Espírito Santo, saber o que é que ele era. Diziam que ele que dirigia, que ele que falava, que ele que orientava, que ele falava com a gente, e eu tinha sede de o conhecer. Eu pedi perdão, eu senti-me tão bem, tão leve. E até que um dia estava em casa a ouvir na rádio o seu Bispo Macedo, e ele disse: recebe aí o Espírito Santo. Eu estava, foi uma paz tão grande dentro de mim, uma certeza da minha salvação que não tem explicação. Deus preencheu dentro de mim aquele vazio, aquele desânimo, aquelas dúvidas, aquelas incertezas. Tudo que há dentro de mim, só a paz que Ele me dá. Eu era uma pessoa depressiva, uma pessoa desanimada, uma pessoa triste, uma pessoa cansada da vida, com problemas espirituais, financeiros, sentimental, familiar, em todas as áreas da minha vida. Tomava 20 comprimidos diários. E hoje dou graças a Deus. Hoje não tomo nada. Não tomo nada. E dou graças a Deus por a transformação que Ele tem feito na minha vida sentimental, familiar, em todas as áreas da minha vida. Deus mudou a minha vida completamente. Tudo é possível ao que queria. E o Senhor Jesus é o único caminho, a verdade e a vida.
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4: Quando veio o resultado das análises, ela aí disse-me: Senhora Rosa, lamento muito, mas você é portadora do HIV. Ainda foi muito pior, porque é assim, tudo o que os médicos dizem, desde medicação que se deve de tomar, convém tomar, isto não cura, mas isto vai ajudar. Mentira. É assim, eu emagreci muito e tive 2 internamentos. Eu cheguei ao ponto de ter feridas. Feridas eram espalhadas por várias partes do corpo, mas os joelhos e os cotovelos eram umas feridas dolorosas mesmo, eram ensanguentadas, cheias de prurido. Era horrível, eram umas dores horríveis. Foi o viver uma vida mesmo da maior angústia que se pode viver. Foi o que eu vivi durante anos. Tinha tido o meu filho, já tinha mais ou menos uma volta de 6 meses, eu conheci a ama dele e ela conhecia a igreja, ela nunca me dizia nada. Então assim, vai tudo correr bem. E eu punha-me assim, mas como é que a senhora diz que vai tudo correr bem se a minha vida está mal? Rosa, confia. Perto de um ano houve um médico que me chamou a uma sala, o médico da equipa, e ele diz-me assim: não sei como, mas o seu menino, o Ricardo, não tem nada. O Ricardo está curado. O Ricardo não tem nada, está limpinho. Fui curada. Em 2017, portanto, em abril de 2017, recebi as análises. A médica diz que não conseguia entender o porquê, mas que as análises eu estava curada. Portanto, não tinha...
1: Não era mais portadora de vírus?
4: Não, não tinha.
1: Tudo é possível para aquele que crê. Se você crê que é possível a sua cura e ter uma saúde restaurada, esteja presente numa das reuniões. Uma Igreja Universal mais perto de si. 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
5: Eu fui para a Suíça, tinha 18 anos. Uma pessoa que se aproximou de mim, que me deu alguma atenção, um afeto, um carinho, eu juntei-me com essa pessoa e a seguir casámos. Tive um bebê e esse bebê foi-me retirado pelos meus pais. O problema maior foi que eu não amava essa pessoa. Eu não juntei-me com ele porque foi naquele momento uma solução que eu encontrei para preencher aquele vazio que eu tinha de estar sozinha num país, de não ter ninguém, não ter família, não ter ninguém. E ele veio preencher esse vazio que eu tinha de não ter ninguém à minha volta. Segundo os meus pais, eu tinha 19 anos na altura e não tinha capacidades para tomar conta de um bebê. Foi aí que a minha depressão começou, porque segundo os médicos, os psicólogos e os psiquiatras, eu tive um bebê e foi como se ele tivesse nascido morto, porque não tive o bebê comigo. Foi pouco tempo depois desse bebê ter nascido, dessa menina ter nascido, que os meus pais me tiraram. Era um vazio completo. Eu era uma pessoa muito triste, muito amargurada, muito angustiada, muito estressada. Não conseguia ter uma vida social, não conseguia trabalhar, não conseguia sequer tomar conta de mim. Eu não me conseguia alimentar, eu já não tinha forças para nada. A depressão era tal que eu tinha medo todos os dias de acordar, tinha medo de adormecer, tinha medo da morte. Eu cheguei a um ponto que tinha medo de ter medo. Dizer não, basta, porque eu já não estou aqui a fazer nada. E cheguei a pensar em suicídio, e não só cheguei a pensar, eu tentei-o. Tentei-o, e na Suíça, quando se tenta o suicídio, depois é lógico que somos internados num hospital psiquiátrico. A parte do divórcio foi um pouco complicada, porque... principalmente por causa de bens materiais. Havia muitos conflitos a nível de bens materiais e foi complicado. E depois foi ainda mais complicado porque, entretanto, eu tinha conhecido alguém. E como essa pessoa é mais nova que eu, não tinha a mesma visão das coisas. Eu queria entrar logo num casamento novo, eu queria entrar logo em ter filhos de novo, e essa pessoa não queria nada dessas coisas. Foi uma relação muito conturbada, muito complicada, cheia de altos e baixos, muitos baixos mesmo, o que fazia com que cada vez mais a minha depressão aumentasse e não conseguisse sair dessa depressão que era já crónica, já há muitos anos que durava. Eu tomei muita medicação mesmo. Eu tomei dos medicamentos mais fortes que existe para a depressão. Com essa medicação toda não havia nada a fazer. Não, continuei depressiva sempre, sempre, sempre. Deste casamento tive dois rapazes, o mais velho muito problemático, mesmo na escola tinha muitos problemas, muitos conflitos. A minha sogra, para tentar arranjar soluções, um dia ouviu falar na Igreja Universal e começou a ir com ele ao Cenáculo do Porto. A partir daí comecei a ver a transformação do José e ele a melhorar o comportamento dele e a falar-me sempre: mãe, tu estás tão doente, estás tão depressiva, tu tens que ir à igreja, só Deus para te ajudar. Foi ele que me trouxe para a Igreja Universal. A palavra que o homem de Deus estava a pregar era para mim. E eu dizia: não é possível, alguém contou a minha vida a este homem, não é possível, porque ele sabe tudo. Eu já não dormia nem com medicação fortíssima, eu não conseguia dormir uma noite tranquila. E nessa noite eu dormi. Eu dormi em paz, tranquilamente, foi fantástico. Foi passo a passo, mas o primeiro dia foi muito importante, porque eu ouvi dizer que se nós se entregássemos por completo, e que a palavra dizia se nós se entregássemos, se crêssemos, tivéssemos fé, podíamos ser curados. E eu fui a partir daí. A partir dessa palavra eu comecei a desenvolver o meu relacionamento com Deus e fui curada da minha depressão. Quando eu ouvi falar a primeira vez do Espírito Santo, eu dizia: meu Deus, eu é isso que eu quero. É, para mim, se eu tiver o Espírito Santo, eu vou resolver todos os problemas que eu tenho na minha vida. Mas foi uma grande luta. Foi muito complicado. Porque eu dizia sempre que eu até posso perdoar os meus pais, mas não esqueço o que eles me fizeram. E isso que estava, era isso que me estava a fazer com que eu não recebesse o Espírito Santo, com que eu não pudesse ser dentro de mim. E nesse dia, a palavra era toda dirigida para mim, ensinar-me o que é que eu tinha que fazer. Eu peguei no telefone, eu pedi perdão aos meus pais, porque mesmo se eles tinham feito o que eles tinham feito, eu também não tinha sido uma boa filha. E foi a partir daí que eu, cada vez com eles agora, demonstro o meu carinho, demonstro-lhe o meu amor, enquanto antes era fria com eles, não queria saber deles. Agora penso neles como almas e peço a Deus todos os dias para os salvar também e para os perdoar. Quando eu recebi o Espírito Santo, tudo se transformou na minha vida. A certeza de que as coisas iam mudar, a certeza de que tudo ia dar certo na minha vida. Sou uma nova mulher, a minha vida está completamente transformada. A todos os níveis, eu aprendi a pôr em prática a palavra, a obedecer à palavra. A minha vida transformou-se, os meus filhos estão os dois comigo na igreja. É uma transformação completa a nível financeiro. Também eu trabalhava para o trem e ao frequentar as reuniões de segunda-feira vem-me aquela vontade e a certeza de que iria dar tudo certo. Eu começar a ter a minha empresa, tenho uma empresa pequenina, mas tenho e está a andar muito bem. Eu sou um milagre de Jesus, definitivamente, porque Ele transformou tudo na minha vida. Se não fosse Jesus na minha vida, eu não sei onde é que eu estaria hoje.
2: Muito bem, nós voltamos com todos e acompanhamos aí os testemunhos. É o relato da senhora Graça Mendes, que mudou para a Suíça aos 18 anos e após perder a guarda do seu primeiro filho para os pais devido à sua tenra idade, entrou numa depressão profunda que a levou à tentativa de suicídio e internamento psiquiátrico. Anos mais tarde, enfrentou um divórcio conflituoso, focado em bens materiais, uma nova relação marcada por instabilidade, altos e baixos emocionais. A viragem de chave da vida dela aconteceu quando a mãe e do seu companheiro a convidou a frequentar a Igreja Universal, entregar-se à fé e ouvir as pregações. A Graça superou a depressão, conseguiu voltar a dormir, começou a ter paz, alcançou o perdão profundo em relação aos pais, né, e ao passado. Hoje, ela tem uma vida totalmente completa, transformada, família unida, na fé. Hoje, ela tem o seu próprio negócio com sucesso. Quer dizer, uma vida totalmente restaurada. E assim como aconteceu com a Graça, vai acontecer com você se você aplicar a mesma fé dela, em obediência à palavra que ela recebeu. Quando nós obedecemos a palavra de Deus, certamente o milagre, a mudança de vida, ele acontece. Agora então tome uma atitude de você chegar até a Universal, aqui na Avenida Doutor Antônio José de Almeida, 278, bem ao lado da estação das caminhonetas de Viseu. Se você quer uma mudança de vida, ainda hoje, às 8, às 10, às 15 e às 7h30 da noite, às 19h30, aonde acontece essa reunião de cura, de milagres, de fé, para que através desta fé, o milagre que você tanto precisa venha a ser alcançado. Deus quer se manifestar na sua vida. Agora, claro, é necessário que você venha buscá-lo. Por isso, você deve se preparar para estar conosco nessa reunião toda especial. Aqui na Avenida Doutor Antônio José de Almeida, 278, bem ao lado da estação das caminhonetas de Viseu. Nós vamos agora acompanhar essa canção bonita, essa canção de fé, e já voltamos com mais testemunhos de fé para você.

0: Muito bem, nós voltamos com o programa Casos Reais. E quantas pessoas têm visto a família sendo destruída? Um casamento abusivo, a família toda dividida, um ambiente familiar insuportável. Quantos têm vivido uma vida de angústia, de instabilidade familiar, sem direção, sem saber o que fazer com os problemas, acaba se divorciando, acaba desistindo de tudo, um tem mágoa do outro dentro da família, os filhos que não se dão com os próprios pais, é uma divisão total. Mas existe uma saída, existe uma solução. Veja que Pedro, ele pediu pela sogra dele, e quando o Senhor Jesus foi até a sogra de Pedro, ela estava doente. Mas através da fé, Deus fez um milagre dentro da casa de Pedro. E esse milagre, Deus também quer fazer dentro da sua casa. Você que está enfrentando um problema familiar, o qual você não tem visto uma saída ou uma solução, você vai acompanhar agora esses testemunhos. E eu já volto com todos vocês.
1: Eu tive uma filha que hoje já é adulta. E após esse parto eu nunca tive saúde. Eu fiquei sem poder trabalhar. Fiquei muito decaída, muito debilitada de saúde. Comecei a ver, a procurar médicos, sem saber o que é que tinha, né? O meu corpo também começou a ficar debilitado, braços, pernas, a minha coluna curvou e eu comecei a ir a médicos, né? Bons médicos, médicos de clínica geral. Nós recorríamos médicos e eles nunca sabiam o que eu tinha. Entretanto começamos a fazer radiografias, ecos, assim, vários exames, e daí eles detectaram 3 hérnias de discal. 2 anos sempre em tratamento. O meu marido parava de trabalhar, por vezes perdia tardes para me levar aos médicos, porque me falavam em vários médicos, viam-me daquela forma, toda encurvada e toda queixosa, não podia levantar braços, não podia caminhar, recorria a bruxos, cartomantes, videntes, todo esse tipo de coisas, e o resultado não foi nenhum. Comecei por também andar em fisioterapias, piscina, que me aconselhavam, muita gente me aconselhava muitas coisas, e eu nunca tive resultado algum. E caminhava encurvada, porque as hérnias discal não me deixavam erguer o corpo. Quando eu recorri aos bruxos, foram 3 ou 4, e eu não tive resultado algum, era só dinheiro esbandado. E a minha vida profissional foi muito abaixo, porque eu gastava dinheiro em médicos particulares, os medicamentos também eram em particular, era o meu marido a ganhar e eu a gastar. E fiquei endividada, tínhamos as nossas dificuldades de alimento, de pagar as contas, tudo isso foi um trauma para mim. E andei assim 2 anos. Com muito sofrimento mesmo. A minha cabeça depois começou a ficar muito cansada também. Porque eu queria trabalhar e não podia, queria tomar conta da minha filha e não podia. Foi decepcionante para a minha vida eu ser uma pessoa com 30 anos e não conseguir trabalhar, nem fazer nada. Eu chorava bastante, estava muito deprimida, chorava, queria poder, mas o meu corpo só pedia cama, eu só tinha de estar na cama, deitada, não tratava da minha casa, o meu marido quando chegava à casa é que tratava da casa e fazia o jantar. A minha filha é que realmente eu a separei um pouco de mim, mesmo a própria pessoa que tomava conta dela dizia que eu gostava de fazer manha, para não ter trabalho com a minha filha, e isso deprimiu-me. Um dia foi a um saí, devagarinho, com a ajuda de outra senhora, e até foi tomar um cafezinho com ela, e ela me falou de Jesus, que da igreja, que Jesus, que naquela igreja que agia de uma forma muito diferente daquilo que eu conhecia. E eu daí, a partir daí, comecei a ir à igreja. E o meu marido até falou, depois de tantas portas, esta vai ser a última. E foi. Comecei a fazer os propósitos, mandar aquilo que o pastor falava para eu fazer. Bem, nós entramos na fé e obedecemos, não é? E obedecemos. E na obediência, eu creio, na obediência, tudo foi mudado. Comecei a ter a saúde, comecei a poder trabalhar, comecei a ser muito mais feliz. E eu preocupava a família toda, porque estava naquele estado. E depois de entrar na igreja, então tudo mudou, tudo. Eu superei tudo isso. Nunca mais tive hérnias algumas, dores de costas não tenho, dor de cabeça constante. Nada, tudo isso desapareceu e sempre participava, esforçava-me para participar nas reuniões, aliás até frequentava todas, não é? E daí tudo fluiu, porque Deus é tudo, Deus é maravilhoso, Deus faz para quem crê. Com o passar do tempo eu vi aquilo que Deus realmente ali era um Deus diferente, um Deus que atendia aos pedidos que a gente fazia. Hoje, com a busca, as buscas que faço, tenho o Espírito Santo e reconheço que Deus é maravilhoso, é o que tudo faz na nossa vida, nos guia os nossos passos, os nossos caminhos. Tudo para o melhor. Hoje sou grata por me ter dado em conhecimento a Igreja Universal do Reino de Deus, porque realmente foi a última porta, como o meu marido tinha dito outrora, e foi mesmo. E hoje permanecemos e queremos continuar a permanecer na fé, na obediência de Deus vivo. Não tenho dívidas, não tenho, felizmente, vivo mais avantajada na minha saúde, não tenho problema algum, posso comprar à vontade, posso viver a minha vida à vontade. Quanto ao meu relacionamento com o meu marido e a minha filha, e a restante família, está tudo bem, está tudo bem. Tento compreendê-los, eles também a mim. Hoje a minha vida é um verdadeiro milagre do Senhor Jesus.
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1: Olá. Dizia um amigo meu: acredito que Deus está sempre do lado do bem. E quando entregamos a nossa vida nas mãos de Deus, não significa que deixamos de ter responsabilidades ou que esperamos que Ele resolva aquilo que nos compete a nós fazer. Significa outra coisa, dizia ele. Fazemos a nossa parte, cuidarmos daquilo que nos foi confiado, procurar fazer boas escolhas e depois sim, aprendemos a confiar. Porque no fundo, a vida não nos pertence, foi-nos confiada. As pessoas que amamos, os projetos que temos, aquilo que conseguimos construir, até o próprio tempo que recebemos, tudo é uma responsabilidade que devemos gerir com sabedoria, gratidão e amor. E talvez uma das maiores formas de paz seja precisamente esta: saber que não precisamos de controlar tudo na vida. Pense nisto, já que este é certamente o lado bom da vida.
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17: Portugal continental e na Madeira, 8 nos Açores. Manhã de terça-feira, dia 6 de outubro, Eduarda, a greve da AIMA deixa atendimento do país a meio gás.
18: Estamos a seguir de perto esta manhã o impacto da greve dos funcionários da Agência para as Migrações. Vamos a Faro já a seguir com a reportagem de Tatiana Felício. É a terça-feira negra anunciada em França. Os protestos nas escolas estendem-se às universidades, dos alunos aos pais e aos professores. Daqui a pouco a reportagem em direto de Rosário Salgueira, em Paris. A inflação tem de ser acomodada pelas famílias, avisa o antigo governador do Banco de Portugal, Carlos Costa. Ou o caminho pode ser uma espiral inflacionária muito difícil de resolver e mais prolongada no tempo.
17: 21 graus a esta hora em Faro, estão 20 em Lisboa, 19 no Porto, 18 em Ponta Delgada. O registro é de 17 em Coimbra. Edição de Eduardo Maia.
18: Os trabalhadores da AIMA estão em greve durante todo o dia. O sindicato que a convocou quer respostas por parte do governo que assegurem o futuro da Agência para as Migrações e também o futuro de quem lá trabalha. A paralisação pode provocar em alguns balcões da AIMA dificuldades no atendimento e, noutros casos, até atendimento nenhum, que é o que se passa aí na delegação da Agência, onde estás nesta altura, Tatiana Felício, em Faro.
19: Sim, exatamente. Aqui não há mesmo serviço nenhum, o balcão está encerrado e, aliás, é isso que se destaca quando chegamos aqui ao Mercado Municipal de Faro e subimos para o primeiro andar, onde existe o Espaço Cidadão e também onde está inserida a AIMA. Digamos que vemos uma zona do espaço que está completamente vazia, sem funcionários e agora também sem pessoas. Já houve fila, agora já não existe, porque entretanto as pessoas que aqui estavam foram, digamos, convidadas a ir embora, até porque não valia a pena permanecer aqui, porque não há mesmo serviços. E encontrei há pouco a Rosália Pereira, que não vive no Algarve, veio de Lisboa ontem de propósito para Faro para tratar dos assuntos que tinha pendente com a AIMA. Tinha uma marcação neste balcão pela segunda vez e que pela segunda vez, passo a redundância, mas que pela segunda vez foi interrompida por uma greve e foi isso que nos contou a Rosália Pereira.
20: Eu ouvi a marcação que era para o dia 6 de junho, aí eles fizeram aquela greve. Então, realocaram para hoje. E hoje, nós chegamos aqui e vimos que está também em greve. Essa, eu não sabia a notícia, eu vi agora que eles falaram, né, porque era uma greve de 24 horas e não tivemos notícia antes. Pelo menos eu não vi, porque se eu tivesse visto, certamente não teria vindo de Lisboa para cá.
19: Diga-me, o que é que vinha cá fazer? Tinha uma marcação para quê?
20: Eu tenho uma marcação às 10h30 com a AIMA, pedido de residência, de visto. Então, era só isso.
19: E quando cá chegou, o que é que lhe disseram exatamente?
20: Eles disseram apenas que estava encerrado e que não valeria a pena ficar esperando. Só isso.
19: ou seja, veio de Lisboa ontem de propósito para Faro para tratar deste assunto, pela segunda vez não vai conseguir tratar, agora é regressar a Lisboa?
20: Exatamente, porque não sabemos se eles vão retomar, porque eles estão esperando uma resposta, e enquanto isso nós também estamos esperando resposta e estamos sem essa resposta.
19: Ou seja, vai ficar por aqui ainda um pouco, porque a AIMA também abriu há pouco tempo aqui no mercado de Faro.
20: Não sei se vamos ficar ou não, porque queríamos ver se eles têm resposta para nós, porque daí não ficaríamos vago aqui.
19: Na verdade, foi embora sem resposta, até porque, pelo que pude perceber, depois tanto a Rosália como o marido tentaram contactar a AIMA em Lisboa para tentar obter algum tipo de esclarecimento ou solução para esta situação e não o conseguiram. Foram embora sem qualquer resposta e, à semelhança de Rosália e muitas outras pessoas que, entretanto, já foram chegando e foram saindo aqui deste mercado municipal onde está a AIMA, aconteceu o mesmo com elas, porque aqui, pelo menos hoje, ninguém trabalha na AIMA.
18: Reportagem em direto de Tatiana Felício em Faro, portas fechadas da AIMA num dia em que há greve dos trabalhadores por todo o país. Eles querem saber qual vai ser o rumo da agência, reivindicam também melhores condições de trabalho e esperam-se atrasos um pouco por todo o país no atendimento ao público nas delegações da AIMA, por exemplo o balcão da AIMA nos Anjos, onde já esteve esta manhã a reportagem da Antena 1 em Lisboa. De acordo com o sindicato, está a funcionar meio gás, ou seja, com cerca de 50% dos funcionários que normalmente trabalham na agência. Os protestos dos estudantes voltam a marcar o dia francês, com centenas de escolas bloqueadas, aulas suspensas, muita contestação nas ruas, a contaminar agora também as universidades. Hoje é esperado um dia de grande mobilização, que além dos estudantes do secundário e do ensino superior, vai acrescentar também os professores e os pais. Há uma concentração marcada para o início da tarde em Paris. A repórter Rosário Salgueiro, correspondente da Antena 1 em França, tem estado na última hora junto de um dos liceus da capital francesa, que tem sido um dos maiores símbolos, talvez, desta contestação. Rosário, tenho a notícia de que há polícia já aí junto à escola a esta hora. Isso significa o quê? O protesto pode descontrolar-se?
0: No nosso último direto havia aqui cerca de 20 agentes do corpo de intervenção, mas uma corrente humana de professores, alunos, pais cortou a estrada e logo foram chamados reforços. Com o megafone pediram para todos saírem para desimpedir a via, é uma via importante de acesso à cidade de Paris. Não, como há esta tensão constante entre cidadãos e as forças de segurança, a ordem não foi cumprida. Houve empurrões, houve gás lacrimogéneo, gás pimenta primeiro, houve tensão, empurrões, gritos. A verdade é que a rua está aberta e a comunidade educativa já está no passeio do liceu. Agora voltou tudo ao normal. Eduardo, isto é apenas um exemplo da tensão que tem ocorrido nos últimos dias e aquilo que nos espera para o dia de hoje. Estamos todos munidos de capacete, estamos todos munidos de máscara antigás lacrimogéneo, óculos antigás lacrimogénio e será um dia de grande tensão, como o que se espera é que não haja mais ferimentos. Ontem um jovem de 15 anos perdeu uma mão com uma granada de gás lacrimogénio, um jovem de 14 anos perdeu um olho com uma bala de borracha, um outro perdeu toda a dentição também atingido por uma bala de borracha e há quase 800 agentes de segurança feridos com morteiros, com pedras, com paus, e é esta tensão crescente que as autoridades pedem que se amenize hoje num dia de grande protesto nacional. Já há manifestações um pouco por todo o lado, mas o grosso das manifestações em Paris e em todo o país será a partir de 1 da tarde, hora portuguesa.
18: Um dia inquietante em França por causa da greve dos estudantes nas escolas, inquietante tem sido também o protesto generalizado em Espanha por causa da crise da habitação. Ainda ontem a manifestação de Barcelona acabou também com cenas de violência. O país está em pré-campanha eleitoral, a Espanha vai tentar, no entanto, hoje recuperar as medidas para a habitação que foram rejeitadas a semana passada no Parlamento. O governo de Pedro Sánchez volta a submeter estas propostas com algumas ligeiras alterações à votação, e o que ele está a fazer é aproveitar a nova configuração institucional Nacional, que foi criada com a dissolução do Parlamento, pela convocação de eleições antecipadas, e as medidas vão ser agora submetidas à Comissão Permanente que substitui o Parlamento durante este período até às eleições. E nesta Comissão Permanente, a coligação, digamos assim, de partidos que se juntou na sexta-feira para derrubar estas medidas, o PP, o Vox e também o Juntos pela Catalunha, está em minoria. Portanto, o Governo vê aqui uma possibilidade de fazer passar desta vez estas medidas para combater a crise da habitação. O Sindicato das Inquilinas, que tem levado às ruas do país um dos maiores protestos dos últimos anos em Espanha, não tem dúvidas de que já ninguém para a indignação popular e que a luta pelo acesso à habitação vai ser um dos temas mais importantes, se não o mais importante da campanha, aquele que os políticos vão ter de responder. É o que diz Alicia del Rio, porta-voz do Movimento das Inquilinas, em declarações à correspondente da Antena 1 em Madrid, Ana Romeu.
2: O poder popular abriu um novo ciclo, um ciclo em que o direito à habitação vai ser conquistado nas ruas, pelos sindicatos e pelo poder popular. Agora começa uma campanha eleitoral que vai ser profundamente marcada pela questão da habitação, vai ser a questão central. Por isso perguntamos aos senhores deputados se vão introduzir as medidas exigidas pelo povo ou se vão ser capangas do negócio das rendas. Isto é o que vai ser determinante nesta campanha eleitoral.
18: Alicia del Rio, ela é a porta-voz do Movimento das Inquilinas, os coletes laranja, como são conhecidos em Espanha, que promovem e organizam por todo o país as manifestações que têm crescido também nos últimos dias para que a questão da política da habitação não seja arredada da atualidade e exigindo aos políticos medidas concretas para resolver o problema das pessoas. Outra dificuldade são os preços da energia, que continuam a subir, e esta manhã a Comissão Europeia alertou em Estrasburgo que a pressão sobre os preços da energia pode agravar-se com a chegada do inverno. Por isso, von der Leyen, que falou esta manhã no Parlamento Europeu, anunciou aquilo que a Comissão Europeia se prepara para fazer nas próximas semanas, de forma a combater esta crise. A União Europeia vai promover o diálogo entre as refinarias europeias e vai criar um grupo de trabalho para gerir a procura energética no continente. Foram medidas anunciadas, como disse, esta manhã por Ursula von der Leyen, a Presidente da Comissão Europeia, no arranque dos trabalhos do Parlamento Europeu.
21: Lançaremos um diálogo estratégico sobre as refinarias europeias. O objetivo aqui é reduzir os custos e garantir que temos o abastecimento de que precisamos, na verdade também o abastecimento de que precisamos para a defesa. E por fim, lançaremos uma nova task force para agregar a procura de energia. Como disse, há um mix energético diferente em cada Estado-membro. Por isso, nós temos uma procura bastante fragmentada. Nós já fizemos isto antes, quando a Rússia tentou desmantelar. Juntámos os compradores europeus, juntámos a procura, ajudámos a garantir o abastecimento de que a Europa precisa. Então é um modelo que funciona.
18: Tem sido uma constante o pedido de vários governos dos Estados membros da União Europeia de que haja uma política conjunta, uma estratégia conjunta que combata os preços da energia e esta crise que a União Europeia também está a viver. A Presidente da Comissão Europeia a responder a essas solicitações hoje, preparando medidas que devem ir ao próximo Conselho Europeu. Ela destacou a importância das energias renováveis também para a autonomia energética da Europa e prometeu apresentar medidas neste setor durante os próximos meses. Declarações feitas há pouco no Parlamento Europeu. Bom, e a crise das energias tem puxado pela inflação na zona euro e também em Portugal. Carlos Costa, antigo governador do Banco de Portugal, ouvido esta manhã na Antena 1, avisa que não há outro remédio para já para combater os efeitos da inflação sobre as famílias. Elas vão ter de perder rendimento temporariamente e o Estado deve compensar nesta perda as famílias que são mais frágeis. Só com esta política, explica Carlos Costa no Ponto Central da Antena 1, será possível enfrentar este surto temporário de inflação, esperando que ele passe à medida que o Banco Central Europeu tome medidas sobre a política monetária. Se o governo tomar outras políticas mais amplas ou levar a cabo outras políticas mais amplas, corre-se o risco de se criar uma espiral inflacionista no país que será muito mais difícil de controlar e de combater.
3: Se as famílias acomodarem esta perda, elas vão temporariamente reduzir alguns consumos e desejavelmente seria o consumo energético que devia ser objeto de uma menor procura com aumento da eficiência energética, mas aí coloca-se uma outra questão, que é o facto deste choque e impactar, ter efeitos diferenciados de acordo com a natureza do estrato social, a natureza dos rendimentos.
18: Não é um equilíbrio fácil de fazer, ajudar as famílias mais frágeis, ao mesmo tempo que as famílias com mais rendimentos vão ter de suportar uma perda parcial desses rendimentos enquanto durar esta crise inflacionista. O outro caminho, o caminho de distribuir apoios de uma forma global pelas famílias e pelas empresas, pode ter o risco de criar uma espiral inflacionista que mergulhará o país numa crise de inflação e económica também, cujo fim será difícil de adivinhar.
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4: 9 horas, 15 minutos, boa terça-feira.
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4: Bora lá, até à 1 da tarde, as notícias estão de regresso com a Antena 1. Amanhã às 9, as regionais à 1 com Luís Carvalho.

0: 4 horas, se anda por aí nas estradas da região, circula com muita precaução, muito cuidado e leve-nos consigo. É caso para dizer, seja sempre bem carinhoso com o vazio do lado direito. Boa viagem, obrigado por levar a antena livre. Se está no trabalho a ouvir, também olha um bom trabalho. Está a gozar férias, olha umas boas férias. Venha daí comigo, porque esta é a rádio que toda a gente gosta de ouvir. Antena livre. E o que eu quero nesta manhã é que você se sinta em casa. Precisamente, Fernando Daniel, com o tema Casa, para abrir a emissão. A nota do dia, para ouvir também nesta primeira, vamos escolher música mais do dia. As saudações fecham a hora, ainda vamos saber o que é que se celebra hoje. Tudo por cá.
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0: Obrigado pela sua preferência. Estamos juntos para uma grande manhã. Está convidado.

uma das boas canções do grande Fernando Daniel, Casa. Agora trago um dos filhos de Leonardo, chama-se Mateus Vargas. Se ainda existe amor, se o amor a prevaler, volta amor. Que grande medley para escutar. É Mateus Vargas.

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0: 9 horas, 25 minutos, vamos saber do tempo. Ora, vamos ter chuva acompanhada de granizo e trovoada, mais persistente no interior norte e centro. Temos vento no litoral oeste e nas terras altas e temos descida da temperatura. Ora, quanto ao placar das máximas, começamos nos 14 graus para as Penhas Douradas, 16 para a Guarda, 18 Mortágua, Vila Nova de Paiva, Castro Daire, Forres de Algodo, Celurico da Beira, Sernancelho, Ceia, Gouveia. 20, Aguiar da Beira, Moimenta da Beira. 21 para Viseu, Tondela, Santa Combadão, Mangual de Nelas, Carregal do Sal, Sátão, Penalva do Castelo. 22, Vila Real, Coimbra, São Pedro do Sul, Oliveira do Hospital, Tábua, Erganil, Mielhada. E 23 para Aveiro e para Castelo Branco. São estas as máximas para este 6 de outubro, segundo o Instituto Português do Mar e da Atmosfera. Vai precisar de um casaquinho e guarda-chuva.
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0: Não para a música, porque os grandes sucessos estão todos garantidos por cá. E eu adoro esta canção. Matias Damásio, manda o endereço. Estamos juntos até à 1 da tarde. Esta é a sua Antena Livre, 89.6, 896fm.bt, para todo o mundo. Estamos juntos, como sempre, até quanto Deus quiser. Vamos lá, canta lá, Matias.
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1: Ouve-se tão bem esta canção, bem ao jeito de Matias Damásio. Fica muito bem neste registro. Manda o endereço.
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1: E agora para sorrir com a de hoje.
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4: Há um senhor que emigrou para a Alemanha e deixou a esposa grávida. O padre, que viu que a mulher era jeitosa, o padre era um atrevido, e diz: minha filha, o teu marido é um malandro. Porquê, superior? Então deixa o teu filho na barriga sem olhos. Sem olhos? É assim, minha filha. Essa criança vai nascer cega. Passa lá pela sacristia, que é para se fazer os olhos à criança, minha filha. E a mulher passou e o padre toma capa de tabaco. Passado tempos, e o marido veio, já e a criança tinha 2 ou 3 anos, diz a mulher: meu malandro, deixaste a criança sem olhos. Se não fosse o padre ter feito os olhos à criança, tinha nascido cega. Diz o gajo: ai, o cabrão pôs-me os cornos. O padre tinha lá umas ovelhas e o gajo cega as ovelhas todas. No dia da missa dizia ao padre: irmãos da minha paróquia, parece impossível, corações cruéis foram às minhas cabras e às ovelhas, cegaram-me os animais todos. Levanta-se o gajo: olha, conforme fez os olhos ao meu filho, faça-os às cabras agora.
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1: É caso para dizer, está bem visto. Este é o meu jeito alegre de chorar, do álbum Independência. Canta o Paulo Flores, aqui no seu Olá Amanhã. Uma ótima manhã, uma boa viagem, um bom trabalho. Está com a Antena Livre. Estamos juntos até à 1 da tarde, com tanta coisa ainda para partilhar consigo.

0: Jeito Alegre de Chorar, o grande Paulo Flores a passar por cá do álbum Independência. Foi gravado em 2021. Tem a voz muito parecida com a do Bonga, não tem? É assim que se vai fazendo todas as manhãs por cá. Esta grande emissão na sua Antena Livre.
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0: 9h36. Vamos escolher.
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0: Ora, trago uma grande canção de Jorge Ferreira. Chama-se Viva Portugal. É a primeira, é a votação esta manhã, e bem ao jeito do madeirense Jorge Ferreira. Canta lá um bocadinho.

E agora é consigo. Ou vota no Nininho Vaz Maia, depressão, ou vota no Viva Portugal, Jorge Ferreira. É só votar através do WhatsApp, através de SMS 93-345-4994. 93-345-4994. Ou Nininho Vaz Maia ou Jorge Ferreira. O mais votado abre a segunda hora do seu Olá Amanhã. Enquanto você vota e não vota, vamos espreitar a história de amor do Manuel. Grande canção para a voz da Bárbara Bandeira.

Ora, hoje temos tanta coisa, porque hoje é SIC, que faz anos em 92. Tudo começava assim. Vamos lá recordar o hino da SIC, que hoje está de parabéns, dia 6 de outubro.

talvez nos melhores anos da minha vida. Curiosamente, agora não vejo SIC, nem vejo TVI, vejo muito RTP. Mas parabéns para a SIC, que está hoje de parabéns, neste dia também mundial do sorriso.

Gente, toda a gente deve ter um sorriso para transferir dinheiro para a filha, porque hoje é dia de transferir dinheiro para a filha. Ainda mais. Ai, o que é que temos mais? Dia Mundial da Paralisia Cerebral. Dia Mundial do Instagram. Hoje o Instagram faz anos, está de parabéns. Dia Mundial da Música Infantil. Também é dia do chapeleiro louco. Também dia da Doninha. Também é dia, atenção, de apagar os e-mails. Dia de esvaziar a caixa de e-mails. Vá lá ver a sua caixinha. E há que começar a apagar neles. Dia dos assistentes de laboratório. Quanto ao nome do dia, é dia da Maria do Rosário. Maria do Rosário, o que é que eu tenho aqui sobre a Maria do Rosário? A Maria do Rosário é um furacão em pessoa. Vá por mim. Aquela mulher onde passa, só espalha charme e é um furacão. É determinada, gosta muito de ajudar os outros. O que é que eu tenho mais sobre a Maria do Rosário? Gosta muito de convidar a família para uma jantarada. Mas atenção, muito importante, que dentro da casa da Maria do Rosário, toda a gente entra descalço. Maria do Rosário, não me convides, está bem? É melhor, não ponha toda a gente cá fora. É melhor, Maria do Rosário. Ai, meu Deus. A Rosário adora salsicha com mostarda. E também gosta imenso de caracóis. Hã? Tanta coisa. Tanta coisa sobre a Maria do Rosário. Olha, Maria do Rosário, o que é que eu te posso dizer? Tens que encarar esta vida com um sorriso. Se calhar o Diogo Pissarra ajuda-te.

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1: Aí está o Diogo Pizarra neste Dia Mundial do Sorriso com este sorriso. Então.
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1: Ora, vamos lá saber as canções que estão à votação. Temos Nininho Vaz Maia, Depressão. É uma grande canção do Nininho.
2: Música.
1: E também Viva Portugal, de Jorge Ferreira. Agora é a sua escolha à comanda. É só votar através do WhatsApp, através de SMS 93345-4994. 93345-4994. Jorge Ferreira ou Nininho Vaz Maia? Por incrível que pareça, alguém vai na frente. É verdade. Gente farta-se de criticar um género de música que eu cá sei. Realmente, a coisa por cá ganha sempre aquela que você pensa que não ganha. Porquê? Porque não posso falar, não é? Porque não posso falar, porque não posso dizer resultados. Jorge Ferreira ou Nininho Vaz Maia? 93345-4994.
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1: Estamos a 10 das 10. E agora pode ligar 232-60-1071.
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1: Vamos lá ligar, 232-60-10-71. Quero muito falar consigo, 232-60-10-71. Neste Dia Mundial do Sorriso, Dia do Chapeleiro Louco, Dia de Transferir Dinheiro para a Filha, Dia da Música Infantil e também, desde 92, que é assim que nos faz companhia. Oi, Irene, bom dia.
2: Bom dia, Paulo.
1: Está tudo bem aí na Quinta da Ribeira?
2: Sim, anda aqui tudo num rebuliço.
1: Então porquê?
2: Não há cá vento, mas isto por aqui anda assim muito bravo.
1: Pois. Ouvi dizer que esta noite houve muita saraiva.
2: Não, mas aqui não.
1: Ai, mas houve. Enervaram-me. Eu também só mando por onde quero.
2: Pois é. Mas aqui, as pessoas aqui não te enervam, não adianta mandar para
1: exatamente
2: cá.
1: Ora, hoje, o que é que abre hoje?
2: Hoje? Sim. É a tasca.
1: Tasca das 5 hoje. Portanto, há 5 e 5, 5 e 10. Tasca das 5 é brilhar. Atenção, temos algo de novo na tasca.
2: Oh.
1: Não posso dizer mais nada. Há algo que vai ajudar a vida das pessoas.
2: É comer ou é de
1: isso agora, também queria que eu dissesse tudo. Não posso. Neste Dia Mundial do Sorriso, não posso.
2: Bem, de comer e de beber,
1: lá, vá. Ah, tô. Ainda por cima, eu sou umas mãos largas. Não falta pois nada naquela
2: deve
1: casa.
2: Deve haver é assim uma comida ou uma bebida mais especial.
1: Ah, pois, se calhar. Ou não. Ou pouco. Não. Algo inovador vai acontecer naquela tasca.
2: Ai, ai.
1: Ah, pois. Bom, pois. Eu sei que muita gente já está à espera. Ora bem, menina, para quem vai, bom dia.
2: Olha, vai para todos os ouvintes, Andena Livre, de Portugal e do Estrangeiro. Vai especialmente lá para a Fátima Antunes, para o José Carlos Marques, para o Padeiro de Castelo Penalva, para o António Marques Vila Cortês, para a Célia da Tocha, para a Dona Lourdes, Graça Moreira. O pai de Ribeiro anda fugido, não anda?
1: Anda doidão.
2: É, anda fugido. Pronto, para todos, com um bom dia, etc, etc. Até mais logo, se Deus quiser, e tudo bom.
1: Pode ligar depois do meio-dia. Tchau, adeus.
2: Está bem, hoje não vou à tasca.
1: Vou à tasca. Certo.
2: Tenho mais sorte.
1: Não, mas pode escolher, ou pode ligar depois do meio-dia, ou pode ligar na tasca.
2: Boa tasca.
1: Se ligar depois do meio-dia, não pode ligar na tasca. Tchau e adeus.
2: Eu vou pensar, até logo.
1: 232-60-10-71, bom dia. Tínhamos aqui alguém, quem é o menino mais lindo do mundo? Tu. Claro, o pessoal tem que perceber. 232-60-10-71, bom dia.
3: Bom dia, Paulito.
1: Oh, Célia, está tudo bem na tocha?
3: Está tudo bem, está quentinho, está bom.
1: Ah, isso é bom, mas prepara-te que ainda vai chover hoje.
3: Vai chover, se eu estiver a dormir, está tudo bem.
1: Ora, é mais ou menos. Quando começares a ressonar, começas a ouvir a saraiva. Não falha.
3: Não sei se não vou ouvir a saraiva.
1: Eu sei que só ouves esta emissão até às 10. Eu sei disso.
3: Não sei.
1: Tu sabes que
3: hoje, se calhar não.
1: Agora vou começar a falar mal das pessoas às 10h30.
3: Já
1: vou começar a ouvir.
3: Já vou até à 1 da tarde. Por isso que hoje vai para o mesmo caminho.
1: Ai, que maravilha. Vai para quem? Bom dia.
3: Olha, vai para ti, para a tua família, imagina-te grande. Vai para o Carlitos, para a Elcita, para a Dona Graça, para a Dona Fátima, para o Luís, vai para o António. E para ti, Paulito, continua assim, tudo bom.
1: Olha, hoje estou muito triste, não há nada para comer, nada.
3: Até também é preciso fazer dieta.
1: Hoje só podemos sorrir, que é Dia Mundial do Sorriso, mas não.
3: Depois de um verão em grande, querias tu o quê?
1: Oh, o que é que eu queria? O que é que eu queria? Descanso. Descanso e bom trato. Preciso da minha terra. Vai-te embora. Tchau e adeus.
3: Oh, pronto, tchau.
1: Beijinho, Celita. Adeus, obrigado. 232-60-10-71. Bom dia.
4: Bom dia.
1: Oh, Fátima Antunes.
4: Diga.
1: Que cara de terça-feira.
4: Pois, claro.
1: Tá. E está feliz que vai abrir a tasca, certo?
4: Estou, sim, senhora. Com certeza.
1: Atenção, temos algo inovador naquela tasca.
4: Vou ver um copinho.
1: Exatamente. Pode beber um copo e pode fazer outras coisitas mais.
4: Ai, também.
1: Pode ser, senhora.
4: Há mais que fazer. Pronto.
1: Pode.
4: Boa.
1: Que eu tenho a língua.
4: Não para fazer, faz.
1: Não, é que eu tenho a língua muito aguçada e não posso falar. Está a ver?
4: Ah.
1: Não posso falar.
4: Oh, isso é que é pior.
1: Vai para quem? Bom dia.
4: Vai para o meu marido, para os meus meninos todos, toda a equipa da Antena Livre e para todos os ouvintes, todos os participantes.
5: Com vocês, um bom dia, boa semana, tudo bom para todos.
1: Um beijinho, até logo.
5: Até logo, obrigado.
1: Bem, obrigado,
5: até
1: Fátima. Logo. Fátima Antunes, da Póvoa de Escudeçais, então bom dia. Bom dia.
6: Bom dia.
1: Bom dia, ó menina. Vem, olha aí lá, rir-se. Eu sei que é Dia Mundial do Sorriso, eu sei disso.
6: Claro, até está a dizer que não há nada na tasca para comer.
1: Isso, eu não disse nada disso.
6: Pensei que havia lá salsichas, como tarde.
1: Vocês só querem que lhe disse. Tenham... Para quem bom dia, como Marina faz? Isabel. Vai para quem bom dia?
6: Para toda a família presente e ausente, para todos os ouvintes e participantes. E até logo à tasca.
1: Um beijinho, até logo.
6: Beijinho, tchau, até logo.
1: Deus obrigadíssimo. 232-60-10-71. Bom dia.
7: Bom dia.
1: Bom dia. Ó, menina Elsa Fernandes, na Alemanha.
7: Sim,
1: hoje é dia de sorrir, miúda.
7: Sorrir, ando sempre. Nem que ande triste, eu sorrio.
1: Eu já sorri com mais vontade.
7: É verdade também. Mas às vezes até sem vontade a gente sorrir.
1: Também tem que ser. Temos que ter força nesta vida.
7: Tem que ter força nesta vida e em tudo.
1: Eu também acho. Concordo perfeitamente.
7: Força em tudo.
1: Olha, hoje é dia de transferir dinheiro para a filha.
7: É assim, eu não sei se o meu pai já pensou nisso, mas acho que devia pensar nisso.
1: E tu para a tua filha, não?
7: Tenho duas, porra.
1: Então, menina, há que dividir o mar pelas aldeias. Tenho para cada uma.
7: Pois.
1: Eu já transferi para a minha 2 cêntimos, que eu não brinco em serviço.
7: Ai, coitada também, vai longe.
1: Cacaracacá. Cacaracacá. É assim a vida tem destas coisas assim, bonitas.
7: Pois tem. A vida tem destas mais forretas.
1: Oh, como a minha mãe costuma dizer, meu filho, onde chega tapa.
7: Olha,
1: está vendo 2 cêntimos, tem. Estou-te a ouvir tão mal,
7: Elsa. Ainda já dá para meter.
1: Tu tens uma voz tão bonita e eu hoje tão mal. Vai para quem, bom dia.
7: Isto deve ser de estar aqui assim muito alto. Mas
1: se calhar. Vai para quem esse bom dia?
7: Minha mãe. Vai para a minha mãe, vai para o meu pai, vai para as minhas filhotas, vai para os meus netos, para todo mundo que me tiver a ouvir. Para a Marina, para a Saltarica, para a Fátima do Luxemburgo e para todas as Fátimas. Olha, e para toda a gente que me tiver a ouvir, para a Mana, para a sobrinha, para ti, para a Celita, para todos.
1: Não vale a pena mentir, está bem?
7: De boa semana.
1: Só podes dedicar mesmo à tua família, não é que andarem a roubar as irmãs dos outros.
7: Então, mas eu roubo aquilo que eu quiser.
1: Não, não. Zumba, zumba, sem parar. Pela menina, ela vai gostar.
7: Olha, ainda de vir o gajo que manda em mim.
1: Até amanhã.
7: Gostava de ver.
1: Até amanhã. É Deus, menina, vai para dentro. Cuidado aí com o degrau que é muito alto, está bem? Não se percebe nada do que ela diz. 232-60-10-71. Oh, Elsa, tens que compor o telefone. Vamos lá ligar. Tenho tempo para atender mais uma pessoa. Tem que chegar muito rápida. Ou muito rápido. 232-60-10-71. Aí no próximo sábado, meu Deus. Já lhe digo onde é que vamos estar. Bom dia.
8: Bom dia, tu só ouves o que te interessa.
1: Cada um ouve aquilo que quer, está bem?
8: Mais nada.
1: Estamos num país de liberdade? Num país. Num país onde, onde nós ainda podemos pensar, enquanto a inteligência artificial não entrar nas nossas cabeças.
8: Olha, se calhar em algumas, até se calhar era capaz de fazer melhor que aquilo que elas são, mas pronto, adiante.
1: Achas?
8: Acho.
1: Há do meu pau. Não, deixa estar a minha cabecinha que está bem.
8: Não estou a dizer a tua, pronto.
1: Não mexam com a minha cabecinha, está bem?
8: Não, nada, já está sossegada.
1: Ah, bem está. Está muito sossegadinha a minha cabecinha. Como se fala cá do cheiro, está muito bom.
8: Tu lá sabes o que é que andaste a fazer para estar mal da cabecinha.
1: Vai para quem? Bom dia.
8: É, deve ter sido alguma irmã linda.
1: Ou não? Ou não?
8: Ou então. Ou do dão,
1: ou então. Ou alguma galitas?
8: Também.
1: Porque eu agora ando a beber galitos.
8: Aí andas?
1: Por acaso é bom. Por acaso.
8: É. Por isso é que eu costumo andar a ouvir os galos a cantar muito
1: bem. Não, vou-te explicar. Ando a beber, porquê? Porque ofereceram ao menino.
8: Sim.
1: Quando oferecem ao menino, o menino bebe o que lhe oferecem.
8: Pronto, também pode sair aquele do dão.
1: Ah, esse do dão é muito bom também.
8: Então, não é?
1: Só que aqui ainda não vou oferecer nenhuma, não posso gravar. É a publicidade a que conta. Para quem vai o bom dia?
8: Olha, vai para o Maridão, vai para ti. E vai para todos os ouvintes e participantes. Para a Manita Elsa, um beijito grande para ela. E para o senhor Carrinhas também.
1: Anda fugido.
8: Anda. É capaz de andar para Cubos. Ai não, não. Agora deve ser o senhor José que lá anda. Ele
1: exatamente.
8: Vai mais cedo. Ele vai mais cedo.
1: Ele vai mais cedo que é para roubar os clientes ao outro. Isto é vidro obrigado. Eles matam. Beijinho, Manuela.
8: Beijinho, boa semana.
1: Deus obrigado.
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1: Muito bom dia, 10 horas, 3 minutos. Está a ouvir a Antena Livre, a rádio mais feliz de Portugal, 89.6 em FM. Vamos para comerciais e eu já volto à sua companhia. Até já.
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0: 10 horas, 17 minutos e meio, estamos de regresso. É a segunda hora desta terça-feira. Paulo Saraiva, Filipe Portes e António Ferreira. Cá estamos nós então para a segunda hora e tanta coisa boa para ouvir por cá. Vamos acordar as guitarras. É música nova, o giradiscos e para abrir a sua escolha. Hoje foi difícil, foi muito difícil. Já explico. Vamos saber o resultado da música mais desta terça-feira.

Ora, antes das saudações, Jorge Ferreira estava na frente. Atenção, acabei agora os comerciais e o Nininho Vaz Maia passa para a frente. O que é que isto quer dizer? Que Nininho Vaz Maia, com o tema depressão, fica com 9 votos e Jorge Ferreira com 7 votos. Meus amigos, aí está a música mais desta terça-feira. Nininho Vaz Maia, depressão. Hoje

0: Neninho Vaz Maia, Depressão, a música mais desta terça-feira.
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0: Vamos saber do tempo, segundo o Instituto Português do Mar e da Atmosfera. Ora então, para esta terça-feira, temos descida da temperatura, atenção à chuva, acompanhada de granizo e trovoada, mais no interior, norte e centro, vento no litoral oeste e nas terras altas, e temos então a tal descida da temperatura para esta terça-feira.

0: Máximas começamos nos 14 graus para as Manhãs Douradas, 16 para a Guarda, 18 Castro Daire, Vila Nova de Paiva, Mortágua, Sernancelho, Celico da Beira, Foros de Algodres, Ceia e Gouveia, 20 Aguiar da Beira, Moimenta da Beira, 21 para Viseu, Tondela, Santa Combadão, Mangual de Nelas, Carregal do Sal, Sátão, Penalva do Castelo, 22 Vila Real, Coimbra, São Pedro do Sul, Oliveira do Hospital, Tábua, Arganil e Mielhada, 23 para Aveiro, Castelo Branco e também para a Figueira da Foz. E é o tempo, segundo o Instituto Português do Mar e da Atmosfera, para esta terça, 6 de outubro.
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0: Hoje vamos acordar as guitarras.
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0: fado no seu Olá Manhã.
1: O Fado Amália abre a sequência com a Joana Santos, logo a seguir Elsa Gomes. Foi na Travessa da Palha. São as duas para ouvir no Acordar das

0: Elsa Gomes foi na Travessa da Palha. Ouvimos também a Joana Santos com o Fado Amália.
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0: 29 minutos e meio depois das 10.

0: Ora, está a música nova da Beatriz, chama-se Eu Vou Dançar. Está na altura de passar pelo nosso Facebook.
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0: Agora vamos recuar uns bons anos. Vem por aí o giradisco.

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1: Ora, quem é que já está connosco esta manhã? Fátima Loureiro em Viseu, Fátima Marques no Luxemburgo, Sandra Santos em Gandufe, Paulo Ferreira em São Salvador Viseu, a Carlota em Fornos de Algodres, também a Ângela Rodrigues em Aguiar da Beira e também a Sílvia Santos em Coimbra. Trago Jorge Palma, Jeremias. Vou falar.

grande Jorge Palma, Jeremias, ele sozinho ao piano. Que belo momento. Agora vamos ao ano de 1999 para recordar Chitãozinho e Chororó, Coração Vazio.

0: Coração Vazio, Chitãozinho e Chororó. O António Sequeira de Viseu está connosco, também a Sandra Pinto em Viseu e a Paula Santos em Carregal do Sal. Bem-vinda, Paula.
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daqui a pouco as canções para o Amós. E Arte e Filho, até lá, para bater o pezinho. Tenha uma grande manhã, as grandes recordações, como sempre, nos giradiscos. Aqueles temas que trazem.

0: Não dá para desligar.
1: Ora, o Joaquim da Silva em Penalva do Castelo está connosco, também o Paulo em Sampaio Gouveia e também a Andreia Filipa de Vila Nova de Paiva. E agora, vamos lá para as três seguidinhas de hoje.

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1: Muito bom dia, são 11 horas. 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Vamos para comerciais, logo assim voltamos para continuar com o seu Olá Amanhã desta terça-feira.
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1: 16 depois das 11.
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1: E agora pode então chegar-se à frente. Se não ligou ontem entre as 11 e meio-dia, pode ligar hoje. Vamos lá, ora pensa lá. Começa agora, canta lá, Raquel.
23: Mete aquela que eu pedi.
1: Se você pedir, eu meto, vá lá.

0: Bora neste Dia Mundial do Sorriso. Estou cá para passar música, dar muitos sorrisos.
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0: E diga a frase, só sabor, que não custa nada. 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Lembro que hoje abre a tasca das 5 às 5 da tarde, portanto, eu agora sou locutor de rádio e à tarde sou garçom. Estou lá para aturar aquelas paixões que não dão certo, aquelas pessoas que bebem por dar cá aquela palha, aquelas pessoas que gostam de afogar as mágoas do amor no álcool, igual a um amigo que eu conheço. Atenção, tenho um amigo, até vou baixar aqui a trilha que ele não está a ouvir. Tenho um amigo em Jucal do Campo. Sério, um amigo em Jucal do Campo. Estou sério. Ele passa a vida a beber. Atenção, passa a vida a beber que é para afogar as mágoas. Jorge, bom dia.
3: Bom dia, Paulinho.
0: Eu estava aqui a desabafar. Aliás, tu sabes perfeitamente que eu adoro. Eu adoro desabafar, certo?
3: Desabafar, pois, claro.
0: Aliás, eu estou sempre, sempre bem a desabafar.
3: Pois, eu também.
0: Então, olha, vamos ouvir este tema bem bonito, do
3: eu gosto muito.
0: Quinta do Bill. Se te amo, para dedicar a quem?
3: Para dedicar a toda a minha família, o conjunto musical Brinco Baile, a todos os ouvintes de Montana Livre, a todos os benfiquistas, a todos os imigrantes, a toda a auditória que nos está a ouvir nesta manhã de terça-feira. Por aqui está bom, não chove.
0: E é só?
3: E é só.
0: E eu sei porque é que tu bebes, menino. Eu sei porque é que tu bebes. Sabes porque é que tu bebes? Para cantares.
4: Gabriela, Gabriela.
0: Lá, lá, e, lá, lá, lá, lá.
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0: Sabes que eu já conheço os nossos ouvintes?
3: Essa não conhecia.
0: Tu conheces esta canção do Marco não. Paulo?
3: Só conheço a da Gabriela mesmo.
0: Ai, mas esta é muito bonita. Ó, oh, logo à noite, não custa nada, chegas a casa, não custa nadinha.
4: Gabriela, Gabriela.
0: Oh, tu vais ver a festa, tu vais ver a festa. Pois liga para contar. Vamos à frase.
3: Rui Amaro em São Romão, a sua casa está na sua mão.
0: Adeus, menino da piscina. Vai para a piscina, está bem?
3: Já de lá vim.
0: Abraço, Jorge.
3: Até logo, Paulo.
0: Adeus, obrigadíssimo. Vamos a ligar 232-60-10-71, 232-60-10-71. Agora vou falar com a minha prima. Que a minha prima é das moças mais bonitas de Carvalhal Redondo. Não conheço lá mais nenhuma. Aliás, não conheço lá mais nenhuma.
5: Portanto,
0: esta é das mais bonitas. E mais, tem algo bom, que é a minha prima.
5: Ah, claro.
0: Portanto, e ela tem uma coisa boa. Ama Portugal.
5: Amo Portugal e estou sempre a sorrir.
0: Oh, ainda bem, porque hoje é dia de sorriso.
5: Ah, claro, por isso mesmo.
0: Oh, FTV, porque é que você acha que eu estou tão bem disposto?
5: Estou bem disposto porque é dia do sorriso.
0: E mais, e vai abrir a tasca hoje.
5: Aí vai.
0: A tasca das 5 às 5 da tarde comigo.
5: Olha, das 5 às 5 da tarde?
0: Não, é das 5 às 6.
5: Ah!
0: Oh, prima. Vocês, oh, é sério, vocês agarrem-me. Vocês agarrem-me porque eu não estou bem.
5: Até isso, lá é o mesmo número.
0: É exatamente o mesmo número.
5: Está bem, até eu ligo para lá.
0: Então há que. Não sei se pode ligar, ainda não decidi. Porque quem ligou de manhã, se calhar não pode ligar à tarde. E quem ligou à tarde, se calhar não pode ligar de manhã.
5: Mas para começar consigo, não posso?
0: Pode. Oh, menina Maria da Conceição.
5: Olha que esta.
0: Então não pode ligar para o primo? Claro que sim. Está a brincar comigo? Vamos lá então ouvir o Henrique Matos. Para dedicar a quem?
5: Para dedicar à minha mãe, às minhas filhas, a todos os ouvintes que nos estão a ouvir, a todos os imigrantes, não esquecendo do Sr. Paulo Correia, à Teresa dos Queijos e à Dona. E à Pastorinha.
0: E é só?
5: Eu me lembro o nome dela.
0: E agora a frase.
5: É só. Rui Amaro, onde é que atrai São Romão, a casa do seu sonho está nas suas mãos.
0: Está dito. Olha, um beijinho, obrigada.
5: Até logo, se tens que ir.
0: Obrigado, prima.
5: Tchau.
0: Até logo. Ai, meu Deus, meu Deus. Se te amo, Quinta do Belo.

0: Ora, está a grande canção dos Quinta do Belo, Se Te Amo, grande malha. Vamos a ligar, 232-60-10-1. Tem que ter ali com o Pedro Inácio, porque é com o Pedro Inácio andar ali nas estradas da região. Não sei por onde, mas já vamos ficar a saber. Pedro, bom dia.
1: Bom dia, amigo.
0: Anda por onde?
1: Sorria que está a ser filmado.
0: Ainda bem que eu estou muito bonito.
1: Neste momento vou na A1, Sozelas para Aveiro. Hoje é Sozelas Aveiro, Aveiro Sozelas. Hoje a burra não anda vazia, vai para lá carregada, vem para cá, porque sabes que a palha está muito cara.
0: Exatamente.
1: Olha, e nunca ouviste dizer, antigamente eu comecei a ouvir logo dizer, quanto mais prima, mais que lhe rima. Ai, prima, prima, rica prima.
0: Ai, mas
1: eu nunca fizeste amor com uma prima.
0: É as coisas que eu ouço.
1: Até me não ouvias desde pequenino, quanto mais prima, mais
0: que
1: lhe rima.
0: Claro que sim, mas nunca fiz amor com uma prima.
1: Nunca fizeste?
0: Não.
1: Ah, não?
0: Não.
1: Olha, não, toda a gente já fez.
0: Oh, meu Deus.
1: Então a tua mulher tem que ser prima de alguém.
0: Exato, também é uma verdade. Também é uma verdade.
1: Há grande
0: Pedro Inácio.
1: É verdade ou não é?
0: Vamos lá ouvir o Amor e o Poder, Ana Rita, praticar a quem?
1: Ela nunca fizeste amor com uma irmã. Pode haver, podia.
0: Pedro, vamos avançar, amigo. Ana Rita.
1: Então, José, quer dizer, a Marna que traz de Romão, a tua casa com a chave prontinha na mão.
0: Não, ainda pode dedicar o tema, vai dedicar para quem?
1: É para todo mundo que esteja a ouvir, a minha família de Manteigas, aí a malta toda aí da Serra e aqui de baixo também, porque aqui nesta zona da Milhada, aqui são delas, ouve-se muito bem ali a zona da Figueira.
0: Muito bem.
1: É pena não se ouvir por todo lado.
0: Então. Até os marotos, igual ao Pedro Inácio, ouvem.
1: Oh, isso é verdade, isso é verdade.
0: Até esse maroto, esse marotão.
1: Hã?
0: Esse marotão que também ouve.
1: É, esse marotão, tudo, e é para todos, para a grande família da Fiquista, que é a maior do mundo, e para o Paulinho, e para a Cristina Ferreira, e para o Zé Brinque, e para o António Macedo. E afins, todos aí.
0: Muito bem. Olha, espero por si na Tasca, está bem?
1: Na Tasca hoje?
0: Às 5 da tarde.
1: É branco ou é?
0: Na Antena Livre, se há sabor.
1: É mais branco, está a ver?
0: Abraço, até logo.
1: Até logo.
0: Adeus, Pedro.
1: E o queijo, o presunto.
0: Lá estaremos para comer o queijo e o presunto, certamente.
1: Olá,
0: obrigado. Tchau. Obrigado. Pedro Inácio, cada linha é A1. 232-60-10-1. Maria, bom dia.
2: Bom dia, Paulinho, como está?
0: Eu estou sempre bem, Maria. Sempre bem, está bem. Ainda não me faltou o ar, mas estou sempre bem. Não há problema
2: nenhum. Ainda é bem.
0: Então vamos ouvir João Marcelo. Meu coração não vive sem você. Praticar a quem?
2: Eu tenho, porque eu já não me
0: esqueço. Então a Maria só se lembra disto. Vai dedicar para quem, Maria?
2: A todos os ouvintes participantes, para si, para a sua família, para o conjunto Brinco Carlos, para a senhora Maria Duarte, tudo como uma outra, uma terça-feira, um beijinho. E Rui Amaro, na Catraia de São Romão, a Casa dos Seus Sonhos, está na nossa mão.
0: Perito, beijinho até mais logo.
2: Beijinhos, até logo.
0: Obrigado, Maria.
2: Até logo. Tá.
0: Maria de Mangualt. E deixa a linha livre para quem quiser ligar. 232-60-10-1. Hoje estou com o demónio no corpo.

0: Ora está, grande canção do Henrique Matos, Eu Amo Portugal. 232-60-1071. Mas há gente que ama Portugal, mas está na Suíça. Carlos Almeida, bom dia.
1: Bom dia, Paulo e todos os ouvintes. Até aí é verdade.
0: É verdade ou não é verdade?
1: É verdade.
0: Aliás, quem é que disse que neste programa se mente? Nunca na vida, jamais. Há um programa que vai começar. Logo à tarde. Nesse aí ainda se mente alguma coisa.
1: É um bocadinho diferente.
0: É um bocadinho. O que é que vamos ouvir, Carlos?
1: Olha, pode ser o tema que escreveu aí essa senhora, o João Marcelo.
0: João Marcelo.
1: Pode ser.
0: Predicar
1: também gosto
0: a quem?
1: Muito desse tema. Olha, e deixo os pedidos para outros ouvintes. Olha, para dedicar a toda a minha família, para dedicar a família também da rádio e para a tua família também, que tudo corra pelo melhor em todos os sentidos. E Rui Amaro, na catraia de São Romão, a casa dos seus sonhos, está na nossa mão.
0: Está dito. Aquele abraço.
1: Um abraço, Paulo.
0: Obrigado, Carlos. Vai para dentro, neste dia do sorriso.
1: Já estou cá dentro.
0: Espero por ti logo.
1: Lá estarei, na primeira fila.
0: Abraço, até logo.
1: Um abraço.
0: Deus obrigadíssimo. Então, bom dia.
2: Bom dia.
0: Bom dia, Deus. Oh, Norberto.
2: Sim, sim.
0: Norberto, que está na moita.
2: Sim, sim.
0: Vamos ouvir o quê?
2: Mais um bolo de Pimarreiros, qualquer.
0: Para dedicar a quem?
2: Para todos os portinguistas, e para a mulher, e para a minha cunhada, para a Paula, e para aquela malta toda. Que...
0: E é só?
2: Pronto. É só.
0: Pá. E agora a frase?
2: Rui Amaro, na cadeira de São Romão, a casa dos sonhos está na sua mão.
0: Está dito. Aquele abraço, Norberto. Até logo.
2: Ah, até logo.
0: Deus obrigado. Ora, está João Marcelo. Meu coração não vive sem você. É pedido também da Maria Maria de Mangualde. Vamos a ligar 232-60-10-71.

0: céu, o meu coração não vive sem você. Agora vou ter com um tipo que anda sempre em cima da Nazaré. E em cima dele, ou dela. Bom dia.
1: Mau, bom dia.
0: Ó, Tiago. Ó, Tiago Figueiredo, quando é que vais para Fataunços, menino?
1: Eu acho que ontem.
0: Ah, ai, tu, espera aí. Tu vais todos os dias para casa?
1: Boa.
0: E tens coragem de deixar aí a Nazaré sozinha? Coitadinha da moça.
1: Ah, tem os outros.
0: Ah, está bem. Está bem, pronto. Agora já percebi. Ora, vamos ouvir então a Bruna. A minha vida é um carnaval. Para dedicar a quem?
1: Para cá todos os ouvintes e participantes, vai para o Manuel Gonçalves, vai para o Jorge Bernardo, vai para o Paulo da Cabaca, vai para o Carlos Daniel, e, ouvintes e, todos os ouvintes e participantes, cabinistas, benfiquistas, operadores de Rexiga, operadores de máquinas florestais, assim é que é, e etc, etc, etc.
0: Está tudo entregue?
1: Acho que sim.
0: Agora a frase, se faz sabor.
1: É do...
0: Rui Amaro.
1: Rui Amaro, na Catraia de São Romão, a sua casa está na nossa mão.
0: Está dito. Aquele abraço, Tiago.
1: Um abraço, tchau.
0: Deus, obrigado. Agora vamos ter um momento de Paula. Estes momentos de Paula, são muito bons. Bom dia.
2: Um dia disso vai haver uma paulada.
0: Oh, senhor! E eu no meio da paulada toda estou lixado. Bem que estou lixado, Paula.
2: Mas vai ser com um pó de marmeleiro.
0: Tu nunca se sabe.

0: Ora, vamos ouvir o Nel Monteiro. Filha, fizeste 18 anos. Para dedicar a quem?
1: Olha, é para dedicar ao meu sobrinho, que esteve de parabéns ontem.
0: Como é que chama o sobrinho?
1: Rui.
0: Então quero dizer, ontem entraste em antena e não lhe destes parabéns.
1: Esqueci-me.
0: Eu se fosse eu a ti, aliás, eu se fosse eu ao teu sobrinho, sim, esquecia da tia.
1: Não, porque ele é o meu sobrinho mais preferido.
0: Ah, bem.
1: Desafiar os outros que vivam mais perto de mim, os outros estão longe, nem sei quem são. Mas é o mais sobrinho.
0: É o sobrinho preferido, é a irmã preferida. Ai, tanto amor! Ai, tanto amor, tanto amor!
2: Porque hoje estás de parabéns, desejo-te parabéns, parabéns.
0: Um abraço para ele e muitos parabéns.
1: Obrigado. Tu sabes bem, sempre só três irmãs.
0: Eu não quero saber. Eu só tenho que opinar daquilo que eu ouço.
1: A outra Deus levou-me.
0: Ora bom, vamos lá avançar. E mais para quem?
1: Olha, para dedicar à Dona Maria de Nogueira do Cravo com beijinhos.
0: Um momento.
1: Ah.
0: Maria, diz comigo, Maria de Glória.
1: Glória.
0: Isso.
1: Opa, eu bem digo que um dia desse vai tudo à paulada.
0: E mais, Paula?
1: E um abraço à senhora Adelino, tudo de bom, e para a filha, e para a vossa equipa, para dedicar à Sandra, à Sónia, à Carla, à Paula. E um abraço ao senhor Eduardo Mota. Eu acho que já te passei o sonho.
0: Vocês agarrem-me, que eu qualquer dia vou a São do Mil. Aliás, há lá uma praia que eu gosto muito.
1: Tu não vens cá porque não queres.
0: Atenção, já fui muito feliz nessa praia.
1: E vens cá novamente.
0: Nunca se sabe.
1: Mas quando vieres, avisas.
0: Para quê?
1: É para preparar um lanche.
0: Eu tenho medo da paulada, de fugir.
1: Não, mas aqui não vai haver paulada, aqui vai haver um lanche.
0: Nunca se sabe, Paula, qualquer dia aparece mesmo. Rui Amaro.
1: Rui Amaro, que atrai a seu irmão, a casa do seu sonho, está em suas mãos.
0: Um beijinho.
1: Me enganar.
0: Até amanhã. Ou até logo.
1: Até amanhã, até logo.
0: Até logo. O Amor e Poder, Ana Rita, é pedido do Pedro Inácio.

0: 11 horas 45 minutos. O amor e o poder, a grande Ana Rita. Oh, Carlitos.
1: Olá, bom dia, seu Paulo.
0: Ouvi dizer que o rádio a pilhas foi embora.
1: Foi embora, caiu, partiu.
0: Ai, mas deixa-me dizer-te que ficas bem a dançar com o rádio.
1: Ai, opa. Eu vou-te matar.
0: Atenção, atenção. O rádio acho que avariou. Porquê? Eras tu a dançar e o rádio foi. Caiu para o chão.
1: Não, se calhar ficou úmido também.
0: Ah, está bem, está bem, está bem. Ora, vamos ouvir Leandro e Leonardo. Hoje é seu aniversário. Para dedicar a quem?
1: Olha, em primeiro lugar vou dedicar à minha filha, à Mara, que faz hoje 8 aninhos, e à minha mãe.
0: Estou de parabéns hoje.
1: Então, sim, senhora.
0: Ai, que maravilha!

0: Olha, da minha parte, muitos parabéns e muitas felicidades e,
1: obrigado,
0: que tenha um dia muito feliz, está bem?
1: Opa, paga só dinheiro.
0: Paga, menino. Os padeiros são ricos.
1: Oh, são ricos, ricas pessoas.
0: E mais?
1: Olha, para toda a minha família, para todos os meus colegas de trabalho nos Prêmios das Tíbias, para o Brinco Baile, para o Sarai, para ter livro da aveia, para o Brinco Baile, para as costuras nelas de bicicletinha, para todos os ouvintes e participantes, para o Calceiro Relas e para todos os sportinguistas.
0: Eu agora sei que tu não a conheces, que ela está careca.
1: Não está careca, não. Olha, a primeira vez que passei por ela, se ela não me fala, eu não a conhecia, não.
0: É normal, então.
1: Então, estás habituado a ver esse cabelo comprido, estás de cabelo curto? Ah.
0: Eu gostava mais de a ver com o cabelo comprido. E ponto final. Está bem, menino? Pronto.
1: Olha.
2: Carlitos, afinal já és um homem, hein?
0: Mas só hoje, dia 7 de outubro.
1: Cada 6. Um anda como gosta, não é?
0: Claro, exatamente. Rui Amaro.
1: Eu também não gosto de que os homens andam de cabelo comprido.
0: Também é uma verdade.
1: Ah, é que vão de costas aí.
0: Que é da macaco no seu galho.
1: É mesmo, depois é um homem, pô, não é?
0: Rui Amaro, na Catraia de São Romão.
1: Uma casa dos seus sonhos está nas minhas mãos.
0: Olha, até logo.

0: tinham roubado. Eu disse que só um é que me roubou.
1: Ah, ah. E roubou o coração e tudo.
0: Foi tudo.
1: Tudinho.
0: Foi tudo, foi à cabeça.
1: Vai dedicar para quem?
0: Hoje é especialmente para a minha Rosinha Verde.
1: Está de parabéns, não é?
0: Teve no dia de parabéns.
1: Quer dizer, teve de parabéns e a menina não ligou ontem.
0: Não sabia que havia programa.
1: Pois não, pois não.

0: Olha, da minha parte, muitos beijinhos para ela e muitos parabéns.
1: Muito obrigada.
0: E é só?
1: E a mãe também esteve de parabéns.
0: Claro que sim, que se não fosse a mãe, aliás, se não fosse o forno da mãe, ela não nascia.
1: Se fosse o pica-pica, ela não estava cá.
0: Ah, por acaso é uma verdade. Graças ao pica-pica.
1: É isso tudo.
0: Rui Amaro.
1: Foi a coisa melhor que veio.
0: Claro que sim. Foi uma boa hora.
1: Na Catraia de Sarremão, a nossa casa está nas mãos dele.
0: Ai, que trapalhona. Ai, que trapalhona.
1: Mal. Então não está nas mãos dele.
0: Tá.
1: Nossa, se a compramos.
0: Exatamente. Beijinho, até mais logo.
1: Tchau, beijinho, tchau.
0: Obrigado, Maria Alice. Aí está, Bruna. A minha vida é um carnaval. É pedido do Tiago Figueiredo, que anda por terras da Nazaré. Vamos a ligar, 232-60-1071.

0: 11 horas 52 minutos. 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
23: Boa tarde, 9 minutos depois do meio-dia. 89.6 Antena Livre. Em todo o mundo, também nos pode ouvir em 896fm.bt. Gostamos tanto de estar consigo que até temos mais uma horinha de Hora Passa Lá.
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23: E diga a frase: Solar de Maceira, um espaço de sonho para uma celebração especial. Solar de Maceira, um espaço de sonho para uma celebração especial. É com o Solar de Maceira que vamos até à 1 da tarde. Pode agora então ligar e pedir a sua música preferida. Vamos lá, 232-601-061. Orlando Henriques, bom dia.
26: Bom dia, Paulo Saraiva e ouvintes da Antena Livre de Gouveia.
23: Está tudo bem por Lombarganil?
26: Está tudo bem, graças a Deus.
23: Vamos ouvir a Fernanda Batista. Tudo isto afado, para dedicar a quem?
26: À minha família, à tua família, conjunto de Brincobaile, equipa domingo à tarde, todos os artistas, tudo ao autor desta grande rádio que é a Antena Livre de Gouveia. E agora, sabor de...
23: Solar de Maceira.
26: Solar da Maceira, desculpa, espaço. De sonho
23: para uma celebração especial.
26: Está
23: dito, obrigado, Orlando.
26: Até amanhã, se Deus quiser.
23: Deus, obrigadíssimo.
26: Bom programa. Adeus.
23: Obrigado. Rui de Vasconha, bom dia.
27: Bom dia, amigo, tudo bem?
23: Tudo ótimo. Vamos ouvir Leandro e Leonardo. Hoje é seu aniversário. Para dedicar a quem?
27: É para dedicar ao meu tio, ao meu vizinho. São os dois parabéns, os dois.
23: Ora, temos que cantar os parabéns.

0: Ora, muitos parabéns da minha parte e um abraço para eles, está bem?
1: Está bem, agora vai a frase. E para todas as pessoas que eu te comunicar, e para ti, e para todo o teu conjunto, e para todas as pessoas que eu digo, e para todos os alunos, e para todo o auditório agora, é solar de Maceira, para um dia especial, para
0: Ó trapalhão!
1: Sim.
0: Tu tens de começar a dizer a frase a cantar. Que é para não gaguejar tanto. Solar de Maceira, um espaço de sonho para uma celebração especial. Abraço, Rui.
1: Especial.
0: Está dito, obrigado. 20 anos, Jacide, a pedido da Maria Alice, da Rifana. Oh, Saraiva, tu hoje não estás mal, moço. Amor.

0: 232-60-10-61. Ora vamos até Sampaio Gouveia. Amílcar, bom dia.
1: Bom dia, Sr. Paulo.
0: Está tudo bem por aí, Amílcar?
1: Está tudo uma boa.
0: Ora, isso é que é preciso. Vamos ouvir o Marco Paulo. Para dedicar a quem?
1: Deixei-me primeiro ano, ao Augusto, à minha mulher, Maria José, ao Nuno, ao Paulo Gaspar, à Liliana, à Dília. E a todos são países.
0: Muito bem, e agora a frase, sabe ou quer uma ajuda?
1: Quero uma ajuda, é nova.
0: Solar de Maceira, um espaço de sonho para uma celebração especial. Aquele abraço, até amanhã, ou até logo.
1: Batam, bom dia, Chapão.
0: 10, obrigadíssimo. Joaquim Borrego, bom dia.
2: Bom dia, Paulo.
0: Já não falámos há mais de um mês.
2: É pá, sim. Tenho que dizer que sim.
0: E está tudo bem por Tondela?
2: Agora também, já estes 6 dias... que não conseguia entrar, o tempo passa a fugir ao Paulo e nós cada vez mais velhos.
0: Isso é verdade. Vamos ouvir então o que é que me pediu que eu já... o Miguel Azevedo, as Mundadeiras. Para dedicar a quem?
2: Para dedicar à minha esposa, familiares, amigos, ouvintes, e para vocês um grande abraço e até à próxima, Paulo.
0: E agora a frase.
2: Solar de Maceira.
0: Um espaço de sonho.
2: Um espaço de sonho.
0: Para uma celebração especial.
2: Para uma celebração especial. Obrigado,
0: está dito.
2: Paulo.
0: Obrigado eu. Um abraço. Obrigado.
2: Deus, Paulo. Obrigado.
0: Leandro e Leonardo, hoje é seu aniversário. É pedido do Rui de Vasconha e também do Carlos Marques de Juncais. 232-60-10-61. Pode ligar.

0: 19 minutos e meio depois do meio-dia. Leandro e Leonardo, hoje é seu aniversário. Avançamos com mais alguém. Manuel Filipe da Almagem de Caldo, bom dia.
1: Bom dia, Paulo.
0: Vamos ouvir o Quim Barreiros, para dedicar a quem?
1: Para dedicar a ti, com um grande abraço para ti, beijinhos para a tua mãe, tua esposa, tua filha, beijinhos para todas, um abraço para o teu irmão, beijinhos para a tua cunhada, depois vai para o Eduardo Mota, na Espreira, Rubeio, um abraço para ele, para toda a família, as melhores dele e do filho, depois vai para a Fátima Padeira das Serbas de Carvalhal, depois vai para a minha prima Alcina de Caldo, beijinhos para ela, um abraço para o marido, António Brito, para a Cristina do Café, beijinhos para ela, um abraço para o marido, e Solar de Maceira, um espaço de sonho, celebração especial, quando terminares, bom apetite ao almoço, o resto do dia feliz, ou também logo, foi logo à tasca, não é?
0: Exatamente, a partir das 5.
1: Okay.
0: Não sei se quem ligou agora pode ligar amanhã. Logo, mas logo se vê.
1: Bato logo.
0: Obrigado, não. Obrigado. Quim Barreiros, o bicho e a toca. É pedido do Norberto de Moita, Oliveira do Hospital.

0: Ora, aí está o Kim Barreiros, o bicho e a toca. 232-60-10-61. Fátima Marques, bom dia.
1: Bom dia, Paulinho, tudo bem?
0: Tudo bem, e por aí?
1: Também, vai sim. Tem que ser mesmo.
0: Vamos tentar ouvir a Joana e o nosso sim. amor. Ou trago a Mónica Sintra e a Joana, ou trago só a Joana.
1: Como quiser, eu deixo ao seu critério.
0: E a predicar a quem?
1: A marido, a umas filhotes, que vocês aí na rádio, todo auditor, quem me dedica, com o resto de um bom dia, tudo bom, até logo à tasca. E solar de Maceira, um espaço especial para uma celebração.
0: Sim!
1: Um lugar, não, solar de Maceira,
0: um espaço.
1: Um espaço de sonho para uma celebração especial.
0: Muito bem. E agora, se você é adivinhar quem são...
1: Ai, Paulinho, não me faça essa besteira.
0: Tenha caladinho. Se adivinhar quem está do outro lado, quem ligou agora de manhã e à tarde, entra na tasca.
1: Ah, não me deixe isso na mão.
0: Ah, isso agora não sei.
1: Não me deixe essa batata quente.
0: Ai, tá. É consigo.
1: Ai, vou ficar
0: tão malzinho. Se sai para trás.
1: Não pode ajudar.
0: Bom, não.
1: Não seja...
0: Atenção. Oh menina, diga lá só boa tarde.
2: Boa tarde.
0: Que bom. Já foi.
1: É Sandra Santos.
0: Não, já foste.
1: Não seja assim.
0: Oh menina.
2: Não diga.
0: Então você chama-se Sandra Santos?
2: Não.
0: Ah, pronto.
1: Sandra, parecia, juro,
0: parecia
1: a Sandra.
0: Pois parecia. Oh, Marina.
2: Somos primas e somos da mesma terra.
0: É só para dizer que a Marina não pode entrar logo.
2: Ah, não pode.
1: Não seja assim. Olha, escuta, é a primeira tasca. Passa lá, seja amiguinho.
0: É sério. Chantagem não. Chantagem esta hora não.
1: Não seja mal para mim. Como diz a outra.
0: Um beijinho, até amanhã. Ou até lá.
1: Mas aqui deste lado parecia a Sandra, sim.
0: Não, mas não era.
1: Tudo bom, dona Marina, tudo bom para si. Tchau, tchau.
0: Não, não é Marina, é Mari. Má.
1: Diga. É Marina, pronto. Não.
0: Até amanhã.
1: Pronto.
0: Até logo. Obrigado, tchau. Fátima. Até logo. Obrigado. Ó, Marina Isabel, vai para quem o Nelo Monteiro?
2: Liga lá, Paulinho Fernandes. Diga. Para o marido,
0: mais
2: para filhas, para filha,
0: mais
2: para
0: um.
2: Género.
0: Deixa apontar. Eu tenho que apontar estas coisas.
2: Para a Nora, para a minha mãe, para a Sandra, para a mãe da Alexandre Família, Manuela Saraiva e para a Letícia. Olha para todos os participantes.
0: Está tudo.
2: Solar de Maceira, um espaço de sonho para uma celebração especial.
0: Um beijinho, até amanhã.
2: Até logo.
0: Até amanhã, que você não pode entrar logo.
2: Tchau, está bem, eu cá estou à espera.
0: Nelo Monteiro, filha, fizeste 18 anos, também é um pedido da Paula Mendes.

0: Aí está Marco Paulo, ninguém, ninguém.
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0: 232-60-10-61. Ana Maria, bom dia.
3: Olá, Paulo. Bom dia para ti e boa tarde para mim.
0: E está tudo bem aí na França?
3: Está tudo.
0: Então vamos lá ouvir a Mónica Sintra e a Joana. Praticar a quem?
3: Olha, praticar os meus pais, os meus filhos, para todos os ouvintes, todos os participantes, para todos os imigrantes, para ti, Paulo, para o Vincavalho, para a Antena Livre, para todo mundo.
0: E é só?
3: E é só.
0: E agora a frase?
3: Sabor de Maceira.
0: Solar de Maceira.
3: Solar de Maceira.
0: Um espaço de sonho para uma celebração especial.
3: É isso,
0: um beijinho, obrigado, Ana. Ah,
3: até logo.
0: Até logo. Espero por ti da tasca. Oh. Deus obrigadíssimo. Obrigado. Ora, Dona Rosalina, bom dia.
4: Bom dia, Paulinho, Saraiva e todos os ouvintes e participantes.
0: Santa Cruz da Trapa, para quem vai a Fernanda Batista?
4: Ora, vai para todos os amiguinhos e amiguinhas e para todos que aí trabalham nesta grande rádio. Tenham todos uma boa terça-feira e que tudo corra bem para toda a gente. Se corra para toda a gente, eu também cá estou, também corro para mim.
0: Muito bem.
4: Isto vai de Maceira, um espaço de sonho para uma celebração especial. Muito obrigadinho e até amanhã, se Deus quiser.
0: Obrigado, Rosalina.
4: Tchau.
0: Deus, obrigado. Até amanhã. Obrigada por ter ligado. Aí está a Fernanda Batista, canta também a pedido do Orlando Henriques de Lombarganil. Fechamos o programa com a Mónica Sintra e o Miguel Azevedo.

Fernanda Batista, tudo isto a fado. Meio-dia, 39 minutos e meio, chegando-se ao final da emissão. Para fechar, Miguel Azevedo, a pedido de Joaquim Borrego, de Tondela. E logo a seguir, Mónica Sintra e Joana, Nosso Amor, a pedido da Ana Maria em França e da Fátima Marques no Luxemburgo. Notícias à 1 da tarde, com Luís Carvalho. Canta Brasil. Às 2, chega a Cristina Ferreira, para ficar até às 5 da tarde, com Alegria no Ar. Às 5 da tarde, a Tasca da 5, que está de regresso comigo, a partir das 5 da tarde até às 6. Logo a seguir, o Filipe Borges. Às 19, o Arthur Matos. E às 21, o António Macedo. Tudo para ouvir aqui na sua Antena Livre, não perca pitada da emissão. Fechamos então com o Miguel Azevedo e também com a Mónica Sintra e Joana. Da minha parte, bom almoço, até amanhã às 9. Para mais um Olá Amanhã.

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11: 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Boa tarde. São 13 horas.
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11: 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Boa tarde. São 14 horas.
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Olá, olá, muito boa tarde e sejam bem-vindos à Alegria no Ar para esta terça-feira. Depois de um fim de semana XXL, lá vamos nós voltar a estar juntos mais umas horinhas. E eu prometo que elas vão ser bem alegres e com tudo aquilo que gostam de ouvir. Se quiserem, entretanto, entrar em contacto comigo, 93-666-7449. Vamos às primeiras propostas musicais. Até já! Conto consigo.

0: Vamos agora ao principal da economia e apenas um minuto aqui na emissão. O Fisco aumentou o número de penhoras em 2025. A autoridade tributária registou mais de 641 mil pedidos de penhora por dívidas fiscais, mais 3% do que no ano anterior. A maioria incidiu sobre rendimentos e créditos. Só os salários representaram mais de 75 mil euros. Apesar da subida, os valores continuam abaixo dos registados antes da pandemia. O Governo prepara uma nova série de certificados do Tesouro, com um prazo de 10 anos. A remuneração começa nos 2,35% no primeiro ano e sobe gradualmente até aos 3,35% no décimo ano, com uma taxa média de retorno de 2,71%. Ao contrário dos certificados de aforro, a remuneração é fixa, permitindo saber desde o início qual o rendimento previsto. E nos combustíveis, o Governo prolongou até ao final do ano o apoio de 10 cêntimos por litro ao gasóleo profissional. O pacote tem um valor global de 38 milhões de euros e inclui apoios aos transportes, táxis, bombeiros e setor social. Só para o transporte de mercadorias estão previstos 30 milhões de euros. Os táxis recebem 120 euros por veículo, enquanto as entidades do setor social têm direito a um apoio de 600 euros. Economia em um minuto está feito. 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
0: E agora na emissão vamos ao mundo da música, onde eu espreito, juntamente consigo, as últimas novidades. Começamos com Luís Trigacheiro e os Vizinhos, que acabam de lançar o single Houvesse Mais Tempo. A parceria junta dois projetos artísticos com fortes raízes e ligações ao Alentejo. A canção explora temas profundos como a passagem do tempo, as memórias afetivas e o desejo de prolongar momentos e lugares significativos. Houvesse Mais Tempo, composto por Aurora Pinto, João Direitinho, Catarina Vital e Mário Mojinho, contando com a produção de Feodor Bivol. Vamos ouvir o tema, que já está disponível nas plataformas oficiais. Lembrando que os Vizinhos têm grandes concertos ainda este ano. 21 de novembro no Coliseu do Porto, 28 no Coliseu dos Recreios, e um dos convidados especiais será Luís Trigacheiro.

0: bem.
1: Nhá Tudo é o recente single da artista Irina Barros, lançado no passado dia 2, com produção de Mr. Carly, sob a chancela de My Vibe Music. A canção surge no seguimento do álbum de estreia Ciclos. É descrita como uma celebração do amor, da cumplicidade e da conexão. Também nós estamos conectados com Irina Barros. Nhá Tudo, agora no mundo da música.

0: Música I Love é o single da cantora arménia Rosaline, lançada também na sexta-feira. A canção mistura o estilo pop com apontamentos de música country e foi composta precisamente pela cantora em colaboração com Madison Love e Rick Nowels. O tema explora a forte ligação emocional entre a música e o amor e dá neste tema que vamos ouvir agora.
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Voltamos à música portuguesa, mas neste caso ao fado. Amália já se encontra disponível nas plataformas digitais e é a nova música de Joana Santos. Fado Amália, um tema biográfico original de Amália Rodrigues, com composição de Frederico Valério e letra de Galhardo. E este é então o novo tema de Joana Santos, que começou aos 9 anos a cantar em Lolé e que terminou o Conservatório de Música de Lolé, com o professor José Alegre. Parceria da guitarra portuguesa e acordeão focada no repertório popular. A voz é de Joana Santos e promete deixar o público rendido à sua voz.

A fechar o mundo da música, o Lusitano é o recente single de Paulo Oliveira, lançado também na passada sexta-feira. O artista natural de Santa Maria da Feira divide a vida profissional entre a construção civil e a grande paixão, que é a música. Começou a sua caminhada musical aos 16 anos e no início deste ano, 2026, lançou o seu primeiro EP, intitulado Simplesmente, e que oficializou o arranque da sua carreira discográfica. Em maio, apresentou Ela é a Mulher e agora, em outubro de 2026, surge com este O Lusitano, já disponível em todas as plataformas de streaming e também na nossa playlist.

Está feito o nosso roteiro pelo principal da música. Todas as novidades conhecem primeiríssima mão aqui na nossa emissão. Espero que tenha gostado. Este foi o Mundo da Música desta semana.

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1: Mais uma emissão da Alegria no Ar, por aqui na sua Antena Livre de Gouveia, 89.6, de segunda a sexta-feira, entre as 14 e as 17. Ora, o município de Aguiar da Beira, no distrito da Guarda, já deixou os parabéns a Rui Soares, mas chegou a nossa vez também de lhe falar do talento da Aguiar da Beira no topo do Mundial de Rallies. Ora, Rui Soares é natural do concelho de Aguiar da Beira e tem deixado o seu legado conquistando o mais alto nível do automobilismo mundial, integrado na estrutura da Toyota e responsável pelo Toyota GR Yaris Rally. Rui Soares faz parte da equipa que acompanhou o piloto britânico na conquista do título de campeão mundial de rallies WRC. Um percurso de muito trabalho, de competência e de dedicação que leva o nome de Aguiar da Beira ao panorama internacional. O município que já fez saber também que, no momento oportuno, quer receber Rui Soares para o homenagear pessoalmente. Por agora fica este post nas redes sociais por parte do município de Aguiar da Beira a mostrar o orgulho que tem por Rui Soares estar então a conseguir alcançar o alto nível do automobilismo mundial.
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1: É o avanço da emissão para este dia 6 de outubro. Depois de um fim de semana prolongado para muitos, nós prosseguimos a nossa semana. Mais curta, é verdade, mas pode ser mais intensa. Isso aí já acaba cada um de nós, não é? Por aqui na rádio, as emissões são sempre muito intensas, com muito para contar, para muita música para tocar, e a animação não pode faltar. Hoje, que é o Dia Internacional da Geodiversidade, proclamada pela Unesco desde novembro de 2021. A efeméride foi comemorada pela primeiríssima vez em 2022, com o objetivo de sensibilizar a sociedade para a importância dos elementos naturais não vivos do nosso planeta e promover a conservação do património geológico. Então, o que é a geodiversidade? É a variedade de natureza abiótica não viva do planeta a Terra, tanto à superfície como no interior. Então ela inclui minerais e rochas, fósseis, solos e sedimentos, formas de relevo e toponímia, as montanhas, os vales, as arribas e os recursos hidrológicos, rios, lagos e águas subterrâneas. Também aqui engloba os processos ativos que continuam a criar e a modificar características ao longo do tempo. A geodiversidade é a base para a biodiversidade. Os seres vivos precisam do suporte físico, do solo e da água, e desempenha um papel fundamental no bem-estar humano, no fornecimento de recursos e na sustentabilidade do planeta.
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Continuamos ligados em 89.6 FM. Estamos na reta final da primeira parte. À hora certa, atualizamos o principal da informação da região e voltamos logo depois para continuar na mesma sintonia. Antena Livre de Gouveia. Até já!

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9: 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Boa tarde. São 15 horas.
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11: Bem-vindos, estas são as notícias na Antena Livre. O município de Gouveia promove, no próximo sábado, uma ação dedicada às acessibilidades, à ferrovia e à habitação e que irá contar com a presença do Ministro das Infraestruturas e da Habitação, Miguel Pinto Luz. A iniciativa intitulada Gouveia e a Serra da Estrela, Acessibilidades, Ferrovia e Habitação, realiza-se na Incubadora de Negócios de Gouveia, da JOC, a partir das 9:30 da manhã. A intervenção do Ministro está marcada para as 10 horas. Meia hora depois terá lugar o momento Gouveia Pergunta, o Ministro responde, durante o qual os cidadãos poderão colocar questões sobre os principais desafios e necessidades do território. A sessão termina ao meio-dia e pretende promover o diálogo sobre temas considerados importantes para o desenvolvimento de Gouveia e da região da Serra da Estrela. Um grupo de estudantes da Hungria e do Egito esteve em Ceia no âmbito do programa Erasmus+, See the Future, dedicado à sensibilização ambiental e ao intercâmbio cultural. A iniciativa foi dinamizada pela Reencontro, Associação Social, Educativa e Cultural da Vila Nova de Tazem. Durante vários dias, os jovens participaram em oficinas, desafios ecológicos e atividades de grupo, com o objetivo de promover práticas mais amigas do ambiente. Com acompanhamento do CIS, o Centro de Interpretação da Serra da Estrela, participaram também numa ação de controle das espécies invasoras na Mata do Desterro, onde ficaram a conhecer melhor a paisagem, o património local e os principais desafios à conservação da natureza. A iniciativa juntou jovens de diferentes culturas, aliando a educação ambiental aos valores de partilha e multiculturalidade promovidos pelo programa Erasmus+. A Biblioteca Municipal Dom Miguel da Silva promove a 12ª edição do concurso Quadras de São Martinho, com o objetivo de incentivar a escrita e a criatividade e preservar as tradições populares. As participações estão abertas até 30 de outubro e destinam-se a alunos do 1º, 2º e 3º ciclos e do ensino secundário, bem como à população adulta e sénior. A participação pode ser individual ou em grupo e cada concorrente pode apresentar apenas um trabalho dedicado ao tema de São Martinho. As quadras devem ser originais, inéditas e legíveis. O Centro Interpretativo do Estado Novo, Regime e Resistência abre portas no próximo dia 23, no Vimieiro, em Santa Combadão. Instalado na antiga Escola Cantina Salazar, o novo espaço vai dar a conhecer a história do Estado Novo e as diferentes formas de resistência à ditadura. O centro conta com a coordenação científica da Associação Efémera e vai receber exposições, debates, conferências e outras iniciativas. A primeira exposição é dedicada à censura durante o Estado Novo, com destaque para a imprensa, literatura e também para a música. A inauguração terá um programa de 3 dias, com mesas redondas, concertos, cinema e uma visita guiada ao Centro Histórico de Santa Combadão. A autarquia espera que o novo espaço atraia visitantes e grupos escolares de vários pontos do país.
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As primeiras músicas da segunda parte já tocaram na Alegria no Ar de terça-feira, 6 de outubro. E tenho a partilhar consigo que o quartel dos Bombeiros Voluntários de Ceia está vestido de cor-de-rosa durante todo o mês de outubro. Todas as noites, a luz rosa ilumina o quartel como um símbolo de solidariedade, esperança e sensibilização para o cancro da mama. Aí está uma iniciativa de louvar por parte desta cooperação que associa-se à campanha e deixa um apelo à comunidade. Informar, prevenir, fazer rastreios e estar atentos aos sinais da doença pode fazer toda a diferença. Vá, prevenção, acima de tudo, não só no mês de outubro, rosa, mas sempre. Porque se o diagnóstico for precoce, não fica mais fácil, mas é uma caminhada bem diferente. Continuamos o programa juntos até às 17h.

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1: Bora lá fazer mais uma pausa na nossa emissão e ir até um tema de conversa. O Volta, aquele sistema que incentiva a reciclagem em troca de cêntimos por cada garrafa ou lata devolvida, está a deixar mais lixo nas ruas. Tem noção disso? O sistema Volta foi criado essencialmente para reciclar e oferece 10 cêntimos por cada garrafa ou lata devolvida. Mas agora surgiu um efeito que é inesperado. Há pessoas à procura destas embalagens dentro de contentores, de papeleiras, a tirarem tudo de dentro dos caixotes do lixo, à procura de garrafas que tenham sido colocadas lá por alguém que não faz então esta reciclagem, não quer saber do sistema Volta, e para estas pessoas são cêntimos a ganhar. O governo já pediu soluções à entidade responsável pelo sistema, que tem até dia 16 de outubro para apresentar um plano B. E agora, qual é a sua opinião? Já reparou em mais lixo espalhado junto aos contentores desde que começou o Volta? Acha que o sistema está a funcionar bem ou precisa de ser realmente alterado? É esta a pergunta que deixo no ar e que pode-me ajudar a responder. Apenas deixar a sua opinião, é isso que importa aqui. 936667449. Pode também passar na página de redes sociais da nossa rádio. Há uma pergunta bastante interessante. Os 10 cêntimos por embalagem são um bom incentivo à reciclagem ou realmente está a criar um grande problema nas ruas? Ligue-se então à conversa, queremos saber qual é a sua opinião, como é que está a acontecer aí na sua terra, porque certamente que também o sistema Volta já aí chegou. É realmente um incentivo à reciclagem ou é, por outro lado, uma grande dor de cabeça que surgiu na vida de algumas pessoas e, acima de tudo, das autarquias e das juntas de freguesia, que têm que passar a vida a limpar ainda mais e andar ali à coca de perceber como é que está a acontecer todo este sistema. Deixa a sua opinião, é isso que eu quero aqui na nossa emissão. Bora lá, 936667449. Já tivemos várias notícias que nos dão conta, por exemplo, de sem-abrigo, pessoas que têm o hábito, às vezes até uma doença, não é? De andar a mexer, a remexer nos caixotes do lixo, e agora há aqui a hipótese de conseguirem, através de algumas garrafas, algum dinheiro para se alimentarem, algum dinheiro para gastos, enfim. E o que é que leva? Leva a que andem então a remexer nos caixotes do lixo, nas reciclagens, e deixam tudo espalhado. Não era certamente este o objetivo desta iniciativa, garanto. Ninguém pensou neste volte-face que está a acontecer. Deixe lá a sua opinião, como é que o sistema Volta está implementado na sua terra. Está a correr bem? 936667449. Enquanto aguardo pela sua mensagem, pelo áudio, pelo WhatsApp ou então nas redes sociais, vou passar mais música no nosso programa.
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1: 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Estamos juntos. 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
1: A dica de hoje vai tornar a sua relação com o seu armário mais sustentável. A moda tem andado a um passo cada vez mais acelerado. As tendências têm um ciclo de vida minúsculo, o que faz com que seja insustentável acompanhá-las, não só a nível económico, mas também pelo impacto ambiental. Sendo assim, temos de ser cada vez mais conscientes nas nossas compras. Invista na qualidade. No que toca a básicos, que estão sempre presentes no nosso guarda-roupa, é preferível investir um pouco mais e ter peças de qualidade, ao invés de estar constantemente a comprar peças repetidas. Faça também o teste dos 20, sempre que estiver na dúvida em relação a alguma compra. Pergunte-se se vai utilizar aquela peça pelo menos 20 vezes. Se a resposta for positiva, é uma boa aposta. Se for negativa, não é. Isto impede que façamos compras por impulso. Não compre para a estação, é outra sugestão. Se optar por peças mais neutras, que podem ser combinadas com peças quentes no inverno e usadas sozinhas no verão, vai diminuir drasticamente a sua necessidade de consumo. Tudo o que tiver no seu guarda-roupa vai passar a estar sempre a uso, ao invés de estar guardado a ganhar pó 6 meses por ano. Faça também uma limpeza anual ao seu roupeiro e dê roupas que já não gosta, já não servem ou já não fazem sentido ter. Informe-se sobre as marcas que mais costuma consumir e descubra que tipo de tecidos usam e se a produção é ética e responsável. Aprenda também a fazer pequenos arranjos, como cozer botões ou consertar rasgões. E cuide bem das suas roupas, seguindo as instruções de lavagem e secagem para que a peça se mantenha em perfeitas condições durante mais tempo.
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6: Faduncho à Maneira, um fado por dia com história. Neste espaço hoje trazemos Ana Margarida Prado. É uma das vozes mais expressivas, sensíveis e talentosas da nova geração do fado português e nasceu em 1983 em Oliveira das Mães. Estudou piano e música clássica dos 6 aos 18 anos e mais tarde participou em projetos de teatro musical. Embora o fado estivesse presente desde a infância, por influência da mãe, iniciou o seu percurso profissional Nacional no Porto. Em 2008 venceu o Prémio Revelação na Gala de Fados do Teatro Sá da Bandeira. Após mudar-se para a capital, tornou-se presença habitual em casas de fado emblemáticas como o Senhor Vinho, a Adega Machado e a Severa. Já levou a sua voz a palcos internacionais, incluindo Espanha, França, Alemanha, Suíça, Marrocos e Namíbia. A fadista alcançou grande destaque com o lançamento de trabalhos aclamados pela crítica. Laço, álbum de estreia, tem o selo do Museu do Fado Discos, conta com o poema do prestigiado letrista João Monge. O disco funde o fado tradicional com composições inéditas de nomes como Luísa Sobral, Agir e até Mário Lajinha. Vamos ouvi-la por cá, no Faduncho à Maneira, com A Ver as Vistas.

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completa a alegria no ar de terça, mas vou entrar em modo de rebobinar e eu quero que me ajudem, até porque tenho muitos temas que vai gostar de recordar. É para isso que existe este programa de segunda a sexta-feira, das 16 às 17, para rebobinar, colocar a máquina do tempo a trabalhar. Até já então!

E chegamos ao fim de mais uma viagem no tempo. Foi o Rebobinar, aqui na Rádio Antena Livre, comigo, Cristina Ferreira. Obrigada pela companhia e por ter estado sempre desse lado. Amanhã eu volto, entre as 16 e as 17, com o melhor que a música tem para nos oferecer.

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7: 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São 17 horas.
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0: Castanha Valo. Então, mas agora estás cá hoje, não é que estou cá com umas sedes nas goelas.
1: Oh, mulher.
2: Então, a tasca só abre assim.
0: Ai, oh, homem, até mas tu porventura, tu já botaste os olhos nas horas. Até mas que horas são?
2: Nas horas não, mas deixe-me aqui ver, Mirlos. Ah, com caneco. Então não é que já são 5 horas? Ai, a minha cabeça. Já não é o que era antigamente, sabe?

0: Boa tarde, Paulo Saraiva.
1: Ora, boa tarde, cá estamos. Tasca, como sempre, até às 6 da tarde.
2: Está toda escancarada.
1: É só entrar, divertir-se, porque vai certamente valer a pena. Temos aqui... Malta, por favor, falem um bocadinho mais baixo. Isso, senão eu não consigo, está bem? Pronto, obrigado. Ora, bom, temos... Está bem? Pronto. E por cá, sempre pomada boa.
3: Ai, Paulo, isto é que é uma pomada.
1: É ou não é?
3: Vamos fazer um brinde?
1: Bora!
3: À nossa, à delas

0: Ah, está a 5 horas, 12 minutos, tasca toda escancarada até às 6.
1: Quero vinho.
0: Tem calma, que eu já vou matar a sede a toda a gente. Mas para já quero, obviamente, 3454994 e pode, obviamente, sugerir algumas para eu passar por cá. Vamos lá, 933454994. Abra um garrafão. Ora bem, prestar presta, não é a mesma coisa, não é? Acabou.

0: Olhadinha.
1: Liguei-te para mandar à chuva. O quê? O quê? Vamos embora até às 6 da tarde. Ora bom, vocês, não sei se estão a reparar, o pessoal que é que está dentro está a reparar, que as mesas são todas bonitas, são espelhadas, e as cadeiras, atenção, há

0: Que um pormenor nas cadeiras. Porque são umas cadeiras que têm catalisador, têm filtro de partículas e mais, conforme o cliente se sente-se confortável. Portanto, esteja sempre bem. Portanto, imaginamos, chega aqui, por exemplo, a Marina Isabel de Gandolf. A Marina Isabel de Gandolf senta-se ali na mesa. Senta-se na cadeira. Carrega no botão que está do lado esquerdo. Há um botãozinho aí. Oh, Marina Isabel, carrega lá, Marina Isabel. Cá está. Portanto, é uma cadeira, atenção, que para quem tem prisão de ventre, está sempre boa. Portanto, chega, por exemplo, outra senhora, por exemplo, olha, a Sandra, a vizinha da Marina, também, chega, senta-se, não sabe se está bem ou mal, o que é que chega? Chega ali, carrega no botão esquerdo. É sério. Eu não acredito. Atenção, são umas cadeiras inovadoras, atenção. Têm catalisador, têm filtro de partículas. São umas cadeiras muito boas. É o último grito em cadeiras. E só a Tasca da 5 também é que tem. Portanto, chega a Elsa da Alemanha. Lembrei-me agora, a Elsa Fernandes da Alemanha. Portanto, chega também. Quer sentar na cadeira mais o seu Joãozinho? Agora não sei quem é que vai carregar no botãozinho, se é o João ou se é a Elsa. Cá está. O pior é sério. Como a cadeira tem catalisador, isto não tem cheiro. Portanto, estamos aqui à vontade. Ah, diga lá que não é uma boa novidade aqui na Tasca.
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0: Sem dúvida, a rádio mais feliz e a rádio que a partir de hoje vai pôr toda a gente feliz e contente. Não é verdade? Pronto. Agora vamos a isto.

importante é que seja cheio. Então, malta, prepare-se, porque nós aqui, o pessoal da Tasca, descobriu que a IA quer nos matar. Vem por aí uma grande paródia do Emanuel Moura e do David Antunes. Vamos lá embora. Divirta-se.

0: falar consigo. 232-60-10-61. Ora, quem está ali também já sentadinho numa cadeirinha, hein? É a Virgínia mais o António Macedo. É sério. Aliás, já estão a experimentar as cadeiras. Eu não sei se eles carregaram no botão esquerdo ou não. Não faço a mínima ideia. Não faço. Olha quem está a entrar agora também, olha. É a Fátima. Veio de propósito do Luxemburgo. De propósito. Só para carregar o botão. Sério, eu não acredito nisso. Oh, malta, tenham calma. Pelo menos, quando eu estiver a falar, por favor, não carreguem no botão. Está bem, convém. Convém não carregar o botão, porque senão estamos aqui uma tasca toda estragada. Por favor. Por favor.
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0: Ora, na tasca 1, tenho aqui Vítor Rodrigues. Hoje eu vou. É uma sugestão da Sandra Santos, de Gandolfo. Está toda contente. Prometeu a cadeira, pronto, não quero outra coisa. Então, boa tarde.
2: Boa tarde.
0: Olá, Sandra. Quero dizer, foste lá fora para ligar.
2: Claro, então. Primeiro só entrei para experimentar a cadeira, fixe.
0: Diz lá.
2: Espetáculo.
0: Não estás aliviada.
2: Tasca bem moderna.
0: Não estás aliviada.
2: Muito bem.
0: Então, claro, porque as pessoas às vezes estão aí, como se diz na minha terra, estão empachadas. Estão empachadas.
2: Empartilhadas ali a apertar para no.
0: Não, na minha terra disse mesmo empachadas. As mulheres estão empachadas.
3: Ui, que bom.
0: Eu sei que é bom, querida, já vou aí, tem calma.
2: E assim com essa cadeira a gente pode soltar.
0: E vais concordar comigo, com este catalisador que elas têm, o filtro de partículas que a cadeira tem. O pessoal está confortável. Está ou não está?
2: Está, que eu já experimentei.
0: Ah, e mais, e cadeiras bonitas, uma cor bonita, vermelhinha. Aliás, há para todas as cores. Há vermelhas, há verdes, há azuis. Até se reparares na mesa lá do fundo, onde está o Macedo, o que vai fazer o programa logo, é Cristina. Olha, Cristina Ferreira, não te contei esta. A Cristina Ferreira já cá passou.
2: Ai, já foi aí antes de nós.
0: Claro, é por isso que ela está sempre lá com a alegria no ar. Entende porquê? Porque é uma festa. É uma festa, é uma maravilha.
4: És bem com os cobalheira.
0: Nem por isso, nem por isso, nem por isso. Olha, menina, vais ligar
2: ainda
0: para
2: quem? Ainda te vão estragar o botão das cadeiras antes de fechar outra vez a tasca.
0: Não te preocupes, não te preocupes. Que estraguem agora, que ainda estão na garantia.
2: Ah, está bem.
0: Está bem?
2: Ok.
0: Mas vais concordar comigo, é que foi uma ideia fantástica.
2: Foi, sim, senhora.
0: Não, toda a gente a querer experimentar as cadeiras.
2: Homem de bom gosto.
0: Tenham calma, por favor, tenham calma, não me deem cabo dos botões hoje. Olha, vai para quem, o Vítor Rodrigues?
2: Olha, para todas as amigas e amigas, a quem me dedico, a quem eu dedico. Com o resto, uma boa tarde.
0: E é só?
2: É só. E que desfrutem bem da tasca hoje.
0: E da cadeira. Da cadeira.
5: Este ano eu queria comprar um carro.
0: Então compra.
2: Claro, então.
0: É sério. Olha, há de se comprar o carro conforme eu comprei as cadeiras e não se fala mais no assunto. Então, está caríssimo. Muito caríssimo mesmo. Sabe de que é que eu tenho pena?
2: Isso.
0: É quinta-feira não há tasca.
2: Até que da hora começou.
0: Tá, mas quinta-feira não vai haver.
2: Está bem.
5: Fazer sexo virtual.
0: Ou não. Beijinho, Sandrinho.
2: Beijinho, tchau. Até amanhã.
0: Adeus. Adeus. Tchau. Agora podes entrar outra vez, está bem? Pronto. Então, boa tarde.
2: Boa tarde.
0: Oh, Marina, sonhada. Diga lá.
2: Envergonhada.
0: Oh, Marina, ninguém a manda carregar no botão.
2: Que vergonha.
0: Alguém a manda carregar no botão, Marina. Não é o que você pensava. Não, Marina, vou explicar uma coisa, Marina. Marina.
2: Sim.
0: Você pensava que estava noutra rádio, que eu sei.
2: Ah, é mentira.
0: Mas diga lá, cadeiras bonitas, são ou não são?
2: São, pois.
0: Mas cadeiras que fica toda a gente também disposta.
2: Mas agora está a começar a chover em cima, olha.
0: Acontece.
2: É verdade.
0: É chuva e trovoada.
2: Desde domingo já trovejou, mas chuva veio agora, olha.
0: Acredito. Olha, e diga-me lá, vai dedicar para quem esta canção tão bonita do Vítor Rodrigues?
2: Para a Sandra e para a família, para toda a família presente e ausente, para todos os ouvintes e participantes. E um beijinho e até amanhã. Tenham uma boa noite.
0: É tudo. Portanto, está mais aliadita, não está?
2: Pois, hoje estava mesmo apertadinha. Mas se lembrou de mim?
0: Eu lembrei-me porque você... Não, não se preocupe, Marininha. Marininha, ouça. Como alguém diria, são os suspiros da alma.
2: É verdade.
0: Ai, que eu sou.
6: Tudo bem?
0: Está por aqui, está tudo bem por aí também.
1: Não chove para aí?
0: Não, também não quero saber aqui de Tatasca, não chove nada. Aqui há muita trovoada.
1: Aqui caiu uma trovoada com caralho.
0: Deixa cair. Vai de cá para quem?
1: É para a tua família toda e para todos os ouvintes que estão a ouvir e até amanhã. Tenha uma noite feliz, um bom apetite ao jantar e corra tudo bem.
0: Abraço, até amanhã.
1: Até amanhã, Paulo. Tchau.
0: Obrigado, vamos embora, que está bonito. Vamos a ligar 232-60-10-61.

0: Ora está, Vítor Rodrigues, hoje eu vou 232-60-10-71. Toda a gente pode ligar, é a primeira tasca da semana, é a primeira tasca desta série, por isso toda a gente pode entrar. Não, mas está toda a gente ali divertida nas cadeiras, mas ninguém me liga. Vamos lá, 232-60-10-71, 232-60-10-71. Por aqui também se escutam algumas histórias.
1: Bom, gente, a notícia não é boa. Infelizmente, minha sogra sumiu. A polícia entrou em contato com a gente e falou que é pra gente se preparar pro pior. Então eu acho que logo, logo ela tá voltando aí.
2: O quê?
0: Ai, meu Deus, meu Deus.
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0: Tasca 2, tenho por cá Matias Damásio. Manda o endereço 232-60-10-71.
2: Estou envolvida com um homem casado.
0: E eu tinha alguma coisa a ver com isso.
4: Solteirinho.
0: Oh, António Paz Ribeiro, António Paz Ribeiro, seja bem-vindo.

0: Vindo.
1: Obrigado, amigo.
0: Tá tudo bem por aí, António?
1: Tá, tá. Eu ia dizer, é que eu agora tô, não tenho podido, né? Mas eu sempre vou ouvir.
0: Ai, não tens podido?
1: Não.
0: Não tens podido. Hoje tiveste o prazer de poder.
1: Ah, tive uma fugidinha no matrimónio.
0: Olha, vais de cá para quem, Matias da Base?
1: Olha, vou de cá para ti com um forte abraço para todo o auditório, para o patrão, para a patroa, a toda a gentinha da Antena Livre de Gouveia.
0: Sim.
1: Eu estou sempre a ouvir.
0: Abraço, obrigadíssimo.
1: Bom, um abraço, até amanhã.
0: Obrigado. 232-60-10-61. Vamos a ligar 232-60-10-61.
2: Levar a um lugar que te vai levar à loucura.
0: Ou não, mas é melhor mandar o endereço, porque senão estamos lixados. Matias da Base. Vamos a ligar 232-60-10-61.

0: 5:33. Vamos a ligar 232-60-10-71, tasca da 5 até às 6 da tarde. 232-60-10-71.
1: Você quer que eu deixe meu marido para ficar com você?
0: Não faças isso. Já te está quietinha, moça. Por favor.
2: Amor. Sim, ó. Pois. Essa vizinha da esquina, aquela que tá grávida.
3: Sim, sei.
2: Se ela chegar dizendo que o filho é meu, não acredita. É mentira dela. Ela quer criar atrito entre nós. Não acredita. É mentira dela, tá bom? Mas, por favor.
3: Mas é claro que eu sei que é mentira, amor. Porque se dependesse de você, nem os daquele caso tinham nascido.
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0: Ora, na Tasca 3, as coisas que a gente descobre aqui na Tasca. Pede só como hoje para escutar. É pedido da Ângela Rodrigues de Aguiar da Beira. Ora, Cristel Seixas, boa tarde.
5: Boa tarde, então, Paulinho, como estás?
0: Eu estou muito bem sentado. E a Cristel?
5: Também, venho sempre ouvir a tua emissão. Já estou contente, já voltaste às Tascas.
0: Claramente.
5: Tinha muita saudade.
0: Vais dedicar para quem a música?
5: Pode ser uma música?
0: Não, vais dedicar a quem eu aqui tenho. Força.
5: Pode ser para ti, Paulinho, gosto muito, para os meus pais, para a minha família aqui na Suíça, para a Nagusa e para a mamãe toda bem e para ti. E um grande abraço e até domingo.
0: Até domingo, obrigado, Cristel.
5: Tchau, Paulinho.
0: Deus, obrigadíssimo. Estou a precisar de beber, quero água.
1: Quero me separar de você.
0: Oh, esta está doida. Ai, meu Deus, 232-60-10-71 é a Tasca até às 6. Vamos a ligar 232-60-10-71. Quero, tenho de falar consigo. Venha daí, entre na Tasca e testa as cadeiras.

0: Pets of Boys, a passar por cá, na Tasca da 5.
1: Você já ficou com alguém casado?
2: Eu?
1: É.
2: Não.
1: Não?
2: Nunca na minha vida que eu ia me apropriar de algo que não é meu.
1: Caramba, essa é minha irmã, hein?
2: Exatamente.
1: Parabéns.
2: Eu peguei e devolvi.
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0: Ai, meu Deus, Tasca 4. Tenho aqui Paula Fernandes a mar de novo. Ai, as coisas que eu ouço neste programa.
4: Faz uns 15 dias que não tomo banho.
0: Sim! Tens de comprar para a banheira o que eu comprei para as cadeiras. Oh, Irene!
5: Sim!
0: Seja bem-vinda a esta tasca bonita.
5: É, está linda, está linda.
0: Diga lá que estas cadeiras e estas mesas não são bonitas.
5: Claro que estão.
0: Por favor!
5: Então está tanto tempo à espera, compões.
0: Sabe quem é que está a entrar agora?
5: Não, senhora.
0: É Carlota, é sua irmã.
5: Ah!
0: Está ali na mesa 5. Ah, mas espera aí. Deixa ver se ela carrega no botão. Não, por acaso nunca carregou. Não carregou.
5: Não.
0: Não carregou. Não carregou, mas podia. Quem é a Paula?
5: Pessoas querem entrar na tasca? Tudo bom?
0: Sim! Olha, entrar agora. Esta é a mulher. Esta a carregar o botão. Não percebi, desculpa.
5: Essa já é ouvindo.
0: Há pessoal que vem cá, nós temos vinho bom. Veja sem álcool, trada 232-60-10-1. Venha daí, entra na brincadeira, divirta-se.
4: Eita, que ontem foi bom demais, viu?
0: Vai, Paula Fernandes, canta para nós. 232-60-10-1.

0: Paula Fernandes e este tema fantástico que eu particularmente gosto. 232-60-71. Ficamos sem energia. Sem energia aqui na Tasca. Atenção, estamos a trabalhar com a UPS. Vamos tentar levar o barco a bom porto. Oh, senhor Carlos Moraes, bom dia. Boa tarde.
1: Muito boa tarde, Paulo Saraiva.
0: Olha, é sério.
1: E já agora, olha, os meus agradecimentos por estes excelentes programas tão precisos, que tanto nos animam, e como já referi, e precisos são.
0: Ora, maravilha. Ora, deixe-me só abrir aqui a sua Tasca.
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0: Ora, na Tasca 5 tenho aqui Kim Barreiros, curiosamente, 4 velhas bem baratas.
1: Ah, então, pois fica tão bem uma música dessa.
0: Então não fica, não fica ao som destas cadeiras. Maravilha.
1: Pois.
0: Vai dedicar para quem?
1: Olha, amigo, vou dedicar para a minha esposa, porque já se riu o suficiente para, como eu, ganhar a semana, quem sabe. Estava a ver que não. Por outros meios, é óbvio. E para todos os ouvintes e participantes, e de facto esta fantástica equipa da rádio Antena Livre, parabéns ao Paulo e parabéns. Obrigado. A todos, que de facto fazem uma das melhores rádios.

0: que se possa ouvir nestes momentos. Uma das melhores rádios.
1: Ai, este programa não. Este programa hoje, de certeza que já.
0: Não, é
1: há muita
0: programa.
1: Gente já a criticar. Há muita gente já a criticar, mas eu
0: não
1: gosto.
0: Sei quem. Olha, se querem criticar, critiquem algo que é de criticar. E há tanto.
1: Oh, meu Deus. Um abraço, obrigadíssimo.
0: Outro, ao Paulo. Um bom programa. Tudo
1: obrigadíssimo. Vamos embora. Kim Barreiros.

Ora, aí está a boa disposição de Kim Barreiros. Estamos em luz, a qualquer momento posso perder o contacto com os estúdios em Gouveia.

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8: 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Boa tarde. São 18 horas.
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10: Bem-vindos, estas são as notícias na Antena Livre. O município de Gouveia promove, no próximo sábado, uma ação dedicada às acessibilidades, à ferrovia e à habitação e que irá contar com a presença do Ministro das Infraestruturas e da Habitação, Miguel Pinto Luz. A iniciativa intitulada Gouveia e a Serra da Estrela, Acessibilidades, Ferrovia e Habitação, realiza-se na Incubadora de Negócios de Gouveia, da JOC, a partir das 9:30 da manhã. A intervenção do Ministro está marcada para as 10 horas. Meia hora depois terá lugar o momento Gouveia Pergunta, o Ministro responde, durante o qual os cidadãos poderão colocar questões sobre os principais desafios e necessidades do território. A sessão termina ao meio-dia e pretende promover o diálogo sobre temas considerados importantes para o desenvolvimento de Gouveia e da região da Serra da Estrela. Um grupo de estudantes da Hungria e do Egito esteve em Ceia no âmbito do programa Erasmus Mais, See the Future, dedicado à sensibilização ambiental e ao intercâmbio cultural. A iniciativa foi dinamizada pela Reencontro, Associação Social, Educativa e Cultural da Vila Nova de Tazem. Durante vários dias, os jovens participaram em oficinas, desafios ecológicos e atividades de grupo, com o objetivo de promover práticas mais amigas do ambiente. Com acompanhamento do CIS, o Centro de Interpretação da Serra da Estrela, participaram também numa ação de controle das espécies invasoras na Mata do Desterro, onde ficaram a conhecer melhor a paisagem, o património local e os principais desafios à conservação da natureza. A iniciativa juntou jovens de diferentes culturas, aliando a educação ambiental aos valores de partilha e multiculturalidade promovidos pelo programa Erasmus Mais. A Biblioteca Municipal Dom Miguel da Silva promove a 12ª edição do concurso Quadras de São Martinho, com o objetivo de incentivar a escrita e a criatividade e preservar as tradições populares. As participações estão abertas até 30 de outubro e destinam-se a alunos do 1º, 2º e 3º ciclos e do ensino secundário, bem como à população adulta e sénior. A participação pode ser individual ou em grupo e cada concorrente pode apresentar apenas um trabalho dedicado ao tema de São Martinho. As quadras devem ser originais, inéditas e legíveis. O Centro Interpretativo do Estado Novo, Regime e Resistência abre portas no próximo dia 23, no Vimieiro, em Santa Combadão. Instalado na antiga Escola Cantina Salazar, o novo espaço vai dar a conhecer a história do Estado Novo e as diferentes formas de resistência à ditadura. O centro conta com a coordenação científica da Associação Efémera e vai receber exposições.

0: exposições, debates, conferências e outras iniciativas. A primeira exposição é dedicada à censura durante o Estado Novo, com destaque para a imprensa, literatura e também para a música. A inauguração terá um programa de 3 dias, com mesas redondas, concertos, cinema e uma visita guiada ao Centro Histórico de Santa Combadão. A autarquia espera que o novo espaço atraia visitantes e grupos escolares de vários pontos do país.
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1: Olá. Dizia um amigo meu: acredito que Deus está sempre do lado do bem. E quando procurar fazer boas escolhas, e depois sim, aprendemos a confiar. Porque no fundo, a vida não nos pertence, foi-nos confiada. As pessoas que amamos, os projetos que temos, aquilo que conseguimos construir, até o próprio tempo que recebemos, tudo é uma responsabilidade que devemos gerir com sabedoria, gratidão e amor. E talvez uma das maiores formas de paz seja precisamente esta: saber que não precisamos de controlar tudo na vida.
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0: 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São 19 horas.
2: Mais de um terço dos portugueses pretende adiar novos investimentos devido ao clima de incerteza. É o... O estudo da XTB, realizado pela TGM Market Research Institute, junto de 1.001 pessoas, revela que a inflação e a incerteza económica estão a levar a maioria dos portugueses a adotar uma postura de preocupação e aversão a novos investimentos. A perda na capacidade de poupança afeta quase 2/3 dos inquiridos em relação ao ano passado, sendo a inflação em bens essenciais e o peso dos créditos de decisões financeiras. Como resposta a este contexto, 36% tencionam adiar novos investimentos das suas poupanças até haver maior clareza sobre inflação e juros, enquanto 34% optam por manter o dinheiro em contas correntes ou a prazo para assegurar liquidez. Apesar de 56% dos jovens entre os 18 e os 24 anos também admitirem perda de capacidade de poupança, este grupo demonstra maior confiança no futuro e na concretização dos seus objetivos de vida. Desde 2013, o balcão do arrendamento registra uma média de cerca de 3 mil despejos por ano, motivados maioritariamente pelo não pagamento de rendas. Nos primeiros 7 meses do ano, deram entrada cerca de 1.550 processos de despejo, um aumento de 5% face ao mesmo período de 3 para 2 meses. O tempo de incumprimento necessário para iniciar o despejo e define regras mais rígidas para o atraso reiterado no pagamento da renda. Portugal ocupa a 4ª posição no Annual Global Retirement Index 2026, elaborado pela International Living, posicionando-se como o segundo melhor destino europeu para vivenciar a reforma no estrangeiro, apenas atrás da Grécia, no universo de 24 países analisados. O relatório, direcionado sobretudo ao público norte-americano, destaca o clima e a saúde como os principais pontos fortes do país, onde figura no segundo lugar em ambas as categorias. O sistema de saúde é elogiado pela oferta combinada. Embora o estudo reconheça que opções nas zonas rurais e em localidades mais pequenas mantêm custos mais acessíveis, o documento sublinha que a escolha geográfica altera drasticamente o orçamento necessário, apresentando o litoral, continuam sob análise do Fundo Ambiental. Das cerca de 78 mil candidaturas submetidas, quase 28 mil foram rejeitadas, enquanto cerca de 50 mil foram aprovadas ou já se encontram pagas, prefazendo um valor total aprovado superior a 81 milhões de euros para incentivos

O Fundo Ambiental. Das cerca de 78 mil candidaturas submetidas, quase 28 mil foram rejeitadas, enquanto cerca de 50 mil foram aprovadas ou já se encontram pagas, prefazendo um valor total aprovado superior a 81 milhões de euros para incentivos atingirem 1% das matrículas em setor acumulado do ano. Os dados da ACAP representam cerca de 10% do total do mercado, com evoluções distintas entre os líderes, tais como o crescimento expressivo da Tesla, principalmente com o Model 3, que passou de 3.531 unidades para 5.784, e o Model Y de 2.264 unidades para 3.461. De destacar a descida de modelos como o Peugeot 2008 ou a gama da Dacia. No topo do ranking das vendas, o Peugeot 2008 mantém a liderança acumulada com 5.815 unidades, mas com uma escassa margem de apenas 31 veículos sobre o Tesla Model 3, com 5.784 unidades. A tabela dos 5 modelos mais vendidos fica completa por ordem decrescente, com o Peugeot 208, Citroën C3, Dacia Sandero, Dacia Duster e Tesla Model Y.

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Olá, então viva, muito boa tarde, bem-vindos ao Regresso a Casa, emissão de terça-feira, o início também das emissões regulares do Regresso a Casa, de terça à quinta-feira, entre as 7 e as 8. Meu nome é Artur Matos, quero que saiba que é um prazer estar na sua companhia. Daqui a pouco vamos estar então a conversa também com o António Pacheco, hoje é dia de Letras Serranas. E no controle técnico de emissão está o António Ferreira, a equipa para esta tarde, a equipa de sempre, às terças-feiras. Amanhã é quarta-feira, é dia de uma questão de saúde com o Dr. Fernando Figueiredo. Depois, na quinta-feira, a emissão de fim de semana do seu Regresso a Casa, com música e informação. É isso mesmo, terças, quartas e quintas, Regresso a Casa. Entre as 7 e as 8.

0: Já sabem então que vamos ficar consigo até bem próximo das 8 da noite e vamos então para a música. Na música vamos com ele, John Secada, para ouvir já a seguir. Angel. E eu tinha dito que íamos ouvir o John Secada, já vamos ouvir mais daqui a pouco. Já vamos ouvir mais daqui a pouco. O John Secada, já vamos ouvir então mais daqui a pouco, porque do outro lado já está o António Pacheco e vamos então começar as nossas letras serenas de hoje. Temos aqui algumas e muitas notícias para comentarmos hoje ao longo desta hora. Para já vou dar as boas-tardes ao António. Boa tarde, António. Bem-vindo ao Regresso ao Caso e também às nossas letras serenas de hoje, no seu horário habitual, às terças, hoje à terça.
1: 6 de outubro de 2026. Pois, e muito bem, o Arthur estava a dizer que a chuva está por aí também a dar um ar da sua graça, e a verdade, ela está mesmo a dar um ar da sua graça. Porquê? Porque estamos no outono, e no outono, que é o caso de haver uma

0: também a dar um ar da sua graça, e a verdade, ela está mesmo a dar um ar da sua graça. Porquê? Porque estamos no outono, e no outono, que é o caso de haver uma estendente, o sol a dar um ar da sua graça a partir do dia de amanhã. Amanhã ainda pode haver alguns aguaceiros, mas já não é significativo. A partir de quinta-feira, aí sim, já vamos ter o tempo.
1: É isso, o Walking Football, que chega a Fornos de Algodres para promover. É o Estrela Lusitânia Clube de Desportos. Fornos de Algodres vai assim estar a dar início no próximo projeto Walking à promoção da saúde. E a primeira sessão está marcada no
0: pacto de modalidade que por Gouveia não é nova, por Gouveia é já uma modalidade firmada com o município de Gouveia a fazer isso. É o campeão nacional, foi o primeiro campeão nacional desta modalidade a nível masculino, a nível sénior neste caso, e agora vai avançar no Walking Futebol. Isto é assim, os clubes de vez em quando vão variando também as modalidades e vão variando as situações. Por isso é uma modalidade que nenhum clube no Conselho de Fornos de Algodres para já está a praticar, e mesmo se aparecerem outros pode ser muito importante, porque serve como campeonato, tem vários clubes, e por isso digamos que é o primeiro treino, podemos assim dizer, de captação na próxima quinta-feira no pavilhão ginásio esportivo de Fornos de Algodres, para que tudo possa funcionar da melhor forma. Vamos ver quantos atletas e quantos praticantes poderão começar já a praticar esta nova modalidade aqui para estas bandas. Por Gouveia sabemos que é uma modalidade já super bem, como é que eu ia dizer, bem frequentada,
1: bem estruturada, mas, e bem frequentada.
0: Sim, a nível dos mais velhos, na parte do walking futebol competitivo, e também daquele mais, daquela vertente, ou melhor, aquela componente mais calminha, como costuma dizer, que já é mais virada para a terceira idade. Mas isto é para todos os jovens a partir de 50 anos, é claro.
1: Era isso que eu dizia, este desporto é para todos os jovens a partir dos 50 anos, que qualquer um pode praticar esta modalidade do walking futebol.
0: Exatamente, é uma modalidade que vai agora dar os primeiros passos por terras de Fornos de Algodres. Vamos aguardar e esperemos que de facto esta modalidade por Fornos de Algodres também possa se ingrar e possa assim trazer assim também algumas novidades precisamente nesta modalidade por aqui.
1: Agora, mais uma boa notícia também para Fornos, projeto de requalificação na praia fluvial da Ponte Jucais, no momento que contou com a presença do Presidente da Câmara Municipal de Fornos de Algodres, Dr. Alexandre Lote, e da Ministra do Ambiente e Energia, Maria da Graça Carvalho, António Pacheco. Mais uma boa notícia também para Fornos de Algodres.
0: Sim, esta é já uma notícia que nós já tínhamos adiantado aqui há uns tempos atrás. Esta é só a confirmação, melhor dizendo, é a assinatura oficial do protocolo, porque o Ministério da, neste caso o Ambiente, já tinha lançado precisamente essa boa nova, e o município já sabia como contava aqui há cerca de mês e meio, mais coisa menos coisa, que tínhamos lançado então essa mesma ideia, mas a questão, essa novidade, mas a questão é que, de facto, quando é o preto no branco, é muito mais simples, e assim, agora é oficial, de facto, esse mesmo apoio, e vai contribuir certamente.
1: Aqui agora também vamos até a Celúrico da Beira, onde vai acontecer também no próximo dia 16 e 17 de outubro, Mulheres Rurais, Memórias, Sabores, Território, um programa dedicado às mulheres rurais, ao território e aos sabores tradicionais.
0: Também com esta instituição e com esta Câmara Municipal, e assim convidam precisamente toda a comunidade a participar nestes eventos. No dia 16, o Solar do Queijo vai reunir nesta exposição de diversas vertentes, e também a programação. Esta é uma iniciativa que assume particular significado neste ano de 2026, que se assinala, como disse há pouco, o Ano Internacional da Mulher Agricultora, e também o Ano Internacional das Paisagens das Pastoras, proclamados pela Assembleia Geral das Nações Unidas, implementados também pelo FAO, Organização das Nações Unidas para a Alimentação e para a Agricultura. O que quer dizer que é sempre uma situação bastante importante, sobre o Dia Internacional das Mulheres Rurais.
1: Desculpa, a GNR para 2026, a gestão de segurança, e também é bom que a GNR também vá ao encontro destas pessoas que

0: estão mais vulneráveis, porque nós sabemos aquilo que se vai passando com alguns idosos que vivem em zonas que têm pouca afluência de gente, ou até mesmo pouco, que as forças de segurança por essas aldeias os idosos se sintam.
1: Esta população idosa, com destaque para o programa Apoio 65, Idosos em Segurança, promovido pelo Ministério da Administração Interna, e ainda apesar deste trabalho constante que tem vindo a ser desenvolvido junto às comunidades, a GNR reforça ainda a importância de sensibilizar os séniores para procedimentos de autoproteção face a ameaças como situações. Ações das forças de segurança visam prevenir comportamentos terríveis, manter o isolamento social, identificar os adultos na segura da internet, e é assim que é funcionado. Nesta operação em 2025, a GNR ainda em diversas ações de sensibilização foram realizadas, cerca de 328 em sala e 2.338 no porta-a-porta, abrangendo assim 35.143 idosos, isto só em 2025. O que quer dizer que é sempre uma boa aposta que é feita, neste caso, pela GNR, para trazer também a público todas essas situações e dar a conhecer também todas estas situações que assim vão surgindo.
0: Agora vamos até Mangual, onde a requalificação da rua principal de São Cosmado e do acesso à rotunda de Assada, o município de Mangual investiu cerca de 260 mil euros para a requalificação da rua principal de São Cosmado e do acesso à rotunda de Assada. A intervenção destina-se também a melhorar as condições de circulação e segurança, alargar também arruamentos, corrigir cruzamentos, existe e criar ainda uma rede de abastecimento de água e melhorar as condições de drenagem das águas pluviais. António Pacheco.
1: Sim, é mais uma situação que é assim também feita. Precisamente, o município de Mangualde investe assim 260 mil euros nesta requalificação da rua principal de São Cosmado e do acesso à rotunda da Ansada. Uma intervenção que destinou para os melhoramentos nas condições de circulação e segurança, alargar os arruamentos, corrigir o cruzamento existente, criar a rede de abastecimento de água e melhorar as condições de drenagem das águas pluviais. Estas são as principais situações. Segundo o Presidente da Câmara, Marco Almeida, referiu que é uma intervenção muito relevante para São Cosmado, porque resolve constrangimentos que existiam também ao nível da circulação numa via que apresentava a zona do Tuminoso, numa parte da rua principal também ainda foi colocada uma calçada de granito. A configuração do cruzamento entre os dois arruamentos foi alterada e foram melhoradas as condições de drenagem e ainda foi colocada a sinalização rodoviária vertical e horizontal para o efeito.
0: Olha, António Pacheco, e vamos aqui também voltar ao nosso telefone novamente, mais uma boa notícia também, que uma empresa de tecnologia, a Indiomatrix, investe no setor da restauração e abre bar também em Foz dos Algodres. O antigo espaço comercial Porta 7 vai dar então seu lugar a um novo empreendimento comercial. Assim, já no próximo dia 25 de outubro, domingo, a Vila de Foz dos Algodres vai acolher assim a abertura oficial deste novo bar, um novo conceito de convívio e proximidade que nasce do investimento estratégico da empresa de tecnologia Intiomatrix, e a inauguração oficial do espaço está agendada para as 15h30, no momento que reunirá empresários locais, parceiros de negócios e diversas instituições, autarquias e associativas da região. Mais uma boa notícia, uma empresa que vai investir também no conceito de Foz dos Algodres.
1: Sim, são estes, vem dar vida a um espaço que outrora já teve muita vida, depois fechar outro, sim, este novo espaço, que era o antigo Porta 7, que vai ter lugar já a sua inauguração oficial no dia 25 de outubro, pelas 15h30, com os cidadãos locais. Este é precisamente um novo projeto liderado por três sócios empreendedores com ligações profundas à região, naturais das Cheias de Tavares e Mangualde, e esta sede desta empresa Intubi Matrix tem sede assim em Penamacor. Portanto, o bar 7, situado na travessa do Mirador.

0: Douro, em Fornos Algodes, assume-se assim não apenas como um estabelecimento comercial, mas sim um ponto de encontro saudável, credível e integrado. Já na outubro, a abertura ao...
1: Meda, Ida e o Guarda Unida Desportiva, o sócio FPAC, número 75, vai realizar-se no próximo dia 10 de outubro.
0: A cidade da Meda vai encerrar então o troféu Reiano. Recorde-se que este troféu também já teve uma prova aqui em Fornos Algodres, aliás até foi a primeira prova que teve lugar naquela altura do troféu, começou precisamente aqui em Fornos Algodres e esta é a prova que encerra este 8º troféu Reiano de Perícia, constitui a 10ª etapa, depois de provas no distrito da Guarda, Braga, Viseu, houve assim esta município com Jaque, ou através do e-mail do Guarda Unida Desportiva até às 23 horas do dia 8 de outubro. Este é um evento que conta com o apoio do município local e também dos bombeiros voluntários de Meda. Por isso, esta é a 9ª que encerra este turismo, este troféu Reiano, que vai ter lugar assim no próximo dia 10 de outubro. Próximo sábado, é claro, vai assim ficar tudo bastante animado.
1: E agora vamos voltar novamente ao Conselho de Saúde da Beira, Forno Pilheiro, que acolheu a Prova Nacional de Trail Outdoor 2026, na freguesia de Forno Pilheiro, no Conselho de Saúde da Beira. Acolheu este, no passado domingo, dia 4, a 7ª prova do Campeonato Nacional de Trail Outdoor, numa organização do Motoclube Lendários dos Castelos, com o apoio do município de Saúde da Beira e da Junta de Freguesia de Forno Pilheiro, sob a égide da Federação de Motociclismo de Portugal, António Pacheco.
0: Sim, esta foi mais uma reedição da época passada. Já na época passada tinha havido esta prova precisamente por terras do Forno Telheiro, no Conselho de Saúde da Beira, e este ano voltou a repetir-se esta 7ª prova do Campeonato Nacional de Trial Outdoor 2026. Uma organização, como já o Arthur citou, esta foi uma competição que teve início ao início da tarde, precisamente junto à estrada para o Espinheiro, e que reuniu pilotos de várias classes, entre as quais TR1 Elite, TR2, TR3, TR4, iniciados, infantis e hobby. Ao longo da prova, os participantes enfrentaram assim diferentes espetáculos que proporcionou ao público momentos de grande emoção. Foi uma jornada desportiva. As modalidades de a técnica, a precisão, foram fundamentais que se punha. Então, portos motorizados vão-se, digamos, com uma presença habitual. Este passeio TT que vai, certamente, também levar, ou melhor, trazer muita gente a Fornos Algodres neste passeio.
1: Guarda. E vamos começar pela Associação de Futebol da Guarda, primeira divisão, segunda jornada da primeira liga Cima Tamfer, com os resultados deste fim de semana. Neste domingo, dia 4, o Vila Novenses 2, Vila Cortês do Mondego 1, Trancoso 3, Girésio Vigarense 2, Meda 1, São Romão 2, Sabugal 1, Gouveia 0, Vila Formoso 1, Manteigas 1, Pinhalenses 0, São Vicente 2, Aguiar da Beira 4, Fornos Algodres 0. E aqui, se vamos destacar o Sabugal, que este ano está a fazer um bom início de campeonato e a jogar um bom futebol, tanto ele como os vilanovenses e o Grupo Desportivo Trancoso, que são os primeiros que lideram a tabela com 6 pontos, António Pacheco.
0: É verdade, de facto, a tabela classificativa está assim ordenada, como o Artur disse bem. Os resultados também foram estes. De salientar aqui, de facto, o Sabugal, que venceu aqui os dois primeiros jogos em dois campos, ou melhor, contra adversários sempre complicados. Na próxima semana também vai ter uma deslocação complicada ao coração da Serra, neste caso, ou melhor, à Serra da Estrela, São Romão. É bastante equilibrado, onde a equipa do Sabugal acabou por levar a melhor. E depois temos um Trancoso que vai em duas vitórias, venceu em Fornos Algodres por 2-0, como nós vimos, e agora venceu por 3-2 um dos candidatos nesta prova também, o Ginásio Figueirense, que é sem dúvida uma das equipas também candidatas aos lugares da facto. Um jogador com classe na linha da frente, vencedor também do prémio de melhor marcador numa ou outra temporada, mas que é sempre um marcador de excelência na sua equipa. Depois aparece aqui o André Vicente também agora na equipa do Sabugal e o Brian Zago na equipa dos vilanovenses com 2 golos. Estes são os melhores marcadores desta, até esta segunda classificação.

a segunda jornada. Recorde-se que vai instituir para a primeira e para a segunda divisão. Vamos ver quem é que será no Admilson, que é precisamente um avançado de excelência, que veio da região de Viseu. Ele tinha feito uma época excelente e agora veio para o Guiar da Beira. Vai ser uma grande mais-valia para o ataque de João Santos, sem dúvida na frente de ataque, que vai criar muitos calafrios para as defensivas. Perdemos esta ronda 3 de Salinas, fruto de Formoso. A equipa de São Romão foi vencer o primeiro jogo, uma vez que perdeu em casa, foi vencer agora fora a dia. Depois, olha, o Artur Matos há de me estar a querer passos habitualmente. Muito vulgar estar nesta posição. Nem o Forza Alguns, nem o Vila Cortês. Mas pronto, creio que o Vila Cortês vai certamente dar a volta ao texto também. Mais jornada, menos jornada, poderá estar um pouco mais para cima, uma vez que tem um jogo difícil na próxima jornada. Vai defrontar em casa no 3 de maio o Clube Desportivo de Gouveia, por isso tem aqui uma prova de fogo, assim como o Foros Algodos teve uma prova de fogo diante dos pinhalenses em casa. Por isso estes dois últimos classificados, juntamente com o Sporting da Mesa, que também vai ao campo do Municipal de Solito da Beira, outro jogo muito complicado, mas que de facto, sem dúvida, vamos ver o que é que daqui vai sair. Agora, uma coisa é certa, a equipa do Fórum de Algodos apresentámos, ou melhor, vimos a apresentação, praticamente foi frente ao Maria Alves. O Artur também lá estava, viu, e nós na altura referimos que de facto era uma equipa que ainda tinha muito para trabalhar, mas estava a jogar contra uma equipa do Campeonato de Portugal já com um patamar diferente, e ainda demos, digamos que ali, a primeira benevolência. Depois vem o campeonato e o primeiro embate no domingo passado foi diante do Trancoso e perdeu por duas bolas. Gente a povoar o meio campo, muitas trocas de posição dos jogadores segundo orientava o treinador, e de facto as suas técnicas, as suas ideias perante este plantel do Foros de Algodos. À passagem de nada, mas ainda bastante prematura. O Arthur também conhecia a equipa da época passada. A época passada era uma equipa com bons valores, mas saiu muita gente em relação à época passada. Sabemos que todas as outras equipas também saiu muita gente, entrou muita gente. Agora, que as equipas têm que se arrumar a melhor, tem, sem dúvida. O Gouveia também saiu muita gente, entrou muita gente, e o Gouveia está a fazer, pronto, tem uma vitória e uma derrota, mas tudo isto ainda é muito prematuro para falarmos das equipas. Mas falando do Foros de Algodos, e continuando, porque foi aquele clube que seguimos mais a par e passo, de facto, no jogo Trancoso, sinceramente, não gostei daquilo que vi. Acabam a bola, parecia uma equipa que não tinha grande anseio, não tinha assim grande vontade, como costuma dizer. Pois um Trancoso confiante, que depois de marcar o primeiro golo acabou por, com os jogos até teve mais por cima na segunda parte. Também o seu guarda-redes da equipa do Trancoso, que vai ser um dos melhores guarda-redes desta competição certamente, fez-me mais uma vez o benefício da dúvida, porque esperava-se que de facto a réplica agora em Aguiar da Beira fosse diferente. O que quero dizer é que renovou-se o setor defensivo. Yamal é um jogador que veio agora para ocupar o centro da defesa. Formou precisamente nesta jornada com o Pina, e era mais uma, digamos, com um ex-defensivo, um centro defensivo novo. Também houve aqui algumas trocas por parte do novo técnico, neste caso o Ruben Santos, que regressa novamente, ele que era o treinador dos Júniors, volta, digamos que de todas as contratações é o melhor de todos, sem dúvida. Jamal jogou com, neste caso, com o Daniel, dois centrais. Marcelo Pinto já veio para o meio campo com o Heron, a tentarem, digamos que, ver o que é que dali poderia sair, mas a questão é que depois ainda estão muito perros no que diz respeito do meio campo à frente. Depois na frente sabemos que o Luizinho

0: Coutinho à direita ou à esquerda e Bruno Costa como ponta de lança, podemos assim dizer, sozinhos não fazem tudo e torna-se complicada também essa mesma situação. Mas coisas complicadas. Ainda entrou o Azevedo Seydi, desta feita o Heron para central, e depois também ainda entrar que, por isso há aqui um leque de jogadores que ainda têm pouco andamento, porque digamos que jogaram pouco, ou melhor, treinaram pouco, e isso complica mais também, digamos que, a manobra do Forza ao outro. Vamos ver, esperar por dias melhores, para que o Rubem de Santos esta semana faça um trabalho de arrumar a casa para que, frente aos pinhalenses e frente ao seu público, a equipa do Forza ao Outros possa pontuar, porque bem é preciso para esta equipa, que não está nada habituada a andar nestes lugares da tabela classificativa. Por si só, o Aguiar da Beira, sem dúvida, tem aqui uma equipa engraçada, sem dúvida, com jogadores bastante arrumadinhos. Juan e António Duarte são centrais com classe. Depois o Rafa jogará à esquerda também. À direita, neste caso, o Tiago também é um jogador que já tem assim alguma classe. E depois temos assim no centro do terreno o Rui Santos como o número 6, podemos assim dizer, e Luís Carlos, que dispensa apresentações, apesar dos seus 41 anos, ainda mexe, e de facto, quem sabe, nunca esquece, e ele ainda mexe, e de que maneira também este jogador da equipa do Aguiar da Beira. Depois, muitas substituições, como é óbvio, na segunda parte, e assim, do banco também saiu Admilson Lima, que estreou nesta partida e que vai ser um sério jogador para entrar no 11 inicial, certamente, desta forma.
1: António Pacheco, eu aqui vou ser um bocadinho mauzinho, mas tudo bem. Se fosse treinado pelo Jorge Jesus, já estava velho, já estava tudo finíssimo.
0: Dúvida para o Aguiar da Beira, e estes jogadores veteranos fazem falta ao futebol distrital, porque, por exemplo, o Fornos Algodos precisa, se calhar, de um jogador experiente na linha defensiva, no eixo defensivo, e também, assim como no eixo intermédio, para ajudar Marcelo Pinto no que é desenhar a manobra atacante. Sem dúvida precisa dali de um jogador que tenha assim alguma experiência. Mas para não perdermos tempo, 3 Mileu Guarda 1 e Freixo-Mão 3, Gonçalenses 2. De salientar aqui apenas a vitória caseira, a fora de portas do Foscoa, assim é que é. Foscoa, que é um dos candidatos à subida de divisão, sem sombra de dúvida. Este Palmares, cuidado, pode ser uma equipa a ter em conta, e também depois todas certamente a lutar por outros lugares na frente da tabela classificativa. Vila Verde e Arcozelo, o dia 8 de, neste caso, de dezembro, ver o que é que daqui vai sair, para a semana, salientar aqui um derby do Coa, precisamente no Mão, aqui um jogo interessante, e assim o Arcozelo também com um que poderá assim ditar também para ver, e vamos ver o que é que daqui, e assim é uma jornada bastante interessante. Depois em Viseu, uma rápida passagem por Viseu, onde o Penalva do Castelo para já lidera esta divisão de honra, a divisão de honra que está bastante forte. Penalva do Castelo venceu em casa o Rezende, outro dos candidatos também à vitória final. Rezende, que está um bocadinho abaixo das perspectivas, está na sexta posição, mas sabemos que tem ainda menos um jogo, portanto, vencendo este jogo, cola-se logo nos primeiros. Assim, o Carvalhais, também outra equipa a ter em conta, tropeçou diante do Sátão, e o Mangualde está um bocadinho mais uns furos abaixo, perdeu em São Pedro Sul por 3-1, e o Nelas perdeu em Oliveira de Frade, também outros candidatos, por 1-0. Mangualde e Nelas um pouco mais abaixo. Depois, de facto, sem dúvida, para o Castelo, Carvalhais, Moimenta da Beira, muito forte, Cargal do Sal e também Oliveira de Frades e a Rezende e a própria Campia poderão ser aqui os grandes obreiros. Depois temos ainda o Lamela, se poderá entrar nesta corrida. Melhor dizendo, temos aqui uma divisão de honra muito competitiva, ao jeito quase de uma terceira divisão à moda antiga.
1: 2 minutos para as despedidas, António Pacheco.
0: Pois é, vamos 2 minutos.

deste arranque deste festival, e depois vais prolongar também pelo fim de semana, onde depois um espetáculo de rock coral pelo Grupo Coral de Maçainhas, que vai ter lugar no sábado às 18 horas no Grande Auditório.

0: onde depois um espetáculo de rock coral pelo Grupo Coral de Maçainhas, que vai ter lugar no sábado às 18 horas no Grande Auditório. Muitas festas agora começam a escassear, mas também em Vila Soeiro do Chão, neste prato de Forres Algodos, onde são as festas de Nossa Senhora da Saúde, que vão assim começar. Por Terras de Gouveia, certamente outras festividades acontecem, também de realçar e mesmo a fechar a boa a prestação do Em Nome da Terra, precisamente em Melo Gouveia, este festival literário que foi um sucesso, assim como os Trovas Literárias em Trancoso, mais um festival literário de é precisa na nossa região. Um abraço, uma boa noite, divirta-se e até amanhã.
1: Um abraço, António Pacheco, e até para a semana para mais o Lei das Ramas. Quanto a nós, despedimos também por hoje. Quanto ao regresso ao caso, amanhã estamos de regresso a partir das 7 e amanhã com o Dr. Fernando Figueiredo na rúbrica Uma Questão de Saúde. Quanto a mim, volto amanhã também à 1 da manhã, um pouquinho mais cedo, à 1 da manhã, com o Expresso da Madrugada. Para todos, boa noite, fiquem bem, fiquem na companhia da sua rádio e já sabe, faça-me um favor, seja feliz. John Secada, Angel, para fechar.

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2: 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São 20 horas.
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5: Bem-vindos, estas são as notícias na Antena Livre. O município de Gouveia promove, no próximo sábado, uma ação dedicada às acessibilidades, à ferrovia e à habitação, e que irá contar com a presença do Ministro das Infraestruturas e da Habitação, Miguel Pinto Luz. A iniciativa, intitulada Gouveia e a Serra da Estrela, Acessibilidades, Ferrovia e Habitação, realiza-se na Incubadora de Negócios de Gouveia, da ROC, a partir das 9:30 da manhã. A intervenção do Ministro está marcada para as 10 horas. Meia hora depois terá lugar o momento Gouveia Pergunta, o Ministro responde, durante o qual os cidadãos poderão colocar questões sobre os principais desafios e necessidades do território. A sessão termina ao meio-dia e pretende promover o diálogo sobre temas considerados importantes para o desenvolvimento de Gouveia e da região da Serra da Estrela. Um grupo de estudantes da Hungria e do Egito esteve em Ceia no âmbito do programa Erasmus Mais, See the Future, dedicado à sensibilização ambiental e ao intercâmbio cultural. A iniciativa foi dinamizada pela Reencontro, Associação Social, Educativa e Cultural da Vila Nova de Tazem. Durante vários dias, os jovens participaram em oficinas, desafios ecológicos e atividades de grupo, com o objetivo de promover práticas mais amigas do ambiente. Com o acompanhamento do CIS, o Centro de Interpretação da Serra da Estrela, participaram também numa ação de controle das espécies invasoras na Mata do Desterro, onde ficaram a conhecer melhor a paisagem, o património local e os principais desafios à conservação da natureza. A iniciativa juntou jovens de diferentes culturas, aliando a educação ambiental aos valores de partilha e multiculturalidade promovidos pelo programa Erasmus Mais. A Biblioteca Municipal Dom Miguel da Silva promove a 12ª edição do concurso Quadras de São Martinho, com o objetivo de incentivar a escrita e a criatividade e preservar as tradições populares. As participações estão abertas até 30 de outubro e destinam-se a alunos do 1º, 2º e 3º ciclos e do ensino secundário, bem como à população adulta e sénior. A participação pode ser individual ou em grupo e cada concorrente pode apresentar apenas um trabalho dedicado ao tema de São Martinho. As quadras devem ser originais, inéditas e legíveis. O Centro Interpretativo do Estado Novo, Regime e Resistência abre portas no próximo dia 23, no Vimieiro, em Santa Combadão. Instalado na antiga Escola Cantina Salazar, o novo espaço vai dar a conhecer a história do Estado Novo e as diferentes formas de resistência à ditadura. O centro conta com a coordenação científica da Associação Efémera e vai receber exposições, debates, conferências e outras iniciativas. A primeira exposição é dedicada à censura durante o Estado Novo, com destaque para a imprensa, literatura e também para a música. A inauguração terá um programa de 3 dias, com mesas redondas, concertos, cinema e uma visita guiada ao Centro Histórico de Santa Combadão. A autarquia espera que o novo espaço atraia visitantes e grupos escolares de vários pontos do país.
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2: 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São 21 horas.
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2: 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Não fique sentado na plateia a assistir ao teatro chamado Vida. Seja ator e faça o favor de escolher o papel principal. Não atue como coadjuvante e, se errar, não lamente. Acerta no próximo ato. O tempo não permite ensaios, então faça o seu melhor. Boa noite, bom trabalho, boa viagem, bom descanso. Olhe, seja então qual for a forma que me seja ouvir, seja bem-vindo a mais uma edição do Expresso. Esta então é referente ao dia 6 de outubro, é o 279º dia do ano, e faltam 86 dias para este ano, da graça de Nossa Senhora e do Bolho, Deus também. Faltam 86 dias para este mesmo acabar, da graça do ano 2026, e vamos dizer que é dia de santo presbítero São Josemira e Escrivã e para lá também. E vamos então dizer-lhe também: olha, faz anos em que morreu a Amália, faz anos tanta coisa aí para recordar, fique por aí juntinho a nós para nos lembrarmos também e ajudar-nos a lembrar do que se vai passando aí um pouco por toda a região santa. E dizer-lhe que estamos com 13 graus aqui por Gouveia, 13 para a Guarda, 14 para Pena Verde, 15 para Almeida, ainda para Aldeia Ponte 13 graus também, para Pinhal 15 graus, para Almeida 15 graus, para Vila Nova de Foscoa 16 graus, para Tabosa de Carregal 14, para Pena Verde também 14, 14 graus para Sindim, 15 graus para Freixel, 15 graus para Peixe da Régua, 15, para Vila Pouca da Guiar, 14, para Mirandela, 16 graus, para Porto, 16, para Sinfães, 14, para Moldes, 14 graus, para Aveiro, 18 graus, para Alcofra e Santa Cruz da Trapa, 15 graus, para Viseu, 14, para Nelas e Cana Senhorim também, 15 graus, para Tábua, 16 graus, para o Luso, 17 para Cantanhede, 17 graus também para a Figueira da Foz, 18 para Coimbra, 17 graus para Soura, 17 para Miranda do Corvo, 16 para Leiria e Pombal, 17 graus para Pampilhões da Serra e para Miranda do Corvo, 16 graus também para a Lousa e ainda para Fundão, 15 graus e para Castelo Branco, 17. Bom, e vamos lá então iniciar esta edição como foi de um chá maneira. Está combinado, vamos lá então seguindo. Olha, eu fico por cá à sua espera. 2345513979640672712 são os números para os quais pode e deve ligar para falar comigo, pedir a música que quer ouvir. E vamos lá então agora seguindo como foi de um chá maneira. Aí está. É porque por aqui ou alguma coisa de errado se passou, mas vamos lá então agora seguindo com Ana Maria e Ana Margarida, assim é que é aí o Faduncho à Maneira. Vamos lá então.
3: Faduncho à Maneira, um fado por dia com história. Neste espaço hoje trazemos Ana Margarida Prado. É uma das vozes mais expressivas, sensíveis e talentosas da nova geração do fado português e nasceu em 1983 em Oliveira das Mães. Estudou piano e música clássica dos 6 aos 18 anos e mais tarde participou em projetos de teatro musical. Embora o fado estivesse presente desde a infância por influência da mãe, iniciou o seu percurso profissional no Porto. Em 2008 venceu o Prémio Revelação na Gala de Fados do Teatro Sá da Bandeira. Após mudar-se para a capital, tornou-se presença habitual em casas de fado emblemáticas como o Senhor Vinho, a Adega Machado e a Severa. Já levou a sua voz a palcos internacionais, incluindo Espanha, França, Alemanha, Suíça, Marrocos e Namíbia. A fadista alcançou grande destaque com o lançamento de trabalhos aclamados pela crítica. Laço, álbum de estreia, tem o selo do Museu do Fado Discos, conta com o poema do prestigiado letrista João Monge. O disco funde o fado tradicional com composições inéditas de nomes como Luísa Sobral, Agir e até Mário Lajinha. Vamos ouvi-la por cá, no Faduncho à Maneira, com A Ver as Vistas.

0: A colega e também amiga Cristina Ferreira. Nós vamos agora prosseguir a nossa viagem do Expresso. Aplausos então para Ana Maria. Vamos lá então agora ao telefone e assim sendo amigo Arménio Paiva. Muito boa noite.
1: Boa noite.
0: Ainda bem que está o meu amigo.
1: Estou bem, aqui já esticadinho, comi um bacalhau.
0: Faz muito bem, meu amigo. Olha, diga-me uma coisa, vamos ouvir aqui Canção da Família com o Starlight. A quem é que vai dedicar?
1: É para eu ouvir, para vocês aí, aqui para a minha vizinha Papena Cova, para
0: muito
1: a nossa
0: bem.
1: Amiga Cristina Ferreira também, o nosso Carlos Ferreira no Luxemburgo, a todos aqueles que me dedicam e a todos que estão a ouvir, mas especial para todas as nossas famílias.
0: Muito bem, é assim mesmo, amigo, para todas as famílias então de Portugal continental e não só do mundo inteiro. Olho, votos de uma boa noite e amanhã, se Deus quiser, está bem?
1: Obrigado, igualmente.
0: Até amanhã, meu amigo, até amanhã. Vamos aqui ao telefone, amiga Rosalina, muito boa noite.
2: Boa noite, Sr. António, e todos os ouvintes e participantes. Olha, aqui também está a revampejar, ainda agora.
0: Pois é, pois é. Eu estava-se a prever.
2: Eu acho que ela vai voltar a tremular.
0: Pois vai, pois vai. Também era previsto que voltasse. Olha, e diga-me então uma coisa: vamos ouvir aqui a seu pedido a 3 de maio em Fátima. A quem é que vai dedicar?
2: Ora, vai já para o Sr. Arménio Paiva, que também é meu colega do outro lado.
0: Sim, sim.
2: Bom para ele e para a família. É para os senhores da Madeira, o Sr. Palácio Nova, o Sr. José Abreu, a Dona Maria, o Sr. Joaquim, a Dona Lola e os filhos, as melhores estrelas todas, a Dona Bela Augusta, a filha Beatriz, a Dona Aldina Rosa, o Sr. Fernando Pombal, o Sr. Hernando Babeira, a Dona Feliz Bela, a Dona Terezinha, a Dona Ana Maria Torres, a Dona Irene, o Sr. Eduardo Motas, o Sr. Silvério Bilar Seco, e para todos os ouvintes, para si, para a sua filha, para o seu netinho, para o seu genro, para a sua mana, para a Dona Virginia, um beijinho.
0: Muito obrigada,
2: para cada
0: minha
2: um,
0: amiga.
2: E até amanhã.
0: Até amanhã, Sigélio. Um grande abraço para o marido e também para si, aquele beijinho. Até amanhã, se Deus quiser, está bem, minha amiga. Até amanhã.
2: Uma boa noite.
0: Muito obrigado. Uma boa noite para os dois e até amanhã, se Deus quiser, está bem. Até amanhã, até amanhã. Vamos agora seguindo Canção da Família com o Starlight. Olha, no Benfica para a vossa condição: 2345513971 móvel 96406721212.

0: foi então assim que estivemos a ouvir Canção da Família com Starlight, a pedido do amigo Arménio e ouvinte Arménio Paiva da Lousa. Tenho dois telefones ocupados neste momento e vou por quem chegou de nós primeiro. Abençoa, Senhor, a minha também. E vamos lá então para o telefone, e assim sendo, o amigo Paulo Garcia. Muito boa noite. Ô Paulo, muito boa noite.
1: É contigo que é para sobre mim.
0: Boa noite. Ô Paulo, boa noite. Bom, vamos então ao telefone, amiga Dolores Almeida. Muito boa noite.
2: Pá, mas eu tenho uma cedo.
0: Então como é que vai a minha amiga?
2: Acho bem, então, desde cada vez.
0: Pois tem que ser, minha amiga. Olha, diga-me então, vamos junto aqui com o músico, pediu à amiga Rosalina em Santa Cruz Trapa, a 3 de maio, na Cova de Iria, e diga-me quem é que vai dedicar, minha amiga.
2: Então, há filhos, né? Senhor Armando, ao senhor Fernando, à Lucinda Costa, à Rosa Maria da Figueira da Foz, à Dona Maria, à senhora Joaquim, à Dona Cesária, à Cristina, ao Arménio, ao Zé Mangueiras, e àquele senhor lá de cima, Mota, que não sei
0: o resto. O Eduardo Mota, sim, sim.
2: Vai para a Dona Rosalina, está com ela que pediu também.
0: Sim, sim.
2: Quero escolher que ela conduza bem.
0: conduz bem, que é uma maravilha.
2: E vai para a Dona Feliz Bela, e vai para o resto do auditório, tudo sem exceção de ninguém, vai para o Palácio de Família. E o resto dos participantes,
0: para
2: António Macedo, para Virgínia, para Gênero, filha, netinho, mano e resto de família. Até amanhã, se Deus quiser, e
0: até
2: uma
0: amanhã.
2: Boa noite para todos.
0: Para si também, beijinho. Um abraço para o marido e para si aquele beijinho. Até amanhã, se Deus quiser, está bem, minha amiga?
2: Até amanhã,
0: se Deus quiser. E vamos daqui ao telefone, a ver se tenho por cá o amigo Paulo Garcia. Paulo, muito boa noite. Ó Paulo, boa noite. Paulo, boa noite. Bom, não tenho mesmo por cá o Paulo. Ah, sim, sim, boa noite. Boa noite, então.
3: Eu não gostava de ouvir.
0: Ah, então e agora está a ouvir?
3: Agora já, mas eu não gostava de ouvir, se calhar ela já me tinha chamado, mas eu não tinha ouvido.
0: Muito bem. Olha, e diga-me então uma coisa.
3: Cortes, não, António, não sabia mesmo nada.
0: Muito bem, e diga-me então uma coisa. Vamos ouvir, a gente vai continuar com o Jorge Palma. A quem é que vai dedicar, meu amigo?
3: A minha mãe, toda a minha família, para os meus primos, tios, do Oliveira do Hospital, Lagares da Beira e Teixeira da Beira. Ana Rosalina, Vera Lúcia, sua filha, do Oliveira do Bairro. Maria e seu Joaquim, vai representar a Plana, Aldina Rosa Moquilo, Lucinda Costa, Pedro Correco, Ruben da França, Fernando Silva da Ilha Pombal, Arménio Paiva da Lousã, Cesária de Cadima, Plácia da Madeira e Cacete dos Açores, Feliz Bela Viseu, Armando Trancoso da Verde, Rosa Maria da Figueira da Foz, Manuel Costa Oliveira do Hospital, Sr. António Macedo, Ana Virgínia Pilota e Mana, também nos esqueceu do Neto Gerro, para a Cristina Ferreira da Lousã, que tiver de enterrar para a mulher, que tiver a necessidade de muita pasta de alegria. E quem estiver a trabalhar, quanto ao meu trabalho,
0: muito obrigado.
3: Casa, até amanhã, se Deus quiser.
0: Até amanhã, aquele abraço, meu amigo. Um beijinho para amanhã, até amanhã, se Deus quiser. Também, até amanhã,
3: obrigado,
0: até amanhã. E vamos então agora seguindo com Jorge Ferreira, 3 de maio, na Cova da Iria. A pedido da Rosalina em Santa Cruz da Trapa e também a pedido da Dolores Almeida em Pena Cova, de novo, e por vossa conta, os dois telefones.

0: foi então assim que estivemos a ouvir a 13 de maio na Cova de Iria com Jorge Ferreira. E nós vamos então preparar-nos para ir de novo para os telefones. E vamos dar um saldinho então até Vermelho Pombal. Amigo Fernando Silva, muito boa noite.
1: Muito obrigado, António.
0: Então, como é que está o meu amigo?
1: Assim,
0: faz muito bem. Olha, e diga-me então uma coisa, meu amigo. Vamos ouvir aqui Miguel Gameiro e Cuca Roseta, aquela canção. A quem é que vai dedicar?
1: Vai para si, vai para a Dona Virgínia, vai para a sua menina, para fazer, para a sua mana, a sua sobrinha, sobrinha. Vai para a nossa amiguinha Vera Lúcia, para a menina dela, para a Dona Albertina, para a Dona Idalina, para a Dona Gracinda, a Dona Rosalina Santa Cruz da Sapa, a Dona Cris Vela, a Dona Paulinha de Mela, o Sr. Paulo Ferreira na Suíça, e o Sr. Carlos Ferreira no Luxemburgo, o Lácido José Abreu na Ilha da Madeira, e os outros madeirenses também, a Irmã Trancoso, José Melo, Helena da Aguirre, Isabel Pimenta, a Dona Dolores, que é o Bispo na Cova, a Almeida Rosa de Moquim, Carlos Moraes e esposa, o Sr. Manuel também de Santa Cruz da Trapa, a Tazinha dos Queixos, que é o Fernandinho dela, e todos os Fernandos, que são boas pessoas às vezes. Vai para o Sr. José Mangueira, e o Sr. Eduardo Mota, a Semana Lourdes, o Sr. António Pereira, os Gatões, a nossa Lucinda Costa, toda a gente que
0: gosta,
1: está sempre disposta. A Isabel Silva, a Dona Armanda em Coimbra, a Dona Cesária, o Sr. Silvério, a Dona Elizabeth, o Sr. Joaquim e a Dona Maria Santa Apolónia, e também com o Ruben, no sul de França, tudo como corra bem, ali lá que está a correr um bocadinho mal, mas...
0: Pois está, está muito complicado. Uhum.
1: Mas ele vai vencer. E o meu menino também, que é o nosso...
0: Exatamente.
1: Uhum. E isto é a minha lista semanal, e para si um grande abraço, um
0: muito obrigado.
1: Dona Virgínia, e para todos os outros ouvintes, não podemos esquecer também o Sr. António, lá nos Estados Unidos.
0: Sim. Estou à espera que ele por aí apareça. Uhum.
1: Muito
0: obrigado, Fernando. Igualmente. Até amanhã, meu amigo. Até amanhã, se tu quiser. E vamos andar aqui ao telefone. Tenho amigo Silvério. Ó, Silvério, muito boa noite. Então, diga-me lá. As coisas por isso estiveram feias, não foi?
2: Pois foi,
0: meu amigo. Olha, e vamos então ouvir aqui a subir ao monte com o Nádia Sameira. Quem é que vai dedicar, meu amigo?
2: Para Lola, Vera Lúcia, Rosalina, Feliz Vela, Lucinda da Costa, para Armando, Armério, para Carlos Pereira de Zamorgo, para Plácido, para Plácido, José de Abreu, Loureiro, e para Luís Moselos, e para Mosquitos Mosquitos, para a sua irmã, para a sua filhota, para a sua
0: até amanhã, meu amigo. Um grande abraço. Olha, votos de uma excelente noite. Até amanhã, se Deus quiser. Até amanhã, até amanhã. E vamos nós então seguindo também.
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0: Somos nós e vamos então continuando na frequência de 89.6 e desejar-lhe uma santa noite. E vamos então seguindo com o Jorge Palma. A gente vai continuar. A pedido do Paulo Garcia em Coimbra.
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0: andar, a gente vai continuar. Pois é, e vamos nós então agora de novo para o telefone. Enquanto houver estrada, linhas telefónicas também, isto é uma maravilha. Vamos dar um saltinho então até... até Cadima, Cantanhia da Amiga Cesária. Muito boa noite.
1: Boa noite, António Macedo.
0: Então como é que vai a minha amiga? Ah, eu estou muito
1: olha,
0: bem.
1: Olha, eu vou para aqui estendida, não
0: pois
1: quero
0: faz
1: fazer
0: muito
1: mais
0: bem.
1: Nada.
0: Sabe, sabe. Olha e diga-me então uma coisa, minha amiga. Vamos ouvir aqui Zé Maro e a quem é que vai dedicar?
1: Pode ser, António, para lá para o senhor e... Plácido e família, para o senhor Zé Abreu e família, para a senhora Filomena Pedro e família, lá para os madeirenses todos. Aqui para o nosso continente, para a senhora Dérica Tocha e o senhor Carlos, o Carlos Moraes e esposa e família, uhum. Para os nossos bombeiros Campanha de Tocha, que também são ouvintes, alguns deles, e para Coimbra, para a dona Lucinda Costa. Ela ao lado fala, vá.
0: Sim.
1: Pertence uhum. de Coimbra. E para a senhora Maria e o senhor Joaquim, para a dona Maria Armanda, para a dona Isabelle, para a senhora Ana Lola, para o Paulo Garcia, para a senhora, aí da pequena cova do meu
0: amigo. Duas Almeida, sim, sim.
1: Acho que era uma dor, sim. Deus meu. E para a senhora Frisbela, e para a dona Vera Lúcia e para a Ilha, e essa maltinha toda, veio dessa lado,
0: muito bem.
1: Todos, sem excesso de lugar, para a sua mana, para a sua filha,
0: muito obrigada,
1: para a sua
0: filha,
1: para o seu menino, e para vocês os dois, aquele
0: muito
1: beijinho
0: obrigada.
1: De amizade, e até amanhã.
0: Até amanhã, se os quiser, minha amiga, aquele beijinho para si também.
1: O guarda vai lá para longe, não
0: pois é, é isso mesmo, é isso mesmo.
1: A gente perdeu-os aqui, temos tido mais ou menos.
0: Pois é, um grande beijinho para si então e até amanhã, se Deus quiser, minha amiga, está bem?
1: Até amanhã,
0: até amanhã.
1: E obrigado,
0: muito boa obrigado,
1: noite,
0: boa noite, até amanhã, minha amiga. Vamos aqui ao telefone amigo Irmão Trancoso, muito boa noite.
2: Muito boa noite para si, para a esposa, para todos os colegas, para todo o auditório também.
0: Olha, diga-me uma coisa, quero ouvir aqui Zé Mar ou quero ou prefere ir com Miguel Gameiro, aquela canção com Cuca Roseta?
2: Tanto faz.
0: Tanto faz. Então, olha, é. E diga-me...
2: Bom, bom nas duas.
0: Vai nas duas, está bem. Olha, e diga-me uma coisa. A quem é que vai dedicar?
2: Vou dedicar para a Dona Macedo, para a esposa, para a Dona Cristina Ferreira, uhum. Para os tantos colegas e as famílias, para todo o auditório, não esquecendo os nossos amigos da Madeira, em particular para todas aquelas pessoas que vão ficar para mim, respectivas famílias. Desejo a todos a continuação de uma excelente noite, tudo bom para todos.
0: Muito obrigado.
2: E abraço uhum. E até uma próxima, que eu vou passar para o dia... Ah, sei lá, para o dia 8, talvez
0: este mês,
2: ou dia 7.
0: O dia 7, dia 7. Olha, o que é marcado para o dia 7? Diz agora, diga uma coisa, e quem anda a fazer a esta hora?
2: Olha, neste momento estou aqui a levantar aqui os paralelos do chão, que estão aqui uhum. mal colocados.
0: Pois é, e assim
2: então,
0: pode ser que...
2: Depois que... tenho que depois pôr-los no sítio, porque está tudo para não tropeçar, está a perceber?
0: estou a perceber, meu amigo. Olha, um grande abraço para si, e até amanhã, se os quiser também.
2: Até amanhã, boa noite.
0: Até amanhã, irmã, aquele abraço. E vamos então agora nós seguindo, e vamos dizer-lhe que estamos por cá para ouvir Miguel Gameiro e Cuca Roseta, aquela canção a pedido do amigo Fernando Silva, em Vermelho Bombal, e juntamente vai também o amigo Irmão Trancoso em Aveiro. De novo e por vossa conta, fiquem então os dois telefones, o 2345513 e o móvel 9640-67212.

0: E foi então assim que estivemos a ouvir aquela canção, O Que Rejeita, ainda acompanhada por Miguel Gameiro, a pedido do amigo Fernando Silva em Vermelho Bombal. Juntamente foi também o amigo Armando Trancoso em Aveiro. Aquela canção. Vamos indo de novo para os telefones e vamos começar por quem chegou primeiro. E assim sendo, vamos dar um saltinho de Coimbra. Minha amiga Lola, muito boa noite. Então é que vai, minha amiga? Faz muito bem. Olha, e diga-me então uma coisa, minha amiga. Vamos ouvir aqui de Emir Russo, a quem é que vai dedicar? Muito obrigada. Para si também, minha amiga. Olhe, votos de uma boa noite. Um beijinho grande. E olhe para o António, um abraço. Para o Paulo também. E até amanhã, se Deus quiser, está bem?
1: Obrigada.
0: Até amanhã, minha amiga. Até amanhã. Vamos aqui ao outro telefone. Tenho amigo Eduardo Mota. Oh, Eduardo, muito boa noite.
2: Amigo António Mercedes, muito boa noite, companheiro, metade da Rádio Antelio Gouveia, toda a família, para todos quantos lá trabalham.
0: Muito bem. Olha, diga-me uma coisa, quero ouvir aqui uma música de parabéns do Mundo Novo, e quem é que vai dedicar, meu amigo?
2: É para dedicar à minha neta, que esteve de aniversário no domingo.
0: Ah,
2: não houve mais alguém, para estas pessoas também estiveram ontem e hoje.
0: Muito bem.
2: Principalmente para a minha neta.
0: Sim, senhora. E é tudo?
2: Agora vai... Daí para o resto, para os meus filhos todos, para o resto dos netos e para os netinhos, que é a coisa que eu mais adoro. Agora vai para a Dona Rosalinda, que já ouvi, e eu da senhora, não sei bem o nome dela, também já ouvi.
0: A Cesária, que
2: dona... Dona Cesária. E aí para a Dona Lola, que também ouvi, as melhoras dela. Eu também não ando cá muito bem, mas tenho
0: pois
2: que ir
0: é.
2: Andando.
0: Pois tem que ser, meu amigo.
2: Como é que é? Para o senhor em Plástico da Madeira, para o senhor José da Canheta, olha,
0: para todo o auditório, não é, meu amigo?
2: Para todo o auditório, para todas as pessoas que estão a ligar para mim.
0: É isso mesmo.
2: E eu digo também para elas, porque eu também não ando assim muito bem lá no Católico.
0: Vai melhorar, se Deus quiser.
2: Mas mesmo assim não paro de trabalhar.
0: Tem que ser, meu amigo, tem que ser.
2: Para si, passo a família toda com um grande todo respeito. Dois beijinhos para a sua esposa.
0: Muito obrigado.
2: Até amanhã, se Deus quiser.
0: Até amanhã, meu amigo. Olha as melhores e até amanhã, se Deus quiser, está bem?
2: Boa noite,
0: boa noite, Eduardo.
2: Para todos.
0: Muito obrigado, até amanhã, se Deus quiser, até amanhã, meu amigo. Até amanhã. Boa noite. E vamos agora seguindo o Subi ao Monte, Nádia Sameiro. A pedido do amigo Silvério, em Vilar Seco. Claro que ficam por vossa conta 2345513979 móvel 964067212.

0: Foi então assim que estivemos a ouvir Nádia Sameiro, Subi ao Monte. E olha, é também assim que vamos de novo para o telefone. Não vamos para muito longe. Vamos só até Oliveira do Bairro. E assim sendo, vamos lá então, minha amiga Vera Lúcia. Muito boa noite.
1: Olá, boa noite, Sr. António.
0: Então, como é que vai a minha amiga?
1: Olhe, vai-se andando um dia de cada vez, olhe.
0: Pois tem que ser, minha amiga, pois tem que ser. E de vez em quando vem para aí uma trovoada em uns águas.
1: Olha, temos que aguentar aí.
0: Pois é. Olha, e diga-me então uma coisa, minha amiga. Vai junto aqui com a música, pediu a amiga Lola em Coimbra. Dê-me Rusfora, ever and ever. Quem é que vai dedicar a minha amiga?
1: Sim, vou deixar um beijinho à minha filha Beatriz, a todos de aniversário. Vou deixar um beijinho à dona Lola, que foi a que eu ouvi, e o senhor Eduardo Mota também ouvi, um grande beijinho
0: bem.
1: Para ele.
0: Uhum.
1: E para todos os amiguinhos, amiguinhas que eu costumo dedicar, aqueles senhores da Madeira, também um grande beijinho,
0: sim.
1: Espero que esteja lá
0: uhum.
1: tudo bem, também com eles.
0: Sim, sim.
1: E uhum. para todos, olhe, para todos, sem exceção ninguém, para todos os bombeiros, para os doentes, com rápidas senhoras. E para vocês, senhor António, com
0: muito obrigado, minha amiga.
1: Para a dona Virgínia, também um beijinho. Uma boa noite feliz, tudo a correr bem e até amanhã.
0: Até amanhã. Feliz. Olha, até à próxima, seja tudo bom para si e também para a Bia, que Deus lhe olha, receba um bom futuro. Isso que eu desejo como se fosse para mim.
1: Isso
0: tudo
1: é
0: bom.
1: Verdade,
0: e até à próxima, seja tudo bem, minha amiga.
1: Obrigada.
0: Muito obrigado, até à próxima. Até à próxima. Muito obrigado, muito obrigado. Vamos agora ao nosso seguinte compra-bilhete, Zé Mauro, a pedido da amiga Cesária em Cadima, e vamos também juntamente com a Vera, que acaba de partir. Ai, não, a Vera vai juntamente com a Lola em Coimbra, de Miros. Vamos então vir agora, compra-bilhete, Zé Mauro, é isso mesmo. De novo está aí por vossa conta 2345513 97 e o móvel 964067212.

0: E foi então assim que estivemos a ouvir. No Norte tem integração Zé Amaro. Compra bilhete da Cesária, que nos ouve então em Cadima. E vamos nós de novo para o telefone, para atravessarmos de olho. Já passámos por Cadima, por Coimbra, e agora vamos dar um saltinho até Mangualde. Amigo Vasco Costa, muito boa noite.
1: Ora, muito boa noite, amigo António Macedo.
0: Então, como é que está o meu amigo?
1: Olha, já estou na horizontal e a ver o relâmpago.
0: Faz muito bem. Olha, depois o relâmpago é que é pior. Olha, e diga-me então uma coisa, é sinal de que vem por aí mais, olha, mais daquilo que nós não queremos, trovoada. Olha, e diga-me então uma coisa, meu amigo, vamos ouvir a seu pedido, a menina das tranças pretas, a quem é que vai dedicar?
1: Olha, vai para todos os meus camaradas que estão de serviço, que não tenham ocorrência, que é bom sinal, vai para todos os meios, vai para todo o pessoal da GNR que está no e-mail, no cross, e andei a patrulhar as estradas,
0: sim. Não
1: haja ocorrência.
0: Deus queira que não.
1: Vai para a Madeira, para os Açores e aqui para o continente. Uma boa noite, compadre, e saúde para todos os auditórios.
0: Muito obrigado, amigo. Olha, aquele abraço, votos de uma excelente noite. Não olho muito para os relâmpagos, porque não faz muito bem aos olhos, não é? E até amanhã.
1: Aqui hoje o mascote, o Melvo, está dormido no outro.
0: Então não acordo, deixa ficar a dormir, coitadinho. Até amanhã, se os quiser, meu amigo, também. Até amanhã. E vamos nós então ao seguinte também.
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0: E temos então aí para ouvir Demi Rus, Forever and Ever, a pedido da Lola, que nos ouvem cumprir também, da Vera Lúcia e Oliveira do Bairro.

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Já estamos nós ainda prontinhos para a segunda hora de viagem dos frases. Segunda hora de melhor guiar. Vamos para amanhã mais uma passageira. Minha amiga Isabel, mais uma boa noite. Minha amiga Isabel, muito boa noite. Está tudo bem, minha amiga, consigo também. Está tudo bem, minha amiga, consigo também. É o que interessa. Olha, menina das três grandes, quer dizer, pelo amigo, menina de baixo corte de meu áudio. Para quem é que vai indicar esta amiga? Para quem é que vai indicar esta amiga? Eduardo Mota está aí para ler o vídeo e estará aqui no Lídico também. Parabéns, que vou mandar o Lídico também. Parabéns, que vou mandar o Lídico também. De novo, em proposta, complicada 2, 3, 4, 5, 3, 1, 2, 7, 3, 4, 9, 6, 4, 9, 6, 4, 9, 6, 4, 9, 6, 4, 9, 6, 4, 9, 6, 4, 9, 6, 4, 9, 6, 4, 9, 6, 4, 9, 6, 4, 9, 6, 4, 9, 6, 4, 9, 6, 4, 9, 6, 4, 9, 6, 4, 9, 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

0: Ainda assim que se puja, olha, cantando os banquetes por um caso, só se agregar e bastamente por um caso, é muito experiente. Esta música foi importante para si também. Esta música foi linda para si também. Eduardo Modi, da que nos ouve aqui ao lado, Eduardo Modi, da que nos ouve ao lado. Vamos então para o telefone novo, vamos então para o telefone novo. E vamos até. Vamos até fome logo, das amigas. Até fome, Elizabeth, muito boa noite.
1: Elizabeth, muito boa noite. Olá, boa noite.
0: E como é que está a menina?
1: Como é que está a menina?
0: Pois então, faz muito bem, pois pode ir, mas faz muito bem. Vamos ouvir o pedido da menina, das danças ouvidas. O pedido da menina, e a estranha foi o pedido da menina, pelo amigo. Vamos lá,

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0: Vamos lá então para direto e assim
1: Fica por volta de 2, 3, 4, 5, 5, 3, 4, 5, 3, 4, 5, 3, 4, 5, 3, 4, 5, 3, 4, 5, 3, 4, 5, 3, 4, 5, 3, 4, 5, 3, 4, 5, 3, 4, 5, 3, 4, 5, 3, 4, 5, 3, 4, 5, 3, 4, 5, 3, 4, 5, 3, 4, 5, 3, 4, 5, 3, 4, 5, 3, 4, 5, 3, 4, 5, 3, 4, 5, 3, 4, 5, 3, 4, 5, 3, 4, 5, 3, 4, 5, 3, 4, 5, 3, 4, 5, 3, 4, 5, 3, 4, 5, 3, 4, 5, 3, 4, 5, 3, 4, 5, 3, 4, 5, 3, 4, 5, 3, 4, 5, 3, 4, 5, 3, 4, 5, 3, 4, 5, 3, 4, 5, 3, 4

0: foi então assim que estivemos a ouvir Olola com os DNA. Vamos então para o telefone. E vamos até ao bairro de Santa Apolónia, em Coimbra.
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0: Olola com os DNA foi então a música pedida pela Lucinda Costa em Fala, São Martinho do Bicho. Amigo Joaquim, muito boa noite.
2: Boa noite, amigo António.
0: Então como é que vai?
2: Olha, cá vamos andando.
0: Pois tem que ser um dia cada vez, meu amigo. Olha, então já se ouviu muito mal a rádio hoje, não é?
2: Vai fazer muito mal, pois. E eu agora não vou voltar para as pessoas porque não é possível.
0: Pois é, olha, é por causa da trovoada, meu amigo. Olha, diga-me então uma coisa, estamos aqui para ouvir. Sim.
2: Mas olha, as músicas não consigo. Está a tremer.
0: Pois é. Olha, temos aqui para ouvir uma rosa e um beijo com Alfredo Soares. A quem é que vai dedicar, meu amigo?
2: Olha, vai para a minha esposa e vai para todo o auditório, não esquecendo o Francisquinho e os pais e os avós.
0: Muito bem, muito obrigado.
2: Olha,
0: um grande abraço para si também. Exatamente, olha, um grande abraço para si. Claro que amanhã está tudo resolvido. É uma questão de tempo e trovoada também. Olha, um grande abraço para si, um beijinho para a Maria e até amanhã, se Deus quiser também.
2: Também,
0: minha amiga. Fico à sua espera. Um grande beijinho para si também, Maria. Olha, Joaquim, um abraço para si também, meu amigo.
2: Obrigado.
0: Vamos então ouvir agora uma rosa e um beijo ao Alfredo Soares. Aí está. De novo aí por vossa conta, fica então 2345513 e o móvel 9640-67212. Pois é, isto é um problema com a internet.

0: o rapaz é todo jeitoso. Ali com um bigode todo farfalhudo, claro que sim. Eu a ver aqui. Vamos então para o telefone, minha irmã. Muito boa noite.
1: Alô, mano, boa noite.
0: Boa noite, como é que vais?
1: Graças a Deus, estou bem, mano.
0: Ainda bem. Olha, e vamos.
1: Estou aqui à tua espera, está
0: olha,
1: bem?
0: Olha,
1: mano?
0: E vamos então ouvir aqui Amigos para Sempre, Friends for Life, com José Carreras e Sarah Brightman. Para quem é que vais dedicar?
1: Para ti, mano, para a tua esposa e para todo o pessoal que está nos escutando com muito carinho e respeito e amor, está bem?
0: Muito
1: mano?
0: Bem, olha para ti também, um beijinho até amanhã, se Deus quiser, está bem?
1: Até amanhã, mano,
0: até amanhã, até amanhã,
1: quiser,
0: até amanhã,
1: bem,
0: se Deus
1: mano?
0: Quiser. Muito obrigado, obrigado, obrigado. Vamos dar agora o nosso seguindo. Aí está, Amigos para Sempre. É José Carreras e Sarah Brightman.

foi então assim que estivemos a ouvir a voz inconfundível de José Carreira e Sara Brightman. Amigos para sempre. End for life. 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Amigos para sempre. E é também assim que vamos de novo para o telefone. E é desta forma que recebemos. Temos do outro lado da linha. Amigos para sempre.

0: Vamos lá então até faz arrepiar. Vamos lá então para o telefone, amigo Carlos Moraes. Muito boa noite.
1: Ora, muito boa noite, Sr. António Mercedes. Muito boa noite também para todos os ouvintes.
0: Muito obrigado.
1: Nesta zona de Carima, olha, a ouvir-vos e satisfeitos.
0: Ainda bem, meu amigo. Olha, e diga-me então uma coisa. Vamos ouvir aqui a seu pedido ao senhor extraterrestre com a saudosa Amália Rodrigues, não é?
1: É verdade, amigo. Uma faz? Grande voz, uma grande pessoa, uma grande senhora que levou o mundo, o nosso país...
0: Além fronteiras, não é?
1: Exatamente. E com uma música feita de um grande senhor chamado Carlos Paião.
0: Exatamente, olha, exatamente, é isso mesmo que eu ia dizer. Ó, senhor extraterrestre, olha, eu passei muitas vezes ali em Aveleiro de Caminho, onde ela morou durante alguns anos, não é? E a casa ainda está lá, em perfeitas condições. É sempre bom olhar para lá. E sempre que lá passo, dou a minha olha dela, porque me lembro passar lá em miúdo e saber que ela vivia lá.
1: Sabe, Sr. António, e há uma coisa que eu, pelo menos, nunca ouvi falar dela. Nunca esta senhora abandonou o palco.
0: Pois foi, meu amigo.
1: Pois é.
0: E depois há outros que fazem por outras coisas e depois fala-se neles constantemente na televisão e invadem aí todos os horários nobres da televisão para, enfim, olha, para
1: sinais,
0: dizer nada.
1: Sinais dos novos tempos.
0: Exatamente. Olha, e diga-me, então, a quem é que vai dedicar o senhor a este desastre, meu amigo?
1: Olha, amigo, para já, e em primeira para a minha esposa, vai aqui para esta minha amiga, a Cesária.
0: Sim, sim. Todos os dias
1: para a Lola em Coimbra. Para o Sr. Armando Trancoso em Aveiro, para o Sr. Fernando Silva em Vermoelho, para o Sr. Plácido, o Sr. José Abreu, para
0: sim,
1: toda
0: sim.
1: esta gente incrível da Madeira que vou ouvindo, um grande abraço para todos, para o Sr. António e para a
0: Muito
1: Dona
0: obrigado.
1: Virginia, olha, e para todos os ouvintes e participantes.
0: Muito obrigado.
1: Desejando a todos, obviamente, a continuação de uma ótima e feliz noite e um grande obrigado a todos.
0: Muito obrigado para si também. Um abraço para si, um beijinho para a Maria do Céu, tudo bom. E até uma próxima, está bem, meu amigo?
1: Obrigadíssimo.
0: Até a próxima, até a próxima. Vamos agora nós seguindo ao senhor extraterrestre. Está a Amália Rodrigues. Para, olha, comemorarmos. Não devíamos comemorar, mas olha, é assim.

0: Foi então assim que estivemos a recordar a voz inconfundível de Amália Rodrigues. Vamos então agora, seguindo, uma vez que vocês não participaram, estamos com alguns problemas também a nível de online. Olhe, dizer-lhe que, para aqueles que nos ouvem então em FM, se quiserem aparecer por aí, façam o favor. E mais uma vez apelo aqui aos amigos padeiros aqui do lado. Se quiserem aparecer, façam o favor. Então eu vou passar a música para o amigo Carlos Ferreira, que nos ouve no Luxemburgo. Ele aproveita para dedicar a todo o auditório, sem exceção, toda a equipa Antena Livre, com votos de uma excelente noite. Dica também à família que nos ouve em Miranda do Corvo. Dica ao Arménio Paiva, na Lousa, de Lousa Almeida e Benacova, ao amigo Carlos Moraes, em Cadima. Dica também à Cesária e a do Odério de Cardoso e a todo o auditório sem exceção. E vamos hoje então agora seguindo, e a todo o auditório da Ilha da Madeira, à Filomena Pedro, ao Plácido Nobre e ao José de Abreu. E vamos hoje então agora seguindo com um olho, com este para lhe dizer.
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0: E vamos ainda agora seguindo com Bonnie Tyler, Total Eclipse of the Heart. Vamos então ouvir e recordar também.

então assim, a pedido amigo Carlos Ferreira, lá no Luxemburgo, estivemos a ouvir Bonnie Tyler. Para recordar também, não é? Total equilíbrio sobre a arte. E é também assim que já decida, vamos voltar para o telefone. Vamos lá então mais uma vez até ao bairro de Santa Apolónia em Coimbra, onde está à minha espera a minha

0: Então, o Eclipse of the Heart já foi. E vamos lá então agora para o telefone. Minha amiga Maria, muito boa noite.
1: Oi, meu amigo António.
0: Então, como é que vai a minha amiga?
1: Ah, eu estava muito chateada consigo.
0: Então, diga-me lá, o que é que eu fiz de mal?
1: Não punha-me isto bem, isto não dava.
0: Oh, minha amiga, mas eu não tenho culpa. Não sou
1: agora,
0: eu. Não
1: sou agora eu. Esta sim. Última, só que aí é que isso era tal e qual como as outras boas.
0: Olha, ainda bem, é sinal de que as coisas estão no sítio, não é? E diga-me então uma coisa, minha amiga, vamos.
1: Agora está bom.
0: Ainda bem. Olha, vamos então ouvir na casa de Deus Carlos Sotila, quem é que vai dedicar a minha amiga?
1: Olha, vai para o senhor Plácido, para a esposa, para a filha, para os netinhos e para o género. Vai para o senhor José Abreu e a esposa, vai para a dona Isabel Silva, vai para a dona Rosalina e marido, vai para a dona Cesária, vai para a dona Albina Rosa, vai para a dona Loli Filhos, vai para a dona Felizbela e marido.
0: Sim.
1: Vai para a dona Lucinda Costa, uhum. Que eu também ouvi, mas não percebi nada que ela disse.
0: Pois.
1: Porque isto estava assim, e eu julgava até que era do meu telemóvel.
0: Pois não.
1: E vai
0: não,
1: para a dona Maria Armanda.
0: Muito bem.
1: Vai para o senhor Eduardo Mota. E vai para a dona Dolores Almeida.
0: Sim, Dolores Almeida em Penacova, sim, sim.
1: E vai uns beijinhos para o senhor António,
0: muito
1: para
0: obrigado,
1: a dona Virginia,
0: uhum.
1: Para a sua menina, para, a sua, para o marido, para o Francisquinho. E para a sua mana.
0: Muito obrigado.
1: E uma boa viagem para casa e já espera que agora a minha.
0: Sim, fique bom.
1: Que eu entenda isto. Não, amanhã
0: vai consigo. É isso mesmo. Olha, um grande beijinho para si, abraço para o Joaquim. E até amanhã, se Deus quiser, minha amiga, está bem?
1: Até amanhã.
0: E vamos ouvir na casa de Deus Carlos Sotelo. Aí está. Olhe de novo aí por vossa conta. Ficam então 2345-51397. 2345-51397. O móvel 9640-67212.

0: foi então assim que, para rezar, entramos na casa de Deus com o amigo Carlos Sotelo, a pedido da amiga Maria, no bairro de Santa Apolónia, Coimbra. E vamos então de novo para os telefones. E vamos dar então um saltinho até Guimarães Tavares. Minha amiga Lourdes, muito boa noite.
1: Boa noite, Sr. António. Como está? Está tudo bem?
0: Está tudo bem, minha amiga. E consigo também.
1: Posso continuar-vos a ouvir o programa, está sempre tudo bem.
0: Exatamente. Olhe, Deus não haja para aí trovoada e não acabe com isto. E Deus queira que não. E vai acabar, se Deus quiser, tudo bem. Olha, e diga-me então uma coisa. Vamos ouvir a seu pedido. Jorge Ferreira, eu te agradeço, senhor, não é? E diga-me quem é que vai dedicar, minha amiga.
1: Para mim, para todos os meus familiares, para o Sr. António, todos
0: muito
1: os
0: obrigado.
1: Seus amores, feliz aniversário, para a neta do Sr. Eduardo Mota, que tivesse
0: sim.
1: tido feliz aniversário,
0: sim, sim.
1: para os madeirenses, as flores, todo o país, todo o mundo.
0: Exatamente.
1: Com tudo de bom.
0: Olha, e para si também, um grande beijinho. E até amanhã, até uma próxima, se Deus quiser, está bem, minha amiga?
1: Boa noite.
0: Boa noite, até amanhã, minha amiga. E vamos aqui ao telefone da minha amiga Irene, em Fornos. Muito boa noite.
2: Boa noite, Sr. António.
0: Então, como é que está a minha amiga?
2: É bem, andando bem.
0: Olha, já não há trovoada por aí?
2: Não, não. Por aqui já acalmou mais.
0: Ainda bem, ainda bem.
2: E a chuva também foi pouca.
0: Pois é, pois o problema ainda é esse. É que vem trovoada e chuva nem vê-la. Olha, e diga-me então uma coisa, minha amiga. Vamos ouvir aqui o padeiro com o Quim Barreiros. E a quem é que vai dedicar?
2: Olha, vai para o Vasco, para o Eduardo Mota, aí para a Dona Lourdes, para a Elizabeth, para a Isália, para a Teresa Loureiro, Lucinda Costa, para a Rosalina, para a Felizbela da Reta da Badiosa, para a Eugênia Ceia, Ana Maria Touro, para todos os ouvintes das ilhas, do estrangeiro, para todos. Uma boa noite, tudo bom, beijos e abraços. E até amanhã, se Deus quiser.
0: Até amanhã, minha amiga. Uma santa noite para si, tudo bom para a família também. Um beijinho até amanhã, está bem?
2: Obrigado,
0: até amanhã, se Deus quiser. Muito obrigado. Vamos agora nós seguindo. Eu te agradeço, Sr. Jorge Ferreira. Se quiser aparecer por aí, faça o favor. 23455-1397 e o móvel 9640-67212.

0: E foi então assim que estivemos a ouvir. Eu te agradeço, senhor, com o amigo Jorge Ferreira. Vamos lá então agora de novo para o telefone. E assistente, vamos dar moquinha à Albergaria Velha. Minha amiga Alina, muito boa noite.
1: Olá, senhor António, muito boa noite, como está?
0: Ah, eu estou muito bem, como é que vai a minha amiga?
1: Olha, já está a ficar fresco. Olha, vou para me deitar, está na hora.
0: Pois é, pois está mesmo na hora de ir para a caminha. Olha, e diga-me, para que, não é para a caminha, para a caminha. E diga-me então uma coisa, vamos ouvir aqui a seu pedido do meu Porto à noite com a iniciadora, a quem é que vai dedicar?
1: Sim, assim, a sua família, com a sua esposa, filhos, exemplos, tantos familiares. Um beijinho, médio, boa noite. Eu vou dedicar para ali para os senhores da lista delas, com um beijinho, e o filho Paulo, para o senhor aqui, a Maria Eduarda da Polónia, também com um beijinho. Vai para as alianças do Cruz da Trapa, na Maria do Toro. Vai para o José Mangueiras, para o Cinto da Costa, para a Vera Lúcia, para o Fernando Pombal, para o Armando Trangurdo, para os senhores da Madeira das Açores, para todos os Santos Vitórios, que falhou além de um beijinho muito grande. E aí,
0: muito obrigado. Muito obrigado. E até amanhã, se Deus quiser também, minha amiga. Um beijinho para si também, até amanhã, até amanhã. E vamos aqui ao outro telefone, ainda tenho um amigo, Paulo Rodrigues. Paulo, muito boa noite.
2: Olá, boa noite.
0: Ainda bem que está a correr a sua noite, meu amigo.
2: Estou bem, e você está bem, não é?
0: Ah, está tudo em ordem, meu amigo. Olha, diga-me então, vamos aqui com o iniciador Porto à noite. A quem é que vai dedicar?
2: É que aos meus colegas, ao Mário, ao Pedro, ao Chico, à Manela, à minha esposa, aos meus filhos, a engenheira e nora, e aos meus netinhos. E a você aí.
0: Pois, aos netinhos, isso é que é importante, meu amigo.
2: Plácido.
0: Muito obrigado.
2: E ao José de Abreu.
0: Olha, um grande abraço para si, que a noite corre. Colho como o desejo corra a minha também. E até amanhã, se quiser, até uma próxima.
2: Até
0: também.
2: Amanhã.
0: Até uma próxima, até uma próxima. Muito obrigado. Vamos também agora seguindo com o iniciador, meu Porto à noite. E não vale a pena ligarem mais, já não tenho tempo para mais.

0: foi uma mão cheia de participações, acredite. Apesar de todos os problemas que tivemos aí na internet, continuamos a liderar aí a audição, o auditório. É com muito carinho e muita alegria também que eu me despeço de todos vós, com a promessa de voltarmos amanhã, a partir das 22 horas, a partir das 21, para mais uma edição do Expresso. E foi então assim que estivemos a ouvir iniciadores com Meu Porto à Noite.
1: Ai, à tarde a gente diz boa noite.
0: Boa noite, meu Porto. E vamos então dizer-lhe que haja paz nos nossos corações, firmeza nos nossos passos, coragem nas nossas atitudes, esperança também na nossa alma, a luz nos nossos caminhos. E olhe, que Deus vos proteja e vos abençoe e vos dê toda a saúde do mundo, que é um desejo para mim, e que para aqueles que vão de viagem, uma ótima viagem, sejam felizes, façam também alguém feliz. E claro que fica no ar, já a seguir está por aí Luís Figueiredo com o Mar Azul. Depois não esqueça que está por aí o Artur Matos também durante as madrugadas, e de manhã está por aí o Paulo Saraiva com o Olá Amanhã. Faça-lhe companhia. Vamos então agora nós até ao topo da hora com Kim Barreiros, o Padeiro, a pedido da amiga Irene, em Fornos Algodres. Até amanhã, se Deus quiser.

Quim Barreiros, e vamos lá ver se eu ainda consigo passar à parte, pelo menos, do Quim Barreiros, porque desapareceu-me daqui da playlist. Vamos lá então a ver, e olha, pode ser que consigamos ainda pôr por cá alguma coisa do Quim Barreiros. É sempre, olha, é sempre este problema, não é? E Quim Barreiros, vamos lá então ver. E claro que se tiver, vamos lá então agora seguindo e com o Padeiro. É isso mesmo, e vamos lá então agora despedir-nos agora sim. Até amanhã, se Deus quiser. E parece-me que o Quim Barreiros não quer mesmo vir para cá. Está teimoso. Vamos lá então agora nós seguindo. Olha, não dá. É, o dá, vai dar, sim senhor, é assim mesmo. Agora sim, até amanhã, se Deus quiser.

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Mesmo quando não faz as melhores perguntas, o tempo dá-te sempre as melhores respostas.

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0: 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Eu sou o Luís Figueiredo, agradeço a sua companhia e renovo os votos de uma excelente noite. Aproveito para lembrar que pode acompanhar também o Mar Azul no Facebook, na página Luís F. Ponto. Fique bem. Boa noite.
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6: 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É meia-noite.
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